0: campo mais uma vez, o Dieguinho e o próprio Guinegão, né, que os nossos ouvintes estavam conversando lá com o Gaviva no bar do Cabeção.
1: Dieguinho dominou, escapou na marcação, levou a bola até a meia lua da grande área, rolou pro Bidu, Linga passou, Bidu bateu pro gol, pra fora! A bola passa à esquerda com perigo, Rufino.
2: Jogada iniciada com o Dieguinho, servindo pela esquerda o Bidu, chutou forte, o goleiro Otávio estava fechando o canto direito, a bola foi no canto esquerdo, mas pela linha de fundo, tirou de meta, 1-1 Corinthians e Cruzeiro.
1: Boa conclui, Celso.
0: Não, então, e o Dieguinho entrou bem no jogo, o Negão ainda não fez muita coisa, mas o Dieguinho dá sinais de que realmente pode fazer uma boa partida contra o Cruzeiro.
1: E sai jogando a equipe do Cruzeiro, Jonathan Jesus golou a bola pela meia esquerda, vem aqui com o Lúcio, volta a bola para Jonathan Jesus, tentou escapar na marcação, saiu com a bola e tudo, o Bandeirinha ficou ali na dúvida para quem que ele marcava, o lateral marcou pro Cruzeiro.
0: Eu achei que era lateral pro Corinthians.
1: É isso, mas ele marcou pro Cruzeiro e falou, na dúvida é pra nós. Lateral favorecendo a equipe do Cruzeiro, Vidalba, vem pra cobrança aqui pela lateral esquerda do campo, arremessa essa bola, casquinha na bola do Matheus Pereira, chega bem na cobertura, choca, tira a bola, voltou, reboteada pra equipe do Cruzeiro, vem pra contra-carga agora na velocidade, tentativa de passagem, corta a zaga, pedido de falta, e o Arthur marcou a falta por ali, falta marcada, jogo paralisado, Rufino.
2: A falta aconteceu realmente, é pela esquerda já no campo de ataque, e o Corinthians foi procurado nos últimos dias pelo Le Mans, clube da França, e também pelo Philadelphia Union dos Estados Unidos, para tentar a contratação do Guinegão. Em relação ao clube francês, queria por empréstimo, o Corinthians não liberou, e agora o time dos Estados Unidos pode contratá-lo em definitivo.
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1: Desceu o Cruzeiro, cruzamento para a área do Arroio, a bola bateu na marcação, saiu escanteio. Escanteio Cruzeiro lá do lado direito, Matheus Pereira vem nela, Rufino.
2: É, um dos craques da equipe do Cruzeiro, Matheus Pereira.
1: Já cobrou para o Arroio, o bico da grande área, rolou por dentro, tocou, boa bola, Gerson bateu para o gol, para fora! Uma paulada, um tirão, passo buscando o ângulo, a bola passou muito perto, seria um golaço, Rufino.
2: A cobrança curta ali no escanteio, Matheus Pereira, Arroio servindo o Gerson, chute forte com efeito, mas do lado contrário passou perto.
1: É, rapaz.
0: Ô, Gamar.
1: Diga.
0: Parafraseando lá um cliente do bar do Cabeção, o Gaviva, bagulho tá doido, rapaz.
1: É, não tá fácil não,
0: o
1: hein.
0: O jogo tá laicado.
1: E vem o Cruzeiro agora na ponta, dominou o Arroio, vai pra cima da marcação, levou a bola pra entrada na área, puxou o pé canhoto, tentou o bate, foi desarmado. Chega bem na cobertura, na interceptação defensiva, Alan tira para a equipe do Corinthians, solta a bola pelo setor esquerdo pra Matheus Bidu, lançou a bola, era pro Garro, no meio do caminho. Chega bem na cobertura, João Marcelo tira para a equipe do Cruzeiro, o jogo não para, a bola saiu, agora parou, vamos lá, Gaviva, tem gente com a gente, Gaviva.
4: Tem o Chubaba, olha o Chubaba aí.
1: Opa!
4: É muito educado, falando vamos Corinthians, boa noite, abraço a todos da equipe, aí ó. O Vanderlei em Araçatuba, dizendo que a diferença do Flamengo pro Palmeiras é que o Flamengo tem técnico e o Palmeiras não, Gamarra.
1: Tá certo, é isso aí, rapaz. O pessoal tá brabo com o Abel Ferreira lá no Palmeiras, hein?
0: Mas nessa eu vou discordar, viu? Eu acho o Abel mais técnico do que o Leonardo Jardim.
1: É isso, lateral para a equipe do Cruzeiro. Você ligado conosco, Novo sempre vem com João Marcelo Bosco. 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
1: Corinthians no ataque, dominou, escapou na marcação, fez a finta, tentou o recuo de bola, perde, recupera a equipe do Cruzeiro, contra a carga, lançamento cumprido do Matheus Pereira, muito forte. É, rapaz, pegou mal na bola por ali, vamos girar o tempo e o placar do Nova Brasil em campo. Chega na marca de 31 minutos da segunda etapa. Campeonato Brasileiro, 23ª rodada aqui em Itaquera, tem Corinthians 1, Cruzeiro também 1, Eber Lima.
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1: Sai jogando o Jonathan Jesus, abre a bola para Vidalba. Vidalba solta a bola pela meia. Tentativa de passe do Lucas Romero. A bola passou aqui para o setor esquerdo. Parte a marcação do primeiro, dominou, vai para cima da marcação. João Costa centralizou o passe. Boa bola, vai chegando Arroyo. Fagner passou. Arroyo dominou, rolou para Fagner, rolou para trás. Vem a batida pro gol na trave. A bola pega no pé da trave e sai. Quase o gol do Cruzeiro. O Lúcio Moraes virou muito rápido, bateu pro gol. E o Corinthians foi salvo pela trave, Rufino.
2: Ah, de pé em pé, de pé em pé. Troca maravilhosa da equipe do Cruzeiro. E o Lúcio Gonzalez chutando forte. Bola batendo no poste e perdendo a oportunidade do segundo gol.
1: É isso aí, Lúcio Rodrigues mandou pro gol, Lúcio Rodrigues. É isso aí, lançamento lá pelo comando de ataque, lá pro Guinegão, não conseguiu pegar a bola, Jonathan Jesus cortou, mandou a bola ali, a bola saiu, hein? A bola saiu, é lateral, e o Cruzeiro vai mexer já já, para Pão de Alhozinho, com Pão de Alhozinho, dá jogo!
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1: 32, Celso Cardoso, o jogo melhorou 1-1 aqui em Itaquera.
7: É um jogaço, melhorou muito o jogo, jogo aberto, os dois times tentando. Aliás, passou desapercebido na transmissão um lance que o Gerson chutou e o árbitro fez o corta-luz, rapaz. O árbitro fez um corta-luz fantástico e o Gerson quase marcou alguns minutos atrás.
1: Dieguinho domina, rola a bola para Mateuzinho. Corinthians, Luca Brilho, ataque, já já informação. Rola a bola pela ponta, Mateuzinho apertado, marcado, recua a bola para Choca. Choca domina com a perna canhota de pé direito, soltou. Boa bola para o Alan. Bidu passou na lateral esquerda, tocou, boa bola, pode vir o lance, boa bola pelo setor ofensivo, tentativa de passe pelo setor esquerdo, Bidu cruzou a bola para dentro da área, toca de cabeça para o gol, para fora! O Lingard tocou para o Bidu, que cruzou para a área, e o Guinegão mandou de cabeça lá no cantinho, a bola passou perto, Rufino!
2: E olha que passou perto, realmente, é onde eu estou, passou pertinho, pertinho, quase o Guinegão desencanta e marca o segundo do Timão.
1: Vamos lá, alteração do Cruzeiro, Rufa.
2: Ah, na alteração do Cruzeiro saiu João Costa e entrou o... deixa eu lembrar aqui. 94, camisa 94, Wanderson.
1: Wanderson, outro jogador aí que é bem muito utilizado pelo Arthur Jorge, ex-internacional de Porto Alegre. 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
2: Muda.
1: Diga.
2: Ah, foi chamado Matheus Pereira, entrando camisa 23, André Carrilho cansou, 19 tá saindo.
1: E aí, Celso, Matheus Pereira no lugar do Carrilho.
7: É, o Carrilho fez um belo jogo hoje, realmente foi um dos destaques do time do Corinthians, e bom também para resgatar confiança, né? O Carrilho há muito tempo não tinha uma partida boa, então, e deve ser uma das opções também, senão como titular, o Raniel imagino vai ser titular contra o Rosário, mas pro jogo de quinta-feira uma opção para entrar.
1: Do Alan, né?
2: É, o Alan tá suspenso.
7: Exatamente isso.
1: É isso, o Alan foi expulso, o André não sabe se volta, acho que não volta, né, Rufino?
2: Acho que não dá tempo não, hein?
1: É, rapaz, então, ih, rapaz, olha o Cruzeiro entregando a paçoca por aqui, recolheu, dominou lá pelo setor de ponto, Lingard, a bola acabou saindo, o torcedor aplaude o esforço.
8: Gamarra.
1: A bola saiu do garro por ali, a bola saiu, é lateral para a equipe do Cruzeiro. Fala, Gaviva!
8: Sabe quem me mandou mensagem aqui, torcendo pro Cruzeiro? Hugo Botelho,
1: opa!
8: Nossa. Hugo Botelho diz que está usando a sua cueca da sorte do Cruzeiro.
1: Que beleza, hein? Que mas peraí, ele mandou mensagem pra você ou pra Dona Alzira?
8: Não, mandou mensagem pra mim, foto pra Dona Alzira.
1: Ah,
8: só que a Dona Alzira veio e mostrou a foto pra mim. A cueca na frente tá escrito cabuloso e atrás guloso. Tá ouvindo nós aí. Valeu, Hugo Botelho, continua com nós.
1: O melhor gol do rádio brasileiro, nosso Hugo Botelho, ligado conosco, cruzeirense. O nosso Hugo Botelho é fã da Dona Alzira. Corinthians recupera a posse pela meia, lançamento, é bom, tá na área, pode pintar, pedido de pênalti.
2: Tive a impressão que caiu sozinho pro Garro.
1: Caiu, tá cansadão o Garro, né, velho? Impressionante.
2: Renda e público.
1: Já, já, vem aqui dominando pelo setor direito do gramado da equipe do Cruzeiro. Recolhe, domina Gerson, Gerson leva a bola até a metade do campo, pisa no campo de ataque pelo setor de meia direita, ele leva a bola pela ponta direita, pra perna canhota, recua a bola pela metade do campo pra Fagner, Fagner pra Gerson, Gerson recepcionou, aprofundou o passe pra Arroyo, Fagner fez a meia, ele enfiou, boa bola aqui por dentro, vai chegando o Lúcio, Lúcio cruzou pra dentro, toque de cabeça!
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0: Wanderson! É do Cruzeiro! É do Cabuloso! A jogada toda ela iniciada pelo Gerson. O Gerson joga a bola, o Gerson enfiou a bola pro Arroyo, aprofundou o passe pro Lúcio, que cruzou a bola pro interior da grande área. E o Wanderson livre, Mateuzinho não marcou, ele mete a cabeça na bola lá no canto direito do goleiro Hugo Souza, que pulou e não achou, que pulou e não achou. Wanderson faz a festa celeste aqui Itaquera. Wanderson faz a festa na torcida do Cruzeiro em todo o Brasil. O Wanderson é embaçado. O Wanderson é muito embaçado. Coloca no placar agora. Aqui em Itaquera tem Corinthians 1, Cruzeiro 2, Edson Rufino.
1: Mais uma jogada de pé em pé, o Gerson servindo Arroyo aí no cruzamento, utilizando a cabeça. Wanderson, que entrou há pouco, tocou a bola no fundo do barbante. Hugo Souza tentou, mas não conseguiu evitar. Wanderson é o dono do gol, motivo da alegria do torcedor do Cruzeiro. O placar mostra, a galera faz festa. 2-1, Cruzeiro vence.
0: Celso Cardoso, Cruzeiro na frente.
2: O jogo estava muito aberto, né? Corinthians criando chance, Cruzeiro criando chance. Só nesse segundo tempo, a gente está falando de 17 finalizações, 9 para o Corinthians e 8 para o Cruzeiro. Só que o Cruzeiro deu um up, mudou de patamar com a entrada dos titulares. É um outro Cruzeiro, um Cruzeiro muito mais envolvente, muito mais efetivo. Gerson jogando muito, Matheus Pereira jogando muito. E olha, cabe mais, mais Cruzeiro.
0: Atenção no Cruzeiro aí na quarta-feira, hein? Tá todo mundo falando, vai dar Flamengo, Flamengo. O Cruzeiro tem um timaço, velho. E o Gerson tá jogando de mal, ele de novo aqui. Rolou a bola. Aqui pro setor ofensivo, pra Wanderson. Wanderson recepcionou pela ponta canhota, leva a bola até a linha de fundo. Chega Tchoca. Manda a bola pela linha lateral.
2: Aqui no duelo das estratégias, o Corinthians optou em começar com os titulares e não matou o jogo. Aí o Cruzeiro colocou os titulares quando o Corinthians colocou os reservas. E é o que a gente está vendo, um Cruzeiro muito melhor que o Corinthians agora.
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0: E vem a equipe do Cruzeiro, vinha. E o Mateuzinho deu uma moscada na marcação, que não pode, né, velho? Tá marcando, deixou o cara subir sozinho por ali. Lançamento lá pelo comando de ataque. Chega na marca de 40 minutos já. Vem Matheus Pereira, tentou escapar a marcação. Matheus Pereira do Corinthians tirou, ficou com a bola. Abre a bola pelo setor direito do gramado com Raniari. Raniari bateu na ponta, rolou pelo setor direito. Vai pra cima da marcação com o Dieguinho. Dieguinho cortou a marcação, levou a bola pela meia. Reconectando a jogada pela linha. Ergue a cabeça, avalia as opções, domina. Rola a bola por dentro, vem o Corinthians com linha. Soltou a bola por dentro, passe errado. Chega na cobertura, o corte da zaga, bola vem de graça pro Corinthians com Gustavo Henrique. E vamos girar o tempo e o placar do Nova Brasil em campo. Chegando a marca de 40 minutos da segunda etapa. Campeonato Brasileiro, 23ª rodada aqui em Itaquera tem. Corinthians vem pro ataque, Guinegão acionado, Fagner tira. Complementando o Corinthians, um Cruzeiro 2, o Weber Lima.
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0: O Cruzeiro se fecha, o Corinthians vai pra cima, pelo setor de meia esquerda. Domínio de bola com o Alan. Alan solta a bola para Gustavo Henrique, ele recepcionou, dominou, prendeu, largou o passe, tentou a tabela, avançou pro campo de ataque, deixou a defesa aberta, errou o passe, contra-ataque da equipe do Cruzeiro pra matar. Vem Matheus Pereira, Arroyo passou, Matheus Pereira, enfiou a bola pro Wanderson, chega na cobertura Mateuzinho, intercepta, tira a bola pela linha lateral. 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
0: Wanderson recepcionou, arremessou pela ponta, a bola bateu no Wanderson, portanto lateral pro Corinthians pelo Gamar. Setor direito do gramado. Fala, Gaviva.
6: Mandar um abração pro Davi Viana, venham visitar Sorocaba, equipe Nova Brasil, vocês vão conhecer a diretoria do Esporte Clube São Bento, tá fazendo um convite pra gente ir lá no São Bento de Sorocaba. Boa. Opa, se mandar que vai ter um almoço pra nós vai, vai ou não vai, Gamar?
0: Vamos que vamos, velho. Só mandar o convite que a gente tá lá. Sai jogando, Mateuzinho. E o domínio do Guinegão aqui,
7: ainda
0: eu vou te falar.
7: Mais o Gamarra, hein?
0: Sai jogando pelo... Por quê? Ainda mais
7: bom,
0: o Gamarra.
7: Bom de prato, bom de prato. Ah,
0: por quê? Você convive comigo pra saber?
6: Olha!
0: Só porque eu sou gordo, você acha que eu como bastante? Eu como mesmo, Rufino! Dominou lá pela Santana esquerda, recolhe e domina pra ele aí que vira o Corinthians.
7: É assim.
0: Gustavo Henrique leva a bola até a metade do campo, pisando, cabo de ataque, soltura de bola. É pro Matheus Pereira, muito forte o lançamento. O Matheus Pereira do Corinthians, lembrando que temos dois agora no campo, hein?
7: Rapaz, que diferença um do outro.
0: Isso é verdade. Ele tenta ali o domínio do Corinthians, perde a bola, recupera a equipe do Cruzeiro. Lucas Romero rolou pro MP10 da equipe do Cruzeiro, soltou a bola por dentro, pôs a bola pro Lúcio, Lúcio a Wanderson, chega na cobertura, choca, tira, fica com a bola, o Corinthians tenta sair jogando com o Alan, ele recepcionou, lançou a bola pela esquerda, não passa essa bola pro Lingard, fica com a bola a equipe do Cruzeiro, retomando a posse com o Romero, e o Lucas Romero rolou pra chegada aqui, é do Lúcio, Lúcio pra MP10, erra o passe, caiu o jogador do Corinthians por ali, Corinthians no recuo de bola pra Hugo Souza, levanta a bola pra metade do campo, a bola subiu, desceu em direção a Guinegão, chega bem na cobertura, João Marcelo tirou, MP10 da equipe do Cruzeiro, salta a bola pelo setor de meia, vai chegando com o Gerson, Gerson recepciona, tem vídeo, a bola pedindo ao seu lado, olha o Gerson aí, escapou na marcação do primeiro que passe pro MP10, rolou pra Wanderson, tocou por dentro pro Lúcio, chega na cobertura, corta, choca, tira para a equipe do Corinthians, sai jogando para a equipe do Corinthians, tenta acelerar a jogada aqui, o Dieguinho recepcionou, dominou, prendeu, escapou, falta nele, falta para a equipe do Corinthians na ponta direita, Rufino.
7: É, a falta aconteceu também por ali, estava o Garro, falta marcada pela direita, favorecendo a equipe do Corinthians.
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0: Vem o Corinthians, levantamento para a área, Otávio, em dois tempos faz a defesa, quase a bola escapuliu dele, hein, Rufino?
7: É, não foi por querer não, foi sem querer, querendo que ele conseguiu fazer a defesa.
0: Vai repor a bola em jogo o goleiro da equipe do Cruzeiro. Perna direita na bola, levanta a bola. Nossa senhora, hein? Mandou a bola para a placa de publicidade, Celso.
7: Deve ter sido o vento, né?
8: Não, é a reposição ruim mesmo.
0: E veio o Cruzeiro agora recuperando a posse, vai para cima da marcação, Wanderson ataca o espaço, puxou a bola pro pé direito, rolou pela meia, escapou, dominou, Lúcio, tocou pro MP10, tenta o passe, não tinha ninguém com ele, corta a zaga, Corinthians vai tentar o contra-ataque, agora Garro escapou, falta nele, Alda para cima do Garro, falta marcada, jogo parado, Rufino.
7: Exatamente, cartão amarelo, Vitialba recebe o cartão, evitando a jogada rápida do Corinthians.
0: É isso, falta para a equipe do Corinthians pela linha defensiva. 44
7: subiu.
0: Minutos, diga
7: 5 minutos, hein? É isso?
0: Isso.
7: Foi chegando direitinho, né?
0: 5
7: minutos, vamos até 50.
0: Corinthians no ataque, dominou Matheus Pereira, abre a bola pela ponta, Dieguinho, ele dominou fintando, tenta escapar na marcação, Vidalba dá o combate, consegue ficar com a bola, toca para Gerson, Gerson recua a bola para Wanderson, na quarta zaga para Jonathan Jesus, devolve a bola para Gerson, é só passe bom, passe de primeira para MP10, Matheus Pereira rolou a bola pela ponta canhota, e escapou, vem o Lúcio, vai para cima, conduziu a bola em progressão, puxou o pé direito, fez a finta, outra finta, que jogada, chega na cobertura, a quarta zaga do Corinthians, Matheus Bidu, tirou pro timão, ele solta a bola pela linha, perde a bola, o Garro e dá um trança-pé ali na marcação, falta. 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
7: Amarelo.
0: É, rapaz, pegou pesado o Garro lá, né?
7: Pegou, recebe cartão amarelo, é o terceiro dele, não vai enfrentar o Coritiba na próxima rodada.
8: Agora, pra quem é contra a renovação do Memphis Depay com o Corinthians, tem Guinegão e Dieguinho. E aí?
0: É complicado.
8: Entendeu?
0: Eu tô feliz.
8: No lugar do Pedro Raul.
0: E aí? É verdade. Eu tô feliz, muito feliz, viu? Porque o Gerson tá jogando demais, viu? Esse cara, a gente precisa dele na seleção brasileira. O que esse cara joga é uma coisa inacreditável.
8: Eu tava pensando justamente isso. Faltava tanto um meia na seleção,
0: sim,
8: né?
0: Um organizador, né?
8: É, ele não tava jogando, claro, obviamente.
0: É que o Tite inventou ele lá aberto pela ponta, matou o cara. Mas... ele joga aí, ó. No meio,
8: ele
0: no
8: joga
0: meio de campo.
8: Muito. Imagina, você tem Gerson e Matheus Pereira.
0: É.
8: E tem gente que não tem um. O Cruzeiro tem dois.
0: Não, mas aí o Corinthians tem, né? O Bidon, o Garro, São Paulo tem o Luciano, tem o Marcos Antônio.
8: É, mas é
0: o Palmeiras tem o Andreas Pereira e o Marlon Freitas. Tem aí umas duplas, né? Fala! falta para a equipe do Cruzeiro. Tamo morto aqui em São Paulo, hein? Se precisar de um cara igual o Gerson. Vem pra cobrança, cruzamento lá pra dentro da área. Tira Gustavo Henrique, cortou. A bola voltou reboteada. Ainda para a equipe do Cruzeiro. Matheus Pereira recua a bola pela linha pra Fagner. Fagner domina com a perna canhota. Volta a bola pro goleiro Otávio. O tempo tá passando, 47 minutos, 3 por jogar. Por enquanto, o placar é esse. Placar de 2-1 para a equipe do Cruzeiro. Cruzeiro que colocou seu time em reserva, só com Caio Jorge na titularidade. Depois, no segundo tempo, colocou, após o empate, o seu, antes do empate, na verdade, seu time titular. E aí a maioria desses jogadores e faz o gol da vitória por enquanto. Wanderson dominou, bateu pro gol em cima da marcação, a bola voltou nele, bateu na cabeça dele e voltou pro Hugo Souza, que faz a defesa. Tem pressa o Hugo Souza, sai jogando com Garro. Garro mata no peito, faz a bola dormir no gramado, morde na marcação Romero. Ele lança a bola para Mateuzinho. Mateuzinho vai conduzindo a bola em direção à metade do campo. Se mete na jogada Dieguinho. Dieguinho recebe a bola pela ponta, tenta escapar a marcação, vai para a ponta. Mateuzinho passou, Dieguinho rolou para Mateuzinho. Mateuzinho cruzou a bola para dentro da área, defendeu Otávio. Dentro da área, Gruda faz a defesa, Rufino. Ah,
7: faz a defesa. Quem estava ali para tentar como atacante, o zagueirão Gustavo Henrique. Antecipação do Otávio, fez a defesa.
0: Lançamento lá pro cobrador de ataque, chega na cobertura, corta, choca, a bola caiu ainda para a equipe do Corinthians, lá pelo lado esquerdo, tentativa de passe, dá o carrinho por ali, falta, o árbitro não marcou, segue o lance. Matheus Pereira, rola a bola pela meia, carrega em progressão, Corinthians tem a chance agora, hein, recolheu, dominou Matheuzinho, vai para cima, rolou a bola por dentro pro Garro. Garro abre a bola pelo setor esquerdo, foi derrubado o Garro, o árbitro deu vantagem, fica com a bola, choca, choca para Matheuzinho, vai alçar, alçou a bola pro interior da grande área, de cabeça, a bola passa, vai pra fora, teve desvio, escanteio, Corinthians no final.
7: Teve desvio sim, no toque de cabeça do Gustavo Henrique. Gustavo Henrique conseguindo, ganha o escanteio. A galera entende que tem que ser agora, o tempo tá passando, Gamarra.
0: Escanteio, Garro pra cobrança, lado esquerdo, pé canhoto, olhos fixos lá pra dentro da área. Eu não vi desvio nenhum ali, mas tudo bem. Vem pra cobrança o Garro, preparou, pé canhoto, alçou a bola pra dentro da área, o toque de cabeça, Otávio! Faz a defesa, Rufino!
7: No toque de cabeça do João Pedro Choca. Mais uma vez, Otávio fez a defesa e o Cruzeiro já tem bola rolando. Olha o Corinthians.
0: Que negão, tentou chegar, perdeu a bola, recupera Lucas Romero, solta a bola, Vidalba, Digo, rolou a bola por dentro para Wanderson. Wanderson solta a bola pela linha com Lucas Romero, passe errado, recupera a equipe do Corinthians. Lançamento aqui para Linga, pelo setor ofensivo, corre o Garro, Digo. Garro dominou, evitou a saída de bola pela linha de fundo, preparou, equilibrou, tem Bidu pedindo ao seu lado, ele encara a marcação, puxa, solta a bola, Garro, não soltou, ficou, se complicou, vai tentar descolar o escanteio por ali, tá apertado, tá marcado, pedido de falta, a bola tá parada por ali, nada acontece, o árbitro tá em cima do lance por ali, e parou.
7: Meu amigo, hein, primeiro era o Fagner, ali na proteção, depois chegou o Gerson também, e o Garro, na parte de baixo, sofre a falta, o árbitro até faz um gesto que ele foi empurrado, o mini escanteio seria assim, ô Gamarra?
0: É, rapaz, mas era pra ter dado a falta no primeiro lance do Fagner, né, velho? Impressionante.
9: É que o Garro conseguiu aquilo que ele queria, a falta ou o escanteio pra jogar essa bola na área, que vai ser a última chance do Corinthians no jogo.
0: 50 já, é bater e acabar. Hugo Souza tá na área. Rapaz, é desespero total aqui em Itaquera, o Corinthians tentando pelo menos um empate. Garro vem pra cobrança, é bater e acabar, o Arthur vai lá, organiza a bagunça. Conversa com a rapaziada, Garro toma impulso, toma distância, pé canhoto lado esquerdo, olhos fixos lá pra dentro da área, preparou, equilibrou, mandou a bola pra dentro da área, corta a zaga, a bola voltou, Mateuzinho no rebote, bateu em cima da marcação, a bola voltou, reboteada pra Mateuzinho, Mateuzinho domina e vai terminar o jogo. O Arthur pede pra esperar, vai ver alguma coisa, se teve alguma irregularidade lá dentro da área, pra posteriormente pedir a bola e terminar o jogo. E termina quando, nesse momento, apita o árbitro. Termina o jogo em Itaquera e Deus Celeste, o Cabuloso vence aqui em Itaquera. Cruzeiro 2, Corinthians 1, e o Cruzeiro soma pontos importantíssimos na tabela de classificação. Vamos agora com Confira Comigo no replay, com a apresentação dele. Ele vem aí, vai daí, o Eber Lima.
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4: 9 horas e 29 minutos e deu Cruzeiro na Arena do Timão. 2-1 pro Cruzeiro. Teve um cara aí que cravou o resultado. É, minha bola de cristal não falha nunca, nem com as reservas do Cruzeiro. 9 horas e 29 minutos, Edson Rufino, o seu destaque com a torcida corintiana, Rufino.
7: Ouvindo aqui o amigo, viu o Corinthians sendo derrotado, mas gostou do que foi apresentado?
14: Ah, mais ou menos, né? Aqui em casa nós estamos perdendo a força a cada jogo que passa, meu. O Corinthians não é isso aqui dentro de casa, a gente tem que melhorar e muito. A folha salarial altíssima e não está demonstrando resultado.
7: A estratégia, ele está saindo ali, porque nesse momento o Cruzeiro está fazendo festa ao lado do seu torcedor. E claro, a galera tá naquele momento da bronca. Amigão, o que dá para falar a respeito desse resultado do Corinthians?
15: Bom, não dá pra falar muita coisa não, né, mano? Agora é focar na quinta-feira e é guerra, irmão. É guerra. Entendeu?
7: E esse resultado negativo com a estratégia do técnico Fernando Diniz, começando com titulares e o Cruzeiro encerrando com titulares.
15: Até eu acho que foi legal, mano, porque nós temos que poupar o segundo tempo mesmo pra quinta-feira, tá ligado? Só que assim, os caras têm que entrar também com a mentalidade que tem que entrar pra resolver, mano. Entendeu? Não dá pra, tipo assim, ficar cozinhando e achar que qualquer hora vai resolver, mano. E é isso, agora é quinta-feira, vambora.
7: E esse garotinho aqui? Conhece?
15: Não, mas é Coringão, é tudo novo.
7: Ele quer falar, o que você quer falar?
16: Foi um jogo bem difícil, mas que golaço do Gustavo Henrique de voleio. Eu não tava esperando isso. Vai, Corinthians!
7: vem aqui. Ah, o garotinho falou, mas o pai não quis falar não, ficou realmente sem coragem de falar. E aí você?
16: Vai Corinthians, e quinta é guerra, hein?
7: É guerra.
16: Corinthians!
7: Como seu nome?
16: Pedro Henrique.
7: Pedro Henrique, golaço do Gustavo Henrique, hein?
16: Golaço de bicicleta, eu tava ali.
7: Foi bicicleta não, foi voleio.
16: Foi voleio, é.
7: Você sabe andar de bicicleta?
16: Eu sei.
7: Sabe fazer voleio?
16: Não, ainda não.
7: Mas é diferente, né?
16: É diferente. Mas eu... infelizmente a gente não ganhou, né? Mas eu gostei de vir aqui, né?
7: Mas tá bom. Você tá emocionado? Tá emocionado?
16: Eu tô emocionado mesmo. Eu tô até rouco.
7: Um abraço pra galera aí, marcando presença. Um abraço, amigo. Amigão, dá pra falar com a gente aqui, Nova Brasil, a respeito desse jogo? Quando ele jogou bem, na sua opinião, mesmo com a derrota?
17: Ah, o primeiro tempo aí a gente tava mais intenso, atacando melhor, né? Só que o segundo tempo deu uma decaída. Mas é isso mesmo, a gente é Corinthians, a gente vem apoiar, a gente faz nossa parte. A gente tá aqui perdendo ou ganhando, nós é Corinthians.
7: Agora, quinta-feira, aí é outro papo, né?
17: Quinta-feira é guerra, Libertadores aí, né? Tem que entrar com raça aí. Garantir a classificação e passar para as quartas de final aí.
7: Beleza, amigão, passando e falando conosco aqui no microfone da Nova Brasil FM. Fazer mais um registro aqui, chegar próximo do pessoal. E aí, amigo, recolhendo a blusa, fez muito frio aqui ou foi só nesse finalzinho
18: do
7: jogo?
18: Não, só o finalzinho do jogo, aqui tava tranquilo aqui.
7: O jogo tava quente também.
18: Quente, tava da hora, hein, mas agora quinta-feira é nóis.
7: E independente do resultado, você achou que o Corinthians jogou bem?
18: Ah, deu uma melhorada, né? Deu uma melhorada, mas melhor, tem que melhorar mais, né? Tá faltando o Yuri Alberto aí pra nós.
7: Quem é esse garotinho aqui?
18: Quem? Esse é o Thomas.
7: O Thomas. E aí, o Thomas quer falar. Quero falar. Fala, Thomas.
16: Ah, eu acho que o Corinthians tá jogando muito bem na temporada. Só que só falta um negócio.
7: O quê?
16: O negócio é que eles passam muita bola pra trás.
7: Bola pra trás? Mas será que não é o Fernando Diniz que pede isso?
16: Não sei.
7: Mas pode ser, né?
16: Pode ser também.
7: Mas hoje o time perdeu. Você vem sempre ver o jogo do Corinthians?
16: Hã?
7: Você vem sempre ver o jogo do Corinthians?
16: Sim.
7: Tá com frio, né? Tá frio aí?
16: Tô

0: Tatu, eu nunca falei com ele, assim. Já toquei na mão dele.
1: Você quer conhecer pessoalmente, quem sabe uma luva, hein? Pensou ele te dar a luva?
0: Eu já ganhei a luva.
1: Dele? Ué, você conhece, ele quer conhecer o cara, ele, o presente ele já ganhou. Então, o que que tá faltando? Você já entrou com ele no campo, já tem a luva dele.
0: A camisa e a chuteira.
1: Camisa e a chuteira, e o dinheiro?
0: Também.
1: O dinheiro também, né, mas você tem um futuro brilhante pela frente, parabéns, viu?
0: Falou, pessoal.
1: Olha a conversa do... Você tá querendo saber o que dele?
0: Já tá na escolinha?
1: Onde?
0: Já jogo no Alfa e na escolinha do Corinthians.
1: Tá respondido?
0: Tá. Eu também jogo no chute inicial.
1: Chute inicial?
0: Uhum.
1: Que posição?
0: Às vezes eu sou pivô.
1: É pivô, não é do dentista?
0: Não, atacante.
1: Ah, tá.
0: Tá, eu já fiz um golaço ontem.
1: Fez golaço ontem? Que jeito que foi?
0: Ah, peguei a bola, o meu companheiro passou, eu fui conduzindo a bola e fiz um gol. Entre a perna do goleiro.
1: Nossa, então foi golaço. Se fosse pra narrar esse seu gol, você sabe narrar? Narra o seu gol.
0: Narrar? Thomas, vem com a bola. Thomas conduz. Thomas, chuta pro gol. Gol! Corinthians!
1: Aí, Thomas, parabéns. Além de jogar futebol, ainda é narrador. Quem sabe um dia você vem narrar aqui na Nova Brasil FM, hein?
0: Será?
1: Quem sabe, hein?
0: O jornalista também, hein?
1: Aí sim, pode pensar.
0: Se não ser jogador de futebol, jornalista também tem uma boa, hein? Sei muito de futebol.
1: É, dá pra perceber mesmo. Um abraço pra você, Thomas.
0: Muito obrigado.
1: Beleza, o Thomas...
2: Ô, moleque, beleza, bom, hein?
1: Beleza, hein? Ele joga bola, ele narra futebol. Caraca, hein?
2: Mas pra ganhar dinheiro é jogador,
1: que nem eu.
2: Né?
1: Não,
2: pra ganhar dinheiro é jogador. Esquece esse negócio de jornalista aí que tá lascado.
1: É, tem uns caras... Não, é... Ô, amigão, e aí? Fala desse jogo aí do Corinthians.
3: Cara, hoje eu sofri tanto que... Ah, cara, vou te falar, hoje eu tive briga, quase fui preso.
1: Ô, louco, briga com quem?
3: Policial, por causa de um power bank. Porque eu falei, eu dou meu nome, não sei o quê. O policial foi super agressivo. Aí fui, guardei o power bank e falei, valeu aí, porco fascista. E aí, quase fui preso.
4: Arena, só Deus sabe que horas vou pegar minha bolsa.
1: Sua bolsa tá presa?
4: Tá presa, porque um amigo meu que trabalha aqui pegou e... Sei lá que horas vou pegar. Seja que Deus quiser, moro em Campinas, tem que voltar, 2% de bateria, seja que Deus quiser.
1: Lembra tudo que tem na bolsa?
4: Lembro tudo, perfeito. Ninguém vai pegar. É o Corinthians.
1: Tem dinheiro também?
4: Nunca. Só cartão. Porque não é aplicação, não.
1: Ah, tá. Qual que é seu nome?
4: Raquel.
1: Mas então a bolsa tá com seu amigo?
4: A bolsa tá com meu amigo que trabalha aqui.
1: Então tranquilo. Ah, mas ele mora aqui, você mora em Campinas?
4: Isso. Ele mora aqui, perto do Tatuapé. E eu moro em Campinas, em todo jogo.
1: É seu amigo?
4: É meu amigo.
1: E você viu tudo isso que ele falou, relatou?
4: Não, porque eu entrei. Porque assim, como a fila tava grande, eu entrei e falei, leva minha bolsa que eu entro primeiro, que a mulher passa na frente. Aí eu entrei e ele ficou pra trás. Porque eu tinha que pegar o lugar, né?
1: Tá vendo só?
3: É, hoje foi... Hoje eu já fui chamado de demente na casa. Aí depois eu vim aqui, quase fui preso.
2: Bem-vindo ao meu mundo.
3: Perdi o jogo.
2: É.
1: Olha, e o Corinthians perde ainda.
3: E o Corinthians vai lá e perde. Hoje eu tô numa sorte desgraçada.
4: Tentando entender o que eles erraram até agora. O que foi a falha? Porque ficou tudo confuso, pareceu uma névoa, assim. O jogo tava bom, aí depois. Eles não conseguem manter a bola e o único chute que eles dão no gol, eles fazem um gol. E a gente não, a gente faz 30 chutes ao gol, não consegue acertar o gol. Mas eles fazem dois e fazem, acerta.
1: Agora, quinta-feira, é outro papo, né?
4: Não, quinta-feira é guerra. Eu acho que eles estão com cabeça focada nisso. E a fiel torcida vai animar junto.
2: O Fino.
1: Oi.
2: Segura
1: pode falar.
2: Segura o povo aí, porque aí tem um break que tem que entrar no limite agora. E a gente volta... Rapidamente com o Confira Comigo no Replay, o melhor pós-jogo do rádio.

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1: É o Confira Comigo no Replay, o melhor pós-jogo do rádio, com pão de alhozinho, com pão de alhozinho da jogo. Rufino novamente na arena, Rufino. Cadê o nosso Rufino? Daqui a pouco, então, o nosso Edson Rufino, lá da Arena do Corinthians, estava conversando com a torcida e a gente trouxe aí os torcedores do Timão. Que, lógico, né, o rapaz aconteceu tudo de pior com ele, né? Arrumou confusão, perdeu o powerbank, tá lascado, ainda viu o time perder. Gaviva, o pessoal que participa aí, Gaviva!
2: Pessoal que participa. Ô, rapaz, teve um dia, vou te falar, eu fiquei aqui... O jeito dele falar me tirou risada, mas coitado dele, vai recuperar a bolsa e tá, vai estar tá tudo certo. É. O Beto Chabiri, Pirapora, o Corinthians precisa ir atrás de outro goleiro. Hugo Souza falhou de novo?
1: Para.
2: Ele tá perguntando se o Hugo Souza falhou.
1: O pessoal tá louco, pô. O Hugo Souza, ele errou na decisão de espalmar aquela bola pra frente. Eu acredito que ele ficou na dúvida se aquela bola entraria ou não. Ou que estava perto da trave. Por isso que eu acho que ele tomou aquela... É a única explicação, né? Que essa era uma pergunta boa pro Hugo. Hugo, você achou que estava perto da trave? Se você espalmasse pro lado, ela poderia bater na trave e entrar? Alguma coisa do tipo? Porque não tem explicação, né? Ele dá um tapa para frente. Inclusive, eu venho reclamando aqui dos goleiros, pô. Parece que os caras estão treinando de outro jeito. É soco na bola, aí se tapa para frente aí. Pô, você dá o tapa para frente, vem sempre ter um atacante ali esperando. Sempre. Mas o Corinthians perdeu. E eu não sei não, viu? Essa estratégia do Diniz aí não deu muito bom não, hein? Colocar as reservas na hora que o Cruzeiro tava colocando a tropa de jogadores importantes, viu? Mas enfim, 9 horas e 44 minutos. Vamos ver se a gente consegue ouvir Fernando Diniz. As coletivas do Diniz são as que mais demoram, gente. Ontem ainda quase a gente pegou um trecho aí no Dorival Júnior, mas o Diniz é coisa absurda, né? Aqui pelo menos tá um relógio aqui do TV Corinthians falando daqui 45 minutos, cara. Pô, o jogo já acabou mais de 15 já. Não é possível, alguém precisa tomar atitude com isso daí, cara. 1h15 pra dar uma entrevista coletiva, pô. 9 horas e 45 minutos, Celso Cardoso. O Corinthians perde. Você achou que a estratégia do Diniz foi errada, ô Celso, de trocar, colocar reservas em um momento em que o Cruzeiro estava colocando a tropa e realmente o time do Cruzeiro é outro, Celso. Quando entrou ali Matheus Pereira, Gerson e companhia... Nossa senhora, o time ficou completamente diferente, um toque de bola muito dinâmico, rápido, mobilidade do time, parecia outra equipe, Celso.
3: Ai, sem dúvida alguma outra equipe, tem também um outro componente que a gente não pode ignorar, né, Weber? Porque os jogadores de muita qualidade entraram justamente quando os jogadores do Corinthians estavam mais cansados, tem mais essa, né, então tem muita qualidade, você tem Matheus Pereira, Gerson, o Wanderson entrou depois também com 34 minutos. O próprio Lúcio Rodrigues entrou bem também no jogo, o Arroio, ou seja, é um Cruzeiro que tem muita qualidade. Quando você pode fazer 5 alterações com jogadores desse nível, sem dúvida alguma, você muda o patamar da equipe, né? É que o Fernando Diniz, quando ele faz essa escalação, qual que é a ideia? Você tem que matar o jogo. Corinthians tinha que matar o jogo. Teve chance com o Garro, não fez. Corinthians criou oportunidades no primeiro tempo para abrir vantagem contra o Cruzeiro. E aí, num erro individual, e aí o erro do Mateuzinho, ele erra a saída de bola, o Corinthians dá um gol pro Cruzeiro, né? Teve o lance do Hugo, discordo do nosso ouvinte, que diz que o Hugo Souza não pode, tem que ser... Não, o Hugo Souza é um goleiraço. Não foi feliz no lance. Não foi feliz no lance. Mas o erro maior foi do Mateuzinho, que erra a saída de bola. E aí o Corinthians começa o segundo tempo muito bem. O Corinthians começa em cima do Cruzeiro, consegue gol de empate, justamente no momento que o Arthur Jorge fez a leitura do jogo. Poxa, Corinthians está melhor, é hora de eu colocar os reservas. Só que aí o Diniz também tinha que poupar jogadores pensando no jogo de quinta contra o Rosário. E aí você vê que melhora a qualidade do Cruzeiro e piora a qualidade do Corinthians. Foi uma estratégia, mas a estratégia poderia ter dado certo se o Corinthians realmente pudesse aproveitar as oportunidades que criou no primeiro tempo e não fez.
1: E agora, Celso, você acha que esse jogo abala psicologicamente o time do Corinthians para essa partida de quinta-feira? Porque o Corinthians realmente perdeu muitas oportunidades no jogo de hoje e principalmente um jogador que... O torcedor corintiano está depositando muita esperança, que é o Garro, né? O Garro saiu cara a cara com o goleiro, a primeira no primeiro tempo absurdo, mas no segundo tempo ele entrou ali na meia-lua da área, sem marcação nenhuma. Você acha que essa derrota, de alguma forma, pode atrapalhar na quinta-feira, Celso?
3: Não, não acho que atrapalhe, até porque também o jogador entra hoje pensando no jogo de quinta, né? Então o espírito é outro, até mesmo na combatividade. Até conversava com o Gamarra sobre isso antes do jogo começar. O cara entra pensando no jogo de quinta. Quinta não, é vida ou morte. Ou você joga para ganhar ou você dá adeus a uma competição como a Libertadores América. Então eu entendo que o espírito para quinta-feira é outro. Acho que o Corinthians tem boas coisas para tirar do jogo de hoje. Quando precisou apertar, jogar mais no segundo tempo, o Corinthians conseguiu jogar. É que depois, quando você faz as alterações, enquanto o Cruzeiro bota em campo Gerson, Matheus Pereira, que são jogadores de nível de seleção brasileira, o Arroyo, que é um jogador jovem, colombiano, tem 20 anos, mas é muito bom. Vide o golaço que ele marcou contra o Flamengo na última quarta-feira. O próprio Wanderson também, que costuma ser bem aproveitado pelo Arthur Jorge e tal, é um ponta habilidoso, é mais veterano, mais velho, mas é bom jogador. Enquanto isso, Corinthians vai lá com o Guinegão, com o Dieguinho, com o Matheus Pereira, sabe? Então cai muito a qualidade, você tem jogadores extraordinários entrando do lado do Cruzeiro, e do lado do Corinthians aí vem justamente essa questão do elenco, que é um elenco que não é dos melhores. O Corinthians tem um bom time, que fique claro, o Corinthians tem um bom time, mas sem o Roberto, sem o Memphis, sabe? Aí fica complicado realmente.
1: Eu fiquei sem entender a estratégia do Diniz, se a gente comparar com a Copa
3: do Brasil. Eu acho que a estreia era matar o jogo, Weber,
1: mas
3: o Corinthians não fez.
1: Então, mas você sabia que eu fiquei com uma dúvida dessa estratégia, porque contra os Matas, contra o Internacional, ele poupou antes do primeiro jogo contra o Internacional. Hoje, na minha visão, era o dia certo para você começar com um time. Você pouparia as principais peças e aí faria o que fez o Arthur. Utilizar alguns medalhões do time, jogadores importantes, no segundo tempo. Por quê? Porque quinta-feira você tem um jogo decisivo. É decisão, né? E do Internacional não era a primeira partida, aí ele poupou. E hoje, que eu acho que ele deveria ter feito o inverso, poupar os jogadores... Assim, a sorte do Diniz é que não aconteceu nada com os jogadores, né? Ninguém saiu lesionado, nem nada.
3: O Gabriel Paulista, não sei qual foi a situação dele, ele saiu meio machucado, não sei se foi só para preservar, né, Weber? Mas imagino também que não seja algo sério.
1: Então eu fiquei sem entender, porque hoje era o dia para começar poupando. E aí você fala, eu não me arrisco em perder os caras para quinta-feira. Mas ele deu sorte, não aconteceu nada, mas não ganhou a partida também. Então eu fiquei com essa dúvida, né? A estratégia mudou, né? Da Copa do Brasil para Libertadores da América. 9 horas.
3: Pra mim foi uma surpresa também, viu, Weber? Eu não imaginava também esse time titular contra o Cruzeiro, não.
1: O mundo imaginava, Celso, até porque a gente olhava as escalações prévias aí, mas não tinha nada a ver com esse time que entrou em campo. Mas absolutamente nada a ver, mas enfim. É, não deu certo também, né? Porque era para matar o Cruzeiro, não matou. E aí o Cruzeiro, quando colocou o seu time, que é muito bom, quando tem esses jogadores dentro de campo, né? O Cruzeiro foi lá e venceu a partida, aproveitou melhor as oportunidades que teve o time do Cruzeiro. Bom, mas vamos lá, com Edson Rufino na zona mista antes do Gaviva. Como é que estão as coisas aí em Itaquera, Rufino?
4: Ah, já falamos ao vivo aqui da zona mista. Vamos tentar ouvir personagens do Corinthians, também do Cruzeiro. O Corinthians, que foi derrotado pelo Cruzeiro pelo placar de 2-1. Cruzeiro terá na sequência dois confrontos com o Flamengo: jogo da Libertadores da América e depois jogo do Campeonato Brasileiro, o da Libertadores do Rio de Janeiro e o do Campeonato Brasileiro em BH. E o Corinthians tem aí compromisso contra o Rosário Central, também Libertadores da América, quinta-feira aqui na Arena, e no final de semana volta ao Campeonato Brasileiro enfrentando o Coritiba fora. Por enquanto, tudo tranquilo por aqui, ninguém passou nem do Cruzeiro, nem do Corinthians, Weber.
1: É, o Cruzeiro e Flamengo vão jogar duas vezes essa semana, né? Decidindo a vaga da Libertadores e depois, final de semana, tem novamente Cruzeiro e Flamengo no Mineirão. É, vão se enfrentar aí muitas vezes, uma semana e meia, três vezes, e jogos, pelo menos o do meio da semana, de muita emoção, com certeza, que vai definir uma das vagas às quartas de final da Libertadores da América. Gaviva, o pessoal que participa aí do Bar do Cabeção, Gaviva, que manda mensagem no 11 994 33 21 21. Gaviva.
2: Sim, e daqui a pouco na Dica Cultural, as leis mais estranhas do mundo, as leis mais esquisitas. Tem cada lei que você não vai acreditar, Weber. Tem aqui o João Cavalcante em Barueri. Weber, você tem uma equipe nota mil. O Cigano do Grajaú, Isabel do Campo Limpo, palmeirense, Juliane Rodrigues, corintiana, o Getúlio de Campinas, e que adiantou entrar com o time titular, desgastou os jogadores, o Diniz errou. Tem aqui o César, Mateuzinho nem subiu com o atacante do Cruzeiro no segundo gol do isso Cruzeiro.
1: Isso foi uma vergonha mesmo, Gaviva. Eu fiquei vendo o lance e falei, ele tá de brincadeira, cara. Sabe o que ele fez, Gaviva? Ele deu o corpo para a bola passar. Ele não
2: achou que a bola ia para a lateral.
1: Ele quis fazer a cobertura para a bola para a lateral, pô. Ele tá de brincadeira. Aquela bola ali, ele não pode fazer aquilo nunca. Ele ficou no chão fazendo, protegendo a bola para passar. O Wanderson foi, passou na frente dele e cabeceou.
2: Exatamente, descreveu o lance. Pergunta aqui pro Celso Cardoso. Flávio Messias, Celso, você acha que o Hugo Souza vai amadurecer o suficiente em 4 anos para estar na próxima Copa do Mundo? Você vê potencial no Hugo Souza?
3: Eu vejo potencial no Hugo Souza, sim. Tem muito a ver também com não é só o Hugo, né? A maneira de você treinar goleiros hoje é diferente do que era no passado. A maneira como os goleiros se portam, você pode observar, por exemplo, diferentemente do passado, nenhum goleiro tenta encaixar a bola hoje como era no passado. Ele dá um soco para frente, tenta socar a bola, tirar de tudo quanto é jeito. E ali, no caso, pressionado, eu tô com o Weber. Talvez ele não tivesse muito bem ali clara a posição dele, ele simplesmente no susto botou a bola para frente e permitiu a finalização do Bruno Rodrigues, mas vejo o Hugo Souza assim como uma das possibilidades de ser utilizado pelo Ancelotti na sequência agora de trabalho visando a Copa do Mundo de 2030.
2: O Rômulo de Jandira está te perguntando, Celso, Gustavo Henrique é o melhor jogador do Timão? É o mais regular?
3: Olha, hoje ele é peça fundamental, porque ele tem uma capacidade defensiva muito boa e com 1,95m ele se torna também uma opção na bola aérea ofensiva do Corinthians, né? E é um cara muito regular. Gustavo Henrique, ele destacou no Santos, foi bem. Depois caiu um pouco de produção no próprio Flamengo, ele não se firmou. No Corinthians demorou um pouquinho para ele recuperar a melhor forma. E hoje é Gustavo Henrique mais 10, isso não se discute. Gustavo Henrique é titular absoluto do Corinthians. Bom quando sem a bola e ótimo quando o Corinthians... Não, ótimo quando sem a bola e ótimo também quando o Corinthians tem a bola parada ofensiva.
2: E de Gustavo para Gustavo aqui agora, de Gustavo Henrique para Gustavo ouvinte, no Taboão da Serra. Encerrando aqui a terceira pergunta para você, Celso. O que você espera do jogo de quinta-feira? O Rosário não pareceu ser um time tão forte assim.
3: Ah, mas é um time que jogando aqui vai ficar atrás e vai tentar explorar o contra-ataque. O Rosário Central tem um setor defensivo muito forte. Tomou só um gol em toda a Libertadores da América. Costuma ter um aproveitamento fora de casa muito bom. Portanto, pra você ter uma ideia, ele só tomou um gol do Del Valle e jogando lá no Equador. De resto, é um aproveitamento sensacional do Rosário Central. Eu não, apesar do resultado do Corinthians lá na Argentina ter sido ótimo, não significa que aqui vai ser vida fácil. Corinthians vai ter muitos problemas para furar esse setor defensivo do Rosário e vai ter que tomar muito cuidado também nos contra-ataques, especialmente com o Di Maria. O Di Maria é diferenciado, né? Uma bola longa, um passe entre linhas e aí já era. Então tem que ter muito cuidado mesmo, muita cautela com o time argentino do Rosário. Não acho que o Corinthians é garantido, não. Muito pelo contrário. Vai ter que batalhar muito, lutar muito e com muita atenção. Se tiver um erro de saída de bola, como teve hoje do Mateuzinho, aí já era.
2: Você, Weber.
1: Maravilha, o Gavião, trazendo aí o nosso ouvinte aqui na Nova Brasil e o Celso também trazendo a sua opinião. Antes do Gamarra opinar na estratégia de Fernando Diniz, né, que não deu certo, né, não deu certo porque o Cruzeiro acabou vencendo o Corinthians na Arena do Timão. Os gols da partida, os gols de Corinthians 1, Cruzeiro 2, na voz de Cleiton Gamarra. Rápido break, voltamos já já com o Confira Comigo no Replay, o melhor pós-jogo do rádio, com pão de alhozinho da jogo.

recupera a equipe do Cruzeiro, vem Lucas Romero, dominou, rolou, boa bola aqui, vai pra cima, o João Costa cruzou a bola pra dentro da área, toque de cabeça, defendeu o goleiro, a bola voltou, a batida, pintou, emoção!

0: lançamento. O erro de passe foi do Mateuzinho. Lucas Romero atacou espaço, pegou a bola no contra-ataque. Veio o cruzamento para o interior da grande área. O toque de cabeça, bola defendida pelo do Souza e do rebote. Bruno Rodrigues mete o pé na bola e manda a bola para o fundo do gol. Bruno Rodrigues faz a festa celeste aqui em Itaquera. Bruno Rodrigues faz a festa da torcida do Cruzeiro aqui em Itaquera e em todo o Brasil. O Bruno Rodrigues é embaçado. O Bruno Rodrigues é muito embaçado. Bruno Rodrigues sinistro marca. O Cruzeiro tá na frente. O Cruzeiro tá na frente. Chega na marca de 36 minutos passados da primeira etapa. Agora em Itaquera tem Corinthians 0, Cruzeiro 1. Edson Rufino. Corinthians recupera a posse pela meia, lançamento é bom, tá na área, pode pintar, pedido de pênalti.
1: Tive a impressão que caiu sozinho pro Garro.
0: Caiu, tá cansadão o Garro, né, velho? Impressionante.
1: Renda em público.
0: Já, já, vem aqui dominando pro setor direito do gramado da equipe do Cruzeiro. Recolhe, domina Gerson, Gerson leva a bola até a metade do campo, pisa no campo de ataque pelo setor de meia direita. Ele leva a bola pela ponta direita, pra perna da canhota, recua a bola pela metade do campo pra Fagner, Fagner pra Gerson. Gerson recepcionou, aprofundou o passe pra Arroio, Fagner fez a meia. Ele enfiou, boa bola aqui por dentro. Vai chegando o Lute, Lute cruzou para dentro da área.

Wanderson! É do Cruzeiro! É do Cabuloso! A jogada toda ela iniciada pelo Gerson. O Gerson joga a bola, o Gerson enfiou a bola pro Arroio, aprofundou o passe pro Lúcio, que cruzou a bola pro interior da grande área. E o Wanderson livre, Mateuzinho não marcou. Ele mete a cabeça na bola lá no canto direito do goleiro Gus Souza, que pulou e não achou. Wanderson faz a festa celeste aqui em Itaquera. Wanderson faz a festa na torcida do Cruzeiro em todo o Brasil. E o Wanderson é embaçado. O Wanderson é muito embaçado. Coloca no placar agora. Aqui em Itaquera tem

0: 10:06, no melhor pós-jogo no rádio. 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Opinião em relação à estratégia de Fernando Diniz, que hoje, pelo menos, não deu certo, muito por culpa dos atletas que desperdiçaram muitas oportunidades contra o time de Minas Gerais. Gamarra.
1: É, Weber, eu acho que não houve um erro, né? O Corinthians jogou bem o primeiro tempo, foi melhor. Eu acho que isso tinha sido desenhado pelo Diniz. O fato é que o time não transformou em gols, as oportunidades que teve. Então, os Corinthians abre 2-0 aqui, dificilmente o Cruzeiro poderia empatar colocando os jogadores no segundo tempo. Se isso acontecesse, o Arthur Jorge que estaria errado na história. Eu acho que são escolhas, são decisões que precisam ser tomadas em um jogo que antecede uma grande decisão, que é na quarta, Cruzeiro e Flamengo, e Corinthians e Rosário na quinta. E aí quem ganha realmente tem os louros aí da vitória e também da assertividade na decisão. Não acho que também, se o Cruzeiro perdesse o jogo aqui, o Corinthians conseguisse abrir 2-3-0 no primeiro tempo, o Arthur Jorge estaria errado também. São estratégias que acabou, no caso do Cruzeiro, dando certo até no final do jogo, né? Numa grande jogada, o Gerson entrou jogando muita bola aqui, fico muito feliz em ver o Gerson em forma, em ver um Gerson solto, né? Uma coisa que a gente não via há muito tempo. Então fico feliz aí com esse desenvolvimento do Gerson. Claro que o Matheus Pereira potencializa isso, como eu venho dizendo aí para quando a gente conversa de futebol. Eu acho que o Cruzeiro vai eliminar o Flamengo no Maracanã, porque o Cruzeiro é um time de contra-ataque, é um time de transição, e nós vimos aqui que o Cruzeiro deu muito trabalho quando os titulares entraram, e o detalhe mais importante, sem o Caio Jorge, que o Caio Jorge saiu com a entrada desses titulares. Então potencializa ainda mais a chance para mim do Cruzeiro, e também ressaltar o grande técnico, né, que é o Arthur Jorge. A gente valoriza tantos técnicos aqui, mas ele é pouco valorizado e pouco falado, né? O Arthur Jorge é um grande técnico, é um cara que acerta time, pegou o Botafogo do Luiz Castro, que vinha bem, conseguiu melhorar o time do Botafogo e conquistou os títulos que a gente já sabe, tanto o Libertadores como o Brasileiro, e hoje aqui deu pra ver o time do Cruzeiro, que ele pegou praticamente, se eu não me engano, é o lanterna ou vice-lanterna, e alçou hoje pra quinta colocação. Claro que ele tem peças, claro que ele tem bons jogadores, mas o antecessor dele, que foi o Tite, não conseguiu fazer esse time jogar. E ele conseguiu impor sua forma de jogar. Vamos colocar o Almada hoje, seria o Matheus Pereira, o Marlon Freitas é o Gerson. É exatamente o que ele quer, os pontas também jogando. Hoje o Arroio entrou muito bem. Então, assim, o Arthur Jorge vai levar esse time longe. Eu não sei qual título que o Arthur Jorge vai ganhar no Cruzeiro, não sei se é esse ano ou no próximo. Mas do próximo não passa, porque ele vai ter ainda mais tempo, vai conseguir pedir mais contratações, e o Cruzeiro vai virar o grande, na minha opinião, vai

0: virar o grande bicho papão aí, o próximo bicho papão do Arthur Jorge, como foi o Botafogo, será o Cruzeiro, porque ele é muito bom técnico, é um cara muito inteligente e é um cara acima da média pro nosso futebol brasileiro aqui, viu, Weber?
1: E o Fluminense, né, eu até falei que o Fluminense não tinha ninguém no encalço, né? Até acreditava que o Corinthians não perderia hoje pro Cruzeiro. O Cruzeiro chegou, né, no Fluminense. Tá a 2 pontos do Flu, quarto colocado. Fluminense que ontem venceu o Palmeiras por 3-2, também surpreendente. Venceu o Palmeiras, né, no finalzinho do jogo. E agora o Cruzeiro tá de olho já no Fluminense e a 5 pontos do Atlético Paranaense. 10 horas e 10 minutos.
0: Ô Weber.
1: Fala, Gamarra.
0: Não, só um detalhe. Eu falei do Tite, mas é bom salientar que o técnico do Corinthians não deu jeito no Cruzeiro também, né? Que foi o Diniz, que foi, fez mais ou menos uma campanha parecida com a que o Dorival fez aqui no Corinthians, tá fazendo no São Paulo. Com muito tempo sem ganhar. Então, assim, é todo o mérito. Não adianta falar que o time é bom. Não, o técnico é bom. Ele acertou esse time que vários outros técnicos, a não ser o Léo Jardim, evidentemente, que fez, eu acho que hoje o Cruzeiro joga até melhor que na época do Léo Jardim, mas Diniz, Tite, os brasileiros, eu digo, não deram jeito nesse time do Cruzeiro, e o Arthur Jorge hoje faz o Cruzeiro jogar ainda melhor.
1: É verdade. Deixa eu mandar um abraço aqui, ó. Primeiro pro Thiago, é genro de Hugo Botelho, tá feliz da vida com o Peixe, né, que venceu, saiu da zona do rebaixamento, deu uma respirada o Santos, atropelada no Vasco 3-0, e mandar um abraço pro grande parceiro Marcelo Matoso, um abraço pro Matoso, o Paulo, os dois estão na audiência da Nova Brasil FM, curtindo o melhor pós-jogo do rádio, confira comigo no replay, com pão de alhozinho, dá jogo, o corintiano tá aí com o coração na mão pra quinta-feira. A Nova Brasil transmite a partir das 9 da noite tudo de Corinthians e Rosário Central, lembrando que na quinta-feira, um pouco antes, temos a transmissão de Macará e Santos na Sul-Americana. Na quarta-feira, o Palmeiras, a partir das 18h45, colado no Nova Brasil em campo, o Verdão contra o Cerro Porteño no Paraguai. E na terça, depois de amanhã, já temos São Paulo e Bolívar. Gavião, vamos lá, Gaviva. O pessoal que participa, manda sua mensagem. Mandou, vai pro ar, Gaviva.
2: Mandou, vai pro ar. O Ricardo Santos, Mil Grau, corintiano de Boituva. Levi de São Roque, sinceramente, não gostei do Corinthians hoje. O Dionísio de Itaquera, não acho que o Corinthians deveria ter tido dificuldades no primeiro tempo contra o Cruzeiro, só com 3 titulares. O Dirceu Coleman Filho, estava acreditando na vitória do Corinthians. Então é Dirceu Coleman Filho. Tem um áudio, né? Tem uma moça que mandou um áudio, né, Gisca? Vamos soltar esse áudio aí. Um ouvinte em Nova Brasil deixou uma mensagem bacana. Vamos lá.
3: Fala, Gaviva, o Elber. Pessoal da Nova Brasil, sou eu de novo, Suzane. Motorista de aplicativo aqui. Opa. Sofrendo com o Corinthians. Oh, meu Deus do céu. O time vai. Mas quem marca é o adversário. Vamos pra cima.
2: Tem perguntas pro Celso Cardoso, se quiser, viu, Weber? Daqui a então, pouquinho, a dica cultural. Pode fazer as perguntas?
1: Pode. A dica cultural vai ser do quê, Gaviva?
2: As leis mais estranhas, Você não faz ideia de lei tão esquisita que tem no mundo. É pra dar risada, viu, mano? O Eric da Cachoeirinha. Celso, o Lingard poderia ser titular ou o negócio dele é mesmo ser banco e entrar no decorrer do jogo?
4: Desculpa, eu ainda não Lingard. Aprendi a ligar a chavinha, não, eu sei. Então, Gaviva, o Lingard é outro também que estava fazendo bons jogos antes da Copa do Mundo e que depois da Copa do Mundo não conseguiu render aquilo que se esperava. Muitos jogadores caíram de produção nesse espaço aí que teve a Copa do Mundo, o Garro, o Lingard, mas eu não vejo o Lingard hoje como titular. Apesar de muitos ouvintes aí colocarem o Pedro Raul como um cone lá na frente, Mas ainda assim, o Pedro Raul é uma opção do jogo aéreo, é um cara de área que o Corinthians tem. O Lingard é para jogar mais pelo lado. Até que ele entrou razoavelmente bem no segundo tempo, jogando ali aberto pelo lado esquerdo, mas sem dúvida alguma, não está no mesmo nível que ele estava antes da Copa do Mundo. E não seria titular, na minha opinião.
2: A Monique corintiana pergunta: Celso, o Corinthians tem elenco para meio de tabela? Assim é para ficar em décimo lugar, nono, por aí mesmo?
4: Não, eu acho que dá para beliscar ali, ficar entre os seis primeiros. É que a gente está vendo aí, por exemplo, o Iroberto fora. O Corinthians tem muitos desfalques, né? O Iroberto, o Memphis, que não renovou, são duas peças importantíssimas. O André, né? O André. Veja hoje, três jogadores que entraram no Cruzeiro mudaram totalmente o ritmo da partida. Gerson, o Matheus Pereira e o Arroyo. No Corinthians, você entra Yuri Alberto, André e Memphis Depay, muda também a qualidade, o nível do time. Então, elenco do Corinthians não está entre os melhores do Brasil. Mas o time dá para colocar o Corinthians aí entre os seis melhores do Campeonato Brasileiro, indubitavelmente.
2: Mais uma aqui do Frederico, direto do Recife. Celso, o Gerson, você acha que ele tem condição de jogar a próxima Copa do Mundo? Eu não sei nem a idade do Gerson, deve ter uns 32?
4: Não, o Gerson, ele está com 29.
2: Ah, mais novo que eu
4: pensava. 29 na próxima Copa do Mundo, 34. Quando a gente tem 34, 33? 33.
0: Ele já fez 29?
4: É, fez. Ele fez 29.
0: Isso aí.
4: 33. Então, como você tem poucos jogadores de criatividade com essa visão de jogo no futebol brasileiro hoje, o Gerson, sem dúvida, será uma das opções, sim, para a Copa de 2030. Se ele melhorar o futebol dele...
0: Tem que ir nessa primeira, já.
4: Exato. Mantiver a disciplina, ele tem tudo para permanecer na seleção brasileira. Quando ele estava bem, ele foi para a Rússia, né? Aí ele perdeu espaço.
1: Gaviva, segura aí.
2: Tá chamando.
1: É, exatamente. Edson Rufino na zona mista de Itaquera, Rufino.
5: Ouvindo aqui, o Lúcio Rodrigues, jogador do Cruzeiro, fez a estreia com a camisa do Cruzeiro na partida de hoje. Ele jogou lá em Salvador e agora em Minas.
6: Deu olhar ao futebol brasileiro, um futebol muito competitivo, tem muitos jogos, na verdade que eu gosto muito disso. Também vi para o Cruzeiro, um clube muito grande dentro do Brasil, para mim também é um orgulho muito grande. Isso, voltar para esse futebol é uma motivação para mim, um desafio. Estou muito feliz de estar aqui.
5: Passado o jogo de hoje, agora atenções voltadas para Libertadores América. O que vocês estão prevendo para esse jogo lá no Maracanã?
6: A gente está com muitas ganas de jogar, né? De que chegue já o jogo. Agora descansar para estar rápido para esse jogo que define... Para passar de fase, a gente hoje jogou muito bem, demonstrou dentro do campo que também tem equipe para competir em todas as competições. Então é isso, agora poner um foco no Flamengo para passar de fase, que vai ser um jogo muito, muito difícil, mas a gente acredita muito.
5: Surpreendeu a vitória de hoje, até pelo fato do Cruzeiro não ter o seu time principal em campo?
6: Não, acho que não surpreendeu, porque o time está preparado. Mesmo não tem o time titular de sempre, né? Mas os jogadores que tem de reserva também han demonstrado que tem recambio, né? O time para qualquer que vai jogar tem isso de que pode competir sanamente pelo lugar. Então é isso. Eu acho que o time é um time grande em quanto a recambio, então estou orgulhoso de meus companheiros também.
5: Muito bem, o Lúcio Rodrigues, que estreou hoje com a camisa do Cruzeiro, falando aqui na zona mista, Weber.
1: Tá certo, Gaviva, tem mais pergunta aí para o Celso Cardoso?
2: Tem mais uma encerrando aqui, o Hamilton São Paulino. Celso, por que você acha que os times estão oscilando tanto? Tem time que joga um dia, ganha outro dia... perde, não parece mais que era aquele mesmo time. Eu não sei se ele está se referindo ao Corinthians, mas ele acha que os times estão oscilando muito, Celso.
4: Essa oscilação, às vezes, ela acontece também, porque dificilmente você tem trabalhos longevos, né? E é um campeonato muito difícil também, o Campeonato Brasileiro. Você tem, por exemplo, muitas equipes que são muito parecidas, Então, com o calendário apertado, com jogos equilibrados, vai ser muito difícil você ter uma... Tanto quem que se destaca hoje no futebol brasileiro? Flamengo e Palmeiras. É, porque tem elencos melhores, mas essa oscilação, ainda mais considerando campeonatos, um calendário tão difícil como é o nosso, eu acho que ela é normal. E com trocas constantes de treinadores, uma filosofia mantida. Então, acho que tudo isso pesa justamente nessa oscilação dos clubes no futebol brasileiro.
2: Certo. Viu, Weber? Tem um áudio, ele é um pouquinho... A gente sempre pede áudio de 20 segundos, mas tem uma mensagem muito bacana do ouvinte, um áudio de 40 segundos. Pode soltar, não?
1: Vamos lá, vamos ouvir.
2: Vamos ouvir.
7: Boa noite, Weber Lima e toda a equipe esportiva da Nova Brasil FM. Vou ser bem sincero, galera. Eu descobri vocês há pouco tempo. Só que depois que eu descobri, não deixei mais de ouvi-los não, viu? Além de vocês terem bons narradores, um bom comentarista, vocês dão valor ao ouvinte. Coisa que dificilmente outra rádio faz. Eu achei legal também que pós-jogo, pode ser Corinthians, Santos, Palmeiras, São Paulo, vocês vão lá, entrevistam a galera, entrevistam as crianças. Isso é muito legal mesmo, viu? Parabéns, Zélio Ribeiro, Suzano.
1: Valeu, legal mesmo, hein?
2: Ai, que bacana, hein?
1: Legal, legal.
2: Vai lá, Weber.
1: Vamos lá, vamos lá, vamos pros tiros finais, quem tá nos 9 minutos aí, tem piada do Rufino, tem o destaque do Celso, do Gamarra, tem a dica cultural. Rufino, para todo mundo ouvir, né? A piada do dia, Rufino. Qual que é o tema hoje, Rufino?
5: Tentando surpreender a esposa.
1: Então vamos lá.
5: O cara queria surpreender a esposa, né? Aí ele levou ela no motel. Olá, ele falou, vamos fazer uma brincadeirinha antes. Aí ele jogou na cama, assim, vários preservativos. Cada preservativo tinha um sabor. Falou, a brincadeira é a seguinte. Quando eu vou apagar a luz e você vai tentar adivinhar o sabor de cada preservativo. Aí ela falou, tá bom, topou, né? Luz apagada, Weber. Aí ela já... Queijo gorgonzola. Ele, calma, eu não coloquei ainda.
1: Meu Deus do céu.
0: Rápido e direto.
1: Essa foi rápida. Tchau, Rufino. Seu destaque final.
5: O Corinthians envolvido com Libertadores da América, Rosário Central na quinta e o Cruzeiro na mesma competição enfrenta o Flamengo na quarta-feira no Rio de Janeiro. Assistência técnica por aqui do nosso Cuca Labareda. Até mais, um abraço, amigo.
1: Um abraço, Edson Rufino. Hoje foi rápida a piada, rapaz. Foi curta e direta, né? Cleiton Gamarro.
5: Foi precoce, né? Foi precoce.
1: Cleiton Gamarro, seu destaque final. Um grande abraço, Gamarro. E na quinta-feira você estará de volta aí à Arena do Timão para a decisão da Libertadores, Gamarra.
0: Valeu, Weber, valeu Celso Cardoso aqui, o nosso Cuca Labareda, o Edson Rufino, o Gavião, toda a equipe técnica aqui da Nova Brasil, claro, todo o ouvinte internauta que curtiu a nossa transmissão. É isso, né? Hoje foram decisões tomadas, né? E dessa vez o Arthur Jorge levou a melhor e vai com moral para chegar lá no Maracanã e tentar arrancar uma vitória para tirar o Flamengo da Libertadores. E voltaremos aqui na quinta-feira, Weber, para transmitir aí um jogo que a torcida do Corinthians está esperando demais para passar finalmente das oitavas de final, que há muito tempo não passa, né? Muito tempo o Corinthians não chega numas quartas e tem uma boa chance na quinta-feira para isso. Grande abraço, uma boa noite e até quinta. Valeu, Weber!
1: Valeu, Gamarra. Só lembrando, né, que eu brinco aqui, mas realmente o Corinthians tem dificuldades na Libertadores da América, histórico isso. Tem muitas eliminações em oitavas de final, primeira fase, quartas de final, participou pouquíssimas vezes de semifinais da Libertadores e em apenas uma final conquistou o título. Isso é uma coisa realmente... da história, né, do time do Corinthians. Bom, só para a gente fechar aqui, e o destaque final do nosso Celso Cardoso, que é até um outro tema, Celso, para você para você que estava aí acompanhando, você pode, aqui na TV você sabe, né, a gente fica muito preso ao corte da imagem, mas você deve ter acompanhado melhor isso, porque tivemos neste final de semana a primeira rodada com a mudança das regras da FIFA, né? O reposição mais rápida de bola, tanto no lateral, tiro de meta. Hoje tivemos uma expulsão da Lei Vini Júnior, né? O Arthur Cabral foi xingar, acho que o Júnior Jair Ventura colocou a mão na frente da boca e tal, foi expulso, né? Então, já tivemos a aplicação da regra nos jogos desta rodada do Campeonato Brasileiro. Inclusive, Vitória venceu, né, o Botafogo por 1-0. Tivemos este lance nessa partida. Mas, Celso, o que você sentiu aí das novas regras da FIFA? Celso?
4: O Weber vai passar também por uma adaptação dos jogadores que precisam entender. Por exemplo, o Arthur do Botafogo foi burrinho, né? De tapar a boca sabendo que não pode. Mas aqui, por exemplo, não tem como mensurar o tempo de bola rolando e quanto isso mudou. Eu estou muito naquilo que eu percebi. O jogo fica muito mais rápido. Fica muito mais rápido, ele fica mais frenético. Tanto que, talvez, obviamente, Corinthians e Cruzeiro hoje jogaram para vencer a partida. Mas eu estava comentando aqui com o Gamarra, a gente teve 35 finalizações no jogo. É. 30 do Corinthians, 15 do Cruzeiro. Ou seja, para mim, isso já é reflexo das novas orientações. Porque a bola rola mais, então você tem mais possibilidade de criar jogadas. Então, os jogadores ainda vão ter que se adaptar a isso. Não vi nenhuma... Ontem eu estava vendo a árbitra de São Paulo e Curitiba, iniciando, era a estreia dela, inclusive, né, na Série A do futebol brasileiro, e ela fazendo lá a contagem de maneira muito assertiva, tipo, ou joga ou eu vou marcar. E aqui também o jogo correu muito mais e se torna muito mais atraente, muito mais divertido, né? Então já vejo com bons olhos essas alterações nas regras e aqui, repito, para mim esse número alto de finalizações tem a ver com isso também, com bola rolando, pouca cera e pouca catimba.
1: Boa, Celso! Um grande abraço, Celso! E até a próxima no Nova Brasil em Campo e também na jornada esportiva da semana, Celso!
4: Outro forte abraço para você. Acho que na quinta nos vemos, né?
1: Isso, no jogo do Peixe.
4: Tá certo, e no Nova Brasil em Campo. Forte abraço, meu amigo.
1: Valeu, um abraço, meu amigo Celso Cardoso. E para a gente fechar, a dica cultural do nosso Gaviva. Fala, Gaviva!
2: As leis mais estranhas do mundo.
1: Essa é boa, hein?
2: Eu gosto dessa trilha. Eu gosto dessa trilha aí, acho muito bacana. É o Hugo na mesa hoje, né?
1: É, Hugo Rodrigo. Sofredor Bahrein, também, viu? Sofredor também, Gaviva. É, sofredor, torcedor tricolor.
2: Ah, tá, pensei que você ia falar, bom, tem sofredor, né? Na nossa equipe tem gente sofrendo pelos seus times, mas tem pra todo gosto.
1: Sim.
2: Tem aqui no Bahrein. No Bahrein é um lugar que fica lá pro mundo árabe, não é isso, Weber?
1: É.
2: No Bahrein... O ginecologista, quando ele vai examinar a mulher, ele não pode olhar para as coisas da mulher.
1: Ah, é?
2: Porque isso aí é contra a lei, é crime. Então, o que ele tem que fazer? Para ele examinar a mulher, ele tem que olhar para as coisas da mulher, o ginecologista, através de um espelho. Ah. Aí não é crime. Acho que eu não sei o que acontece, é machismo.
1: É que coisa idiota, né?
2: Aí eu fiquei pensando, como é que ele faz pra examinar? Porque, né, eu acho que ele põe um espelhinho retrovisor de moto na canela dela e dá uma olhadinha.
1: É igual aquele do dentista, né, Gaviva? Que é igual aquele lá do dentista.
2: É o espelhinho. Exatamente. Então, aí o cara é até condenado aí pra cadeia se ele fizer isso daí, mano. É mesmo, tem que olhar através do espelho.
1: Ah.
2: Hong Kong, lá pro lado da China, né? Em Hong Kong, a mulher que for traída, o marido traiu ela com a amante, vamos supor.
1: Ah.
2: Ela tem o direito de matar o marido, mas desde que seja com as próprias mãos. Ela não pode usar arma. Então, quer dizer, ela então pegou.
1: Não, então o cara tá boneco, pô. O cara pode trair quantas vezes quiser, porque uma mulher matar um homem na mão não acontece, pô.
2: É, então. Os caras já fazem a lei já se garantindo, né, mano?
1: É. Então, só se pegar aqueles caras meio carcaça de grilo, né? Fraquinho.
2: É.
1: A mulher pega uma mulher.
2: E a mulher mais fortuna, né?
1: Pega uma mulher forte, né, Gabriel? Aí o bicho pega.
2: Exatamente. Aí a mulher chega, dá um flagrante. O marido com a amante. Ela não vai conseguir matar ele na mão.
1: Não.
2: Mas essa lei, pelo menos, dá um refresco pra ela. Ela tem o direito de matar a amante, oh. Aí ela pode usar a arma.
1: Oh, caramba!
2: Olha só isso.
1: Que louco!
2: É. Que louco. Pra matar...
1: Tão olha, Gaviva, tão protegendo o homem mesmo nesse lugar, viu?
2: É, mano. Pra matar a amante, aí sim ela pode pegar o 38 e ir atrás. É. Ah, mano. Em Israel, nosso Celcinho da mesa de som que hoje tá folgando e o Hugo tá comandando brilhantemente a mesa de som, o nosso Celcinho, sabe, porque ele é um cara muito chegado na esbórnia, né?
1: Eu sei.
2: Em Israel, se o cara for pego assistindo filme de sacanagem, ele pega 3 anos de cadeia.
1: Pô, tá louco.
2: 3 anos. É. 3 anos. Cadeia.
1: Quantos anos você estaria preso em quantos anos, ô Gaviva?
2: Perpétua ou cadeira elétrica? Mano, tem um lugar chamado Ilha de Guam. Fica num determinado lugar do mundo chamado Micronésia, que eu não tenho a menor noção de onde que é.
1: É, onde...
2: É proibido.
1: Sabe o que que é, Gaviva? Essas ilhas aí de Guam, a gente ouve falar muito nos documentários da Segunda Guerra. Eles utilizavam muito essas ilhas aí ali na...
2: Como ponto para fazer aquela base de militar,
1: eu acho que tem base dos Estados Unidos nessa ilha aí.
2: Ilha de Guam. Então, é proibido a mulher casar e ir pra lua de mel se ela for virgem. Ai. Então existe um profissional que é o desvirginador de mulheres.
1: Ah, não. Aí eu parei.
2: É verdade.
1: Nessa ilha aí?
2: É verdade. É. Um cara... Você imagina, o cara chega em casa, mano. O cara chega em casa, a mulher fez uma janta pra ele. Ele chega com 2 moças, assim, uma de cada lado do braço. Fala, amor, dorme no sofá que eu trouxe serviço pra casa. Eu vou fazer hora extra hoje. Você já imaginou, mano?
1: Que louco.
2: Ai, rapaz.
1: Tem tudo
2: no Japão. Tem tudo. No Japão, por exemplo, eu estaria demitido aqui da Nova Brasil FM.
1: Porque
2: no Japão, a empresa paga uma multa, né? Se o funcionário for gordo.
1: Então,
2: se o cara tiver... É alguma coisa que eles estão incentivando as pessoas a não ficar acima do peso. Então tem que pagar uma multa se o funcionário for gordo. A Nova Brasil ia falar, o Gavião, vaza, velho. Vaza que nós vamos pagar, a multa é grande, mano. 110 quilos, mano. Você sabe que em Portugal é proibido fazer xixi no mar?
1: É, mas como é que o cara vai descobrir?
2: Então, aí é que tá. Bom, eu não teria problema, que eu não entro no mar pra fazer xixi. Eu só faço o número 2, então tô tranquilo. Agora.
1: É isso.
2: Não, mas que é verdade. Eu vou pra Santos, adoro Santos. Aí eu tomo uma cerveja. Não tem banheiro na praia, mano. Você vai no mar, né, mano? Aquelas pessoas tudo entrando no mar no frio. Vocês acham que estão querendo curtir o frio do mar? Não, estão indo lá fazer o xixi porque tomaram cerveja, mano.
1: Lógico que é.
2: Em Cali, na Colômbia, olha aqui, ó, um país vizinho brasileiro aí. A mãe da noiva tem que assistir a lua de mel pra ver se vai ser consumado o ato. A mãe da noiva, você imagina a sogra, tá no quarto na lua de mel pra ver se tá certo.
1: Não, isso daí não existe, Gaviva.
2: É verdade, mano.
1: O cara vai conseguir com a mulher lá, a sogra lá, de braço cruzado dentro do quarto olhando.
2: É.
1: Bom, aonde é isso? Sogra, aonde é isso?
2: É em Cali, na Colômbia.
1: Ô, louco. Não, tá é louco. Depende, agora, né? Que tem umas colombianas que são lindas, né? Pensou a sogra colombiana linda, né,
2: galera? Ah, pega uma sogra bonita, né, mano?
1: Aí, se dá bem. Até anima,
2: né? É, mano. E encerrando, Em Minnesota, nos Estados Unidos, tem uma cidade que eles pronunciam o nome como Alexandria. É como se fosse Alexandria, mas fala Alexandria. É proibido, olha a lei que tem lá. E tudo que eu tô falando aqui, todo mundo pode ir na tia Guga aí, que nem você fala.
1: É.
2: Pode ir lá na tia Guga e dar uma pesquisada que é verdade. Nessa cidade, em Minnesota, é proibido o marido fazer amor com a esposa

0: Tempo, né, Gavi?
1: Nada.
0: Bom, então tá mais
1: casado,
0: ou menos.
1: A gente já...
0: É. Casado, tá mais já ou não menos, faz. Então igual, né, Gavi? Não precisa ir pra Minnesota.
1: Vou falar uma coisa. Com a Giz Creus aqui, se eu mastigar pétalas de flor, eu não faço. Imagina comendo sardinha, alho e cebola.
0: Boa, Gavi, um grande abraço e até amanhã no Valeu. Nova Brasil em Campo.
1: Se Deus quiser, 5:30, amanhã tamo junto. Um abraço, um abraço. Boa semana.
0: Valeu, assim com o Gaviva, a gente fecha a nossa jornada esportiva do futebol da Nova Brasil. Você curtiu o futebol da Nova Brasil com pão de alhozinho, com pão de alhozinho da Jogo. Um grande abraço, até amanhã às 5:30. Fiquem com Deus, tchau.
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1: Maceió. O Senado Federal aprovou nesta quarta-feira, dia 12, por 61 votos a 2, o projeto que reduz tributos federais sobre o óleo diesel, biodiesel, gasolina, etanol e querosene de avião. O texto já havia sido aprovado pela Câmara dos Deputados horas antes e agora segue para a sanção do presidente Luiz Inácio Lula da Silva. A proposta tem como principal objetivo reduzir os impactos da alta dos combustíveis provocadas pelo aumento da cotação internacional do petróleo em meio ao conflito entre Estados Unidos e o Irã. O texto, porém, foi ampliado durante a tramitação e passou a incluir também benefícios tributários de diferentes setores da economia, como a produção de etanol e fertilizantes, projetos relacionados à pesquisa de minerais críticos e terras raras.
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0: Nova Brasil FM, hora certa da moderna música brasileira. 2h48.
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0: Nova Brasil FM, hora oficial de Brasília.
1: 4h35.
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6:03, uma ótima manhã de segunda-feira para você que está aqui na sintonia da Nova Brasil. Hoje é dia 17 de agosto de 2026. E aí, tudo certo contigo? Por aqui, Cláudia Nakazato. Vamos juntos aqui pela Nova Brasil FM, uma empresa do Grupo Tati de Comunicação. Lembrando que você pode nos ouvir pelo rádio, pelo aplicativo ou pelo site novabrasil.com. Hoje, segunda-feira, temos a participação do nosso colunista do dia, falando sobre mercado de trabalho. Também vai ter a previsão do tempo e a gente vai curtir agora, abrindo esse bloco com Jorge Benjor, W Brasil. Bom dia para você.

0: Nova Brasil, e esse foi Alceu Valença. La Belle de Ju também teve Marina Lima, Nada por Mim, 6h17.
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2: Olá a todos que nos acompanham. A semana segue com áreas de instabilidade devido à circulação de ventos úmidos do mar em direção à costa do nordeste do Brasil. Pode chover fraco ao longo dos próximos dias, mas não é nada que traga transtornos. A temperatura hoje fica na casa de 27 graus em Salvador, faz 29 em Maceió e no Recife e até 31 graus em Fortaleza. Entre o centro-oeste e o sudeste do país, a presença de uma massa de ar seco deixa as temperaturas muito elevadas, tem alerta para tempo seco, risco de queimadas, baixa umidade relativa do ar e vários municípios de Goiás, Mato Grosso e até mesmo áreas do interior do Nordeste podem registrar máximas perto dos 40 graus. Hoje em Brasília faz até 32, na capital paulista 29 e faz 32 também no Rio de Janeiro e em Vitória. Maria Clara Sasaki, da Tempo Ok Meteorologia, para a Nova Brasil.
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0: Nova Brasil, e esse foi Lulu Santos, De Repente Califórnia. A gente ouviu também Kid Abelha com Pintura Íntima.
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3: Enquanto muita gente tem medo da inteligência artificial tomar o seu emprego, uma pesquisa recente da Época AI com o Instituto Ipsos mostra uma coisa diferente, preocupante e bem mais silenciosa. Eles ouviram mais de 1000 trabalhadores americanos e descobriram o seguinte: 1 em cada 5 já entrega para a inteligência artificial pelo menos uma tarefa que antes era feita junto com um colega de trabalho. E a maior parte desse resultado é usada do jeito que veio, sem nenhum ajuste. É uma pesquisa americana, eu sei, mas olhe em volta no seu trabalho e me diz se você não está vendo acontecer a mesma coisa. Repara por aí, a inteligência artificial não chegou demitindo todo mundo. Ela chegou ocupando um lugar bem menor, mas muito importante, o lugar da pergunta. Aquela pergunta pequena, como é que você faria isso? Dá uma olhada aqui para mim se está certo. Quando foi a última vez que você virou para o lado e perguntou alguma coisa para um colega de trabalho? Porque era ali, naquela pergunta de 30 segundos, que acontecia muita coisa. Era ali que o mais novo aprendia. Não a resposta, mas o jeito de pensar de quem já tinha errado antes. Era ali que o mais experiente tinha o lugar dele reconhecido. E era ali, sejamos muito honestos, que a gente fazia amizade no trabalho. Hoje, a máquina responde em 2 segundos. Com educação, sem pressa, sem julgar, e responde bem, por isso é tão fácil. Só que tem um efeito colateral que ninguém colocou na planilha. Tem gente se sentindo mais sozinha no trabalho e achando que é implicância sua. Não é. E tem um segundo grupo que quase ninguém enxerga. Aquele profissional que todo mundo consultava, ele continua no mesmo cargo, com o mesmo salário, mas ninguém mais bate na porta dele. É praticamente uma demissão invisível. Você não perde o emprego, você perde a função dentro do grupo. E aqui eu quero ser bem claro, o problema não é a inteligência artificial. Eu mesmo uso todo dia. O problema é achar que ela substitui não só a resposta, ela substitui a relação. Então fica o convite para essa semana. Continue usando a máquina porque ela é muito boa, mas pelo menos uma vez por dia, faça aquela pergunta para um ser humano. Não é sobre a resposta, nunca foi. É sobre manter relações de confiança. O meu nome é Fernando Barra e se você quer saber mais sobre o futuro do trabalho e novas tecnologias, basta me seguir no Instagram, @ofernando.barra. Até a próxima semana.
0: Esse foi Fernando Barra e a coluna Meu Emprego Sumiu, fechando esse bloco aqui pela Nova Brasil. Você fica agora com o jornalismo da Nova Brasil, são 6h27. Eu estou de volta logo mais a partir das 8 horas com a programação musical. Até já.
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13: Mulher é presa suspeita de furtar 10 mil reais em loja de Maceió. JHC confirma a candidatura ao governo de Alagoas com Célia Rocha como vice. Aqui no estúdio vamos falar sobre a programação do edital cultural Em Movimento, que leva atividades culturais gratuitas a vários bairros de Maceió. Também vamos falar sobre o Orion Hub 2026, que reúne ciência de dados, tecnologia e inovação em Maceió. Hoje tem a coluna Vida Mais Leve, com Júlia Guimarães, os bastidores da política alagoana com Cleberson Levi e Júnior de Belo, e a F-Esporte com as novidades do mundo esportivo. Está começando o Jornal Nova Brasil Maceió desta segunda-feira, 17 de agosto de 2026. Eu sou Oscar de Mello e junto com Jari Silva nos trabalhos técnicos e programação musical, Matheus Silvino nas reportagens, Fabiana Freitas na produção, Franklin Agra na transmissão do YouTube e Elô Beatriz e Nívia Milena nas mídias sociais, vamos te fazer companhia até as 8 horas da manhã, aqui na Nova Brasil Maceió. E você já pode interagir conosco por meio do WhatsApp 99671-7352.
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13: Sol com algumas nuvens, chove rápido durante o dia e a noite. A mínima de 22, a máxima de 27 graus. Hoje, segunda-feira, 17 de agosto, é dia de São Jacinto, dia do patrimônio histórico, dia nacional da construção civil. E hoje é o dia do pão de queijo. Adoro. 6h33. Olá, meus amigos, mais uma vez, bom dia. Está começando o Jornal Nova Brasil Maceió dessa segunda-feira, 17 de agosto. Que seja o início promissor de uma semana muito legal para todos, tá bom, gente? Daqui a pouco nós vamos, logicamente, repercutir em detalhes todas as informações do final de semana. Havia uma expectativa muito grande, daqui a pouco eu vou trazer mais informações de forma detalhadas, mas a verdade é que a campanha já está nas ruas de forma oficial, tá bom? Para você se ligar no calendário, desde ontem que os candidatos estão liberados, né, para fazer campanha. Nós tivemos já alguma movimentação na orla de alguns candidatos, tivemos carreata, tivemos movimentação no interior do estado. Mas a campanha já está na rua, inclusive nas redes sociais também, né? Para quem tem rede social, pode acompanhar, né, os candidatos já anunciando seus números, pedindo votos, falando sobre propostas. No rádio e na TV, apenas no próximo dia 28, a partir do próximo dia 28. Tá bom, gente? Os registros foram entregues das atas até o último sábado, 19 horas. Não quer dizer necessariamente que todos que entregaram o registro serão candidatos. Poxa, Oscar, é porque isso ainda precisa ser analisado, né? Essas atas, elas são entregues ao Tribunal Regional Eleitoral e toda a documentação, ela é analisada para saber se existe algum impedimento ou não. Mas o prazo agora já acabou. Com relação a números, são 275 pedidos apresentados à Justiça Eleitoral, falando em Alagoas, obviamente. São 4 candidatos ao governo do estado, né, e 4, consequentemente, a de vice-governador. Para o Senado, foram registradas 7 candidaturas. Lembrando que o Senado é uma eleição de 2/3, ou seja, 2 senadores serão eleitos nesse pleito de 2026. São 81 senadores, a cada 4 anos tem eleição, e aí alterna, né? Uma eleição de 2/3 como essa, uma eleição de 1/3 como a próxima. Foram mais 7 de primeiro suplente, 7 de segundo suplente, né? E a maior parte dos registros está nas disputas proporcionais. São 108 candidatos a deputado federal e 138 a deputado estadual. Reforçando, o prazo terminou no sábado e agora a Justiça Eleitoral vai analisar a documentação e as condições de elegibilidade de cada candidato. O registro não significa que a candidatura já esteja definitivamente aprovada, mas a eleição está na rua e tende a ser uma eleição extremamente disputada aqui em Alagoas. Obviamente que vocês vão acompanhar tudo sempre aqui no programa. Já já tem mais detalhes, né? Daqui a pouco tem o Cleverson Levi trazendo todos esses bastidores. A impressão que eu tinha, gente, sinceramente, a impressão que eu tinha é que era quase uma final de Copa do Mundo, de campeonato local, né? Havia uma expectativa, a principal expectativa era a confirmação do nome do candidato JHC ao governo do estado, já que na semana passada muitas especulações aconteceram de que ele poderia não ser candidato ao governo, e sim ser candidato ao governo do estado, o que foi confirmado no sábado. No sábado, na sexta-feira, meio que esse boato aí do Senado esfriou, né? E aí começou o segundo debate, que seria o nome do vice, ou dos vices, né? Detalhe só, tinha candidato esperando o outro? Eu vou provar em números que tinha. Pouco antes das 18 horas, o candidato JHC, ele registrou a candidatura dele tendo a ex-prefeita de Arapiraca, Célia Rocha, como vice. Isso antes das 18 horas. Eu acho que eu vi, eu estava acompanhando pelo site do TRE, algo em torno de 18... Aliás, de 17h40, 17h50, apareceu no sistema o nome. Primeiro saiu uma ata, né, que é a ata do PP, né, confirmando o nome de Arthur Lira para o Senado, e lá embaixo estava apoiando o candidato a governo. Então, assim, quando saiu a ata do PP, já dava para saber, né, que a candidatura era JHC e Célia Rocha. O principal oponente a JHC é o ex-governador Renan Filho. Um detalhe interessante, faltando, segundo informações de um site, eu não tenho como afirmar isso, que faltando menos de 1 minuto para as 19 horas, entrou no sistema o nome do candidato Renan Filho. Ou seja, até o último momento. Se alguém tem alguma dúvida se tinha candidato esperando,
14: né? Definição, eu acho que não tem mais dúvida. Mas, ó, quem entende sobre isso, quem é mais polido, é o nosso Cleves, que vai trazer todos esses detalhes do final de semana. Uma informação da área policial é que uma mulher ela foi presa, suspeita de furtar cerca de 10 mil reais em ferramentas e semijoias de uma loja localizada na Avenida Cabo Reis, no Trapiche da Barra, aqui em Maceió. Câmeras de segurança registraram a ação e ajudaram na identificação da suspeita. Inclusive, quem estiver acompanhando pelo YouTube tem uma foto dela, né, futucando ali as coisas da loja. Ela foi detida pela própria dona do estabelecimento na sede da Assembleia Legislativa de Alagoas, no centro da capital. Na última sexta-feira, ela foi localizada ali, perto da Assembleia, né? Na última sexta-feira. E uma equipe da Polícia Militar foi acionada e encaminhou a mulher para a Central de Flagrantes, no tabuleiro do Martins, onde foram adotados os procedimentos cabíveis. E como nós falamos agora há pouco, o JHC confirmou a candidatura ao governo de Alagoas nas eleições de 2026, com a ex-prefeita de Arapiraca, Célia Rocha, como candidata a vice-governadora. A chapa da coligação Alagoas Gigante foi registrada na Justiça Eleitoral e reúne partidos como PSDB, Cidadania, PDT, União Progressista e também PL. Ao confirmar a disputa, JHC afirmou estar pronto e preparado para mudar Alagoas e disse que pretende levar para o Estado políticas implementadas durante sua gestão aqui em Maceió. A coligação também lançou Arthur Lira e Marina JHC como candidatos ao Senado. E olha que tragédia, viu, gente? 9 pessoas morreram após o tombamento de um ônibus na madrugada desse domingo na BR-040 em Petrópolis, no Rio de Janeiro, região serrana do Rio de Janeiro. O veículo saiu de Belo Horizonte com destino a Copacabana, na capital fluminense, e transportava 47 pessoas. O acidente aconteceu por volta das 4h30 da manhã, no quilômetro 91 da rodovia. Outras pessoas ficaram feridas e foram encaminhadas para hospitais de Petrópolis e Duque de Caxias. 8 mortes foram confirmadas inicialmente no local e uma 9ª vítima morreu no hospital. E estamos aguardando a confirmação, infelizmente, de uma 10ª vítima, né? Apenas a confirmação oficial.

0: décima vítima. A confirmação oficial. Até agora, oficialmente, são 9 mortos. Mas tudo indica que, infelizmente, uma décima pessoa acabou falecendo depois desse trágico acidente na região serrana do Rio de Janeiro. Agora são 6 horas e 42 minutos em Maceió, 6h42. 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
0: Agora 6 horas e 43 minutos e a partir de agora a gente conversa sobre o edital Cultura em Movimento, que leva uma programação gratuita a diferentes bairros de Maceió. A agenda reúne oficinas, espetáculos de música, teatro e dança, além de manifestações da cultura popular. Para isso, eu recebo aqui nos estúdios, para bater esse papo, o Alfredo Zanon, que é coordenador de ações sociais da Braskem. Alfredo, bom dia, obrigado por estar com a gente aqui tão cedo, né? Como é que surgiu o edital Cultura em Movimento e qual é o principal objetivo dessa iniciativa para a cena cultural aqui em Maceió? Bom dia, Zanon.
3: Bom dia, Oscar. Bom dia, equipe aqui. Bom dia aos ouvintes que nos acompanham. Bom, o edital Cultura e Movimento ele surgiu dentro do acordo firmado, socioambiental firmado entre a Braskem com o Ministério Público Federal, participação do Ministério Público Estadual e adesão da Prefeitura, né? Então, o edital está dentro de um rol de ações, de um programa que a gente chama Programa de Ações Socioambientais, que é o PAS, né? Sociourbanísticas. E esse programa prevê 40 ações. O edital cultural é uma dessas ações. Então, a gente tem ação aí de construção de CMEI, né? Unidades de educação infantil, construção de UBS, areninhas e CRAS, Centro de Referência de Apoio Social. E o edital cultural é uma das ações da linha da reparação para o patrimônio e cultura. O edital cultural surgiu, né, nas oitivas que foram feitas para a construção do plano de ações socio-urbanísticas, e a gente começou a construção desse edital no ano passado, em 2025. Então a empresa contratada, que é a Citaui, ela fez oitivas com a comunidade para definir como é que seria esse edital, e não foi ouvido não somente a comunidade, mas as associações de artistas, de fazedores de cultura, né? Pessoal da Asfopal, prefeitura, o governo a Secretaria Estadual também foi ouvida, para fazer um edital focado na cultura popular e cultura afro.
0: A programação agora, né, do mês de agosto, Alfredo, ela reúne música, teatro, dança, capoeira, oficinas, né, e outras manifestações da cultura popular, né? Como é que aconteceu a seleção desses projetos que acabaram sendo contemplados, Alfredo?
3: Olha, as inscrições começaram no final do ano passado, foram até dia 30 de janeiro. Então, os fazedores de cultura, né, montaram os projetos. Dentro dessas oitivas que a gente fez, a gente deu apoio para o pessoal montar os projetos, né? Então, o pessoal da cultura popular e da cultura afro tinha dificuldade assim, para montar um projeto. Então, a gente não quis fazer uma coisa fria. A gente ofereceu ajuda presencial para o pessoal montar os projetos e fazer a inscrição. E a partir de... E nesse período aí, de final de janeiro,

0: até início de abril, foi o período de seleção dos projetos. Foram selecionados 112 projetos. O valor de cada projeto varia entre 15 e 30 mil reais, depende da categoria, né, se é individual ou coletivo. E são dois eixos, cultura popular e cultura afro. Então, metade dos projetos foi direcionado para a cultura popular, que aí vem o pessoal do coco, da Julina, música tradicional, guerreiro, pastoril. E também tem a cultura afro, aí vem os grupos de capoeira, vem toda a expressão afro ligada ao fazer cultural aqui de Maceió.
1: Ô Alfredo, uma das características dessa agenda cultural, né, é acontecer em vários bairros de Maceió. Queria que você falasse um pouquinho sobre isso, né? Se foi realmente objetivo de centralizar essas ações, levar essa programação cultural ao maior número de pessoas, inclusive, né, porque muitos dos moradores dos bairros que foram realocados acabaram se pulverizando, né? Espalhando por outros bairros. O objetivo é esse, é levar essa cultura, essa expressão cultural para o maior número de pessoas possível.
0: Oscar, tem sido muito bacana acompanhar a execução desses projetos, porque a gente tem visto várias ações acontecendo aí no Graciliano Ramos, na Cidade Universitária, no Benedito Bentes, Chã de Jaqueira, Chã de Bebedouro. Então, tem acontecido. Esse final de semana aconteceu lá no Mirante do Chão de Bebedouro mesmo, um evento de culminância, de oficinas que o pessoal fez para grafismo e expressão afro, de inspiração afro. E nesse evento de culminância houve a exposição, então teve grupo de capoeira se apresentando, grupo de reggae. Na semana anterior, foi um evento maravilhoso que aconteceu lá na casa de Taipa, da família Verde Linho. Então, o grupo de coco Pau de Arara, ele fez várias oficinas aí de trupé, de musicalização. E no dia 8 de agosto aconteceu lá na Casa de Taipa um evento aberto, onde o pessoal que fez as oficinas puderam se apresentar. Então foi uma grande festa lá com a participação da família Verde Linho, que é uma família tradicional aqui de Maceió, ligada ao coco, né, e à música tradicional aqui. Nessa semana agora, tem mais eventos para acontecer, então, pessoal, acompanha aí no perfil do Instagram, Edital Cultura em Movimento.
1: Edital, Cultura e Movimento, tudo junto.
0: Tudo junto, tudo junto. Então, lá semanalmente é divulgada as ações previstas, né, do calendário da semana. Vai ter agora no final de semana a Jéssica da Rabeca. Eu já vi várias apresentações dela, né? Ela vai fazer uma apresentação lá também no Mirante do Chã de Bebedouro. E vai ter orquestra de pífano também. Então eu estou sempre acompanhando, porque eu não sou daqui de Maceió. Tem 3 anos que eu moro aqui. Eu fiquei assim, completamente deslumbrado
1: De
0: com a
1: onde você
0: cultura.
1: é,
0: Eu sou
1: Alfredo?
0: de Minas Gerais.
1: O sotaque quase entrega, né?
0: Mas foi uma surpresa, assim. Um presente do destino, né? Ter a oportunidade de estar trabalhando aqui em Maceió e convivendo com a cultura local. Assim, é uma riqueza que a gente lá no sul não faz ideia do quanto é rica aqui a cidade de Maceió na expressão popular. Uma riqueza que a gente lá no sul não faz ideia do quanto é rica aqui a cidade de Maceió na expressão popular.
1: E o estado de Alagoas, de uma forma em geral, né? Não existe, eu sempre falo isso com muito orgulho, não existe estado.
0: É rica aqui a cidade de Maceió na expressão popular.
1: E o estado de Alagoas, de uma forma em geral, né? Não existe, eu sempre falo isso com muito orgulho, não existe estado no Brasil em relação a isso. E só, antes de eu fazer a próxima pergunta ao Alfredo, essa apresentação que vai acontecer no final de semana vai acontecer num dos lugares mais bonitos de Maceió, já. Tem muita gente que é de Maceió e não conhece muitas vezes Maceió, né? Ou conhece uma região específica, Orla, tal, um ponto turístico. Fizeram uma reforma recente no Mirante da Chã de Bebedouro, que já era lindo pela imagem, né? Você tem ali a lagoa, o complexo Lagunar, né? Eu sempre. Ali não é uma lagoa, é uma laguna. Então é o complexo Lagunar. O pôr do sol é uma coisa absurda, cara.
0: Maravilhoso,
1: É absurdo.
0: lindo.
1: Né? E agora com a praça novinha, vale a pena. E no final de semana, se eu quero ir lá no Mirante, né? É lindo o local. Aí você imagina uma apresentação cultural sensacional como essa, com um visual, né, super legal. Então vão conhecer, Maceió tem muita coisa legal para você, inclusive para os maceuenses. Alguns projetos, Alfredo, ele também trabalham com alguns públicos específicos, né? Criança, jovens, mulheres, pessoas da terceira idade. Né? Como é que foi pensado isso, né? E como, na sua opinião, a cultura ela pode funcionar como um instrumento, de repente, de inclusão e interação entre até diferentes gerações, Alfredo?
0: Pois é, essas oitivas que foram feitas foram muito importantes, porque os projetos que tinham foco em inclusão, participação na reprodução dos saberes, que aí inclui crianças, né? Você passa o saber de uma geração para outra se você tiver inclusão de crianças. Eles tiveram ponto indutor. Então, eles ganharam um ponto a mais no processo de seleção. Então, foi isso não partiu assim, da cabeça de quem montou o edital, sabe? Isso partiu da própria comunidade que foi ouvida. Essa importância de incluir mulheres, importância de incluir, direcionar a transmissão de saberes para a inclusão de crianças, né? Então, teve ponto indutor também para os grupos culturais que foram relocados, que eram dos bairros originais ali, do Bebedouro, sempre foi um bairro muito rico, né, na expressão cultural. Então, houve ponto indutor também para valorizar mais esses grupos. Então, foi muito importante essa participação da comunidade cultural para a montagem dos critérios desse edital.
1: E eu queria encerrar justamente com uma colocação nesse sentido, sabe, Alfredo? A gente fala de um episódio que marcou a história de Maceió, né? As reparações estão sendo feitas. Obviamente que a reparação predial ela é extremamente importante porque ela traz abrigo para as pessoas, ela protege as pessoas. Mas a reparação cultural ela é imprescindível. Né? Você citou Bebedouro, né? Essa região baixa, próxima à Lagoa, ela sempre foi muito forte em expressão cultural. E você não deixar isso perecer, isso morrer, é deixar vivo a história cultural dessas pessoas também, né? Então, assim, eu acho extremamente importante projetos como esse, né? Esse, no caso, o Cultura em Movimento e outros também, para que a gente deixe também essa cultura das pessoas viva, né? Essa reparação, né, de uma coisa que ela não é... você não consegue apalpar, mas é extremamente valioso, né? Extremamente... Enfim... A gente está falando de expressão. A melhor quermesse de Maceió acontecia ali, em frente à igreja de Santo Antônio em Bebedouro. Se não é daqui, era uma região muito viva ali. Eu lembro indo para a praça. Eu fui batizado naquela igreja, inclusive. Né? Bebedouro sempre foi muito pungente. Muito, muito, muito. Então, manter essa cultura viva, eu acho, é uma coisa que você não consegue mensurar o preço, né? O valor, né, Alfredo? E você, mais do que nunca, por estar direto nesse projeto, percebe como é rico culturalmente, como é rica culturalmente essa história, né, Alfredo?
0: É muito rico. Eu tenho me emocionado assim, várias vezes. Eu me pego escorrendo lágrimas assim, em ver. Porque eu acompanho os ensaios, né? Eu vou aos ensaios dos grupos, acompanho a montagem dos espetáculos que eles fazem. Então, a gente tem mais ações voltadas para. O edital é uma ação voltada para a cultura, mas a gente tem mais ações voltadas. Tem um programa de apoio aos grupos culturais que vem ocorrendo aí desde 2023. E teve o inventário do patrimônio cultural imaterial. Foi feito pela Fundep e o FAO. Vai ser disponibilizado agora pelo IFAM, né? Vai ficar na base do IFAM. Então tem gravação assim, de vários depoimentos, de vários fazedores de cultura, o registro desses fazedores da cultura tradicional. Então, realmente, assim, foi um presente do destino mesmo estar. Poder trabalhar com esses grupos e ver o quanto, quando a gente fala da cultura, assim, a gente não imagina que o quanto isso está entranhado no cotidiano das pessoas, né? Então, a pessoa se identifica como, quem é você? Meu nome é fulano de tal, mestre de capoeira. Meu nome é fulano de tal, mestre do coco. Então, sabe uma coisa que vem assim, com o sobrenome da pessoa, é a cultura que ele detém, que ele transmite para os filhos, o orgulho que eles têm, transmitir isso para a comunidade que eles estão em volta. Então, realmente é muito emocionante assim, o quanto é verdadeira essa expressão cultural aqui em Alagoas.
1: Alfredo, obrigado pela sua participação.
0: Muito
1: obrigado. Só reforçando o endereço para quem quiser, o endereço, né, da rede social, para quem quiser acompanhar a programação.
0: É Edital Cultura em Movimento.
1: Edital Cultura em Movimento, procura lá, está sempre saindo a programação para que você possa também desfrutar dessas ações sensacionais. Conversamos com Alfredo Zanon, que é coordenador de ações sociais da Braskem. Lembrando que todo o nosso material de entrevista, colunistas, bate-papo, também estão nas nossas redes sociais, Spotify, YouTube, Nova Brasil, né? Ah, os caras estão com preguiça, então vai lá na nossa bio do Instagram, @ Nova Brasil Maceió, que tem tudo lá à sua disposição. 6h57, intervalo, a gente volta já.
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1: E já estamos de volta ao vivo, agora são 6 horas e 59 minutos em Maceió. 6h59, e a partir de agora a gente conversa sobre o Orion Hub 2026, que é um evento que reúne 6h59, e a partir de agora a gente conversa sobre o Orion Hub 2026, que é um evento que reúne ciência de dados, tecnologia e inovação em Maceió. Promovido pelo Laboratório Orion da UFAL, o encontro vai debater temas como inteligência artificial, governo digital, cidades inteligentes e o uso de dados para desenvolver soluções para a sociedade. Para isso, eu recebo aqui nos estúdios o David Lima, que é pesquisador. Né, David, bom dia, obrigado por estar com a gente, né, nessa manhã de segunda-feira.
8: Bom dia, ouvintes.
1: Satisfação mesmo. E o que é, vamos lá, começando a definir, né, o Orion Hub, né, e qual a proposta dessa edição que acontece nos dias 28 e 29 de agosto aqui em Maceió?
8: Bom dia, pessoal. Então, o Orion Hub, a gente está na segunda edição dele. A nossa primeira edição foi ano passado, nós tivemos 200 inscritos, 15 instituições. E o objetivo do Orion Hub é sempre a gente fazer a conexão entre estudantes, empresas e gestores, certo? Então, do ano passado, nessas conexões que a gente teve, a gente conseguiu gerar 8 projetos públicos, onde o pessoal leva os problemas que precisam, a gente apresenta com a parte de ciência, a gente consegue fazer esse network para o pessoal gerar projetos e levar os projetos um pouco para frente. Como você falou, esse ano a gente está indo para a segunda edição, será no dia 28 e 29 de agosto, lá no Hotel Jatiuca. E a gente tem novamente um novo tema, né, que agora é da ciência para a empresa. Então a ideia é o quê? Que a gente mostre que a pesquisa pode ser levada para inovação. Então, a gente vê muito que na universidade o pessoal faz pesquisa, trabalha lá com os estudantes, e a gente vê que em alguns momentos essa pesquisa ela não é levada pra, realmente para a prática. Né? Então, a gente tem como objetivo desse ano fazer isso, mostrar que a pesquisa da universidade, dos institutos, das escolas, elas podem ser levadas para soluções reais do nosso dia a dia.
1: Eu diria que eu não usaria nem o verbo poder, eu usaria o verbo dever. Exato. Elas devem, né? Esse é o principal sentido da pesquisa, principalmente a pesquisa acadêmica, que ela se materialize como soluções para a vida. Né? Eu sou extremamente empolgado, né, com a pesquisa, acho sensacional. Né? O evento busca aproximar, né, a universidade, o poder público, a iniciativa privada. Por que essa conexão, né, David, na sua opinião, ela é importante para transformar justamente essa pesquisa científica em soluções que chegam à sociedade? Ou seja, não é só você oferecer, mas você, antes de oferecer, você interagir, conhecer esse ambiente para que você possa oferecer soluções.
8: É, a grande questão de conhecer é você saber as necessidades que estão ocorrendo no momento. Né? Então, por exemplo, posso citar aqui alguns tipos de projetos que a gente já fez, hoje a gente já ponderou. A gente sabe que o transporte público em Maceió, até, né, em outras cidades também, a gente sabe que sempre é um problema que é levado, que é considerado. Então, você saber o momento que o ônibus vai passar, você saber qual a melhor rota, você saber quantidade de ônibus vocês têm, a gente sabe que é um tema que toda eleição tem, todo ano a gente está correndo aí, tem esses problemas. E aí, com cidades inteligentes, ciência de dados, a gente consegue fazer uma previsibilidade melhor disso aí. E aí, quando você fala dessa forma e aponta para a população consegue entender porque é um problema do dia a dia deles. E aí, quando você discute com empresas privadas, eles querem aplicar isso porque, querendo ou não, você melhorando sua solução, você tem ali uma economia financeira, você tem uma melhor otimização dos recursos que você tem. Então, você pode ter, voltando a esse problema, você ter muitos ônibus atingindo poucas pessoas. E, às vezes, você tem poucos ônibus sendo um problema caótico e você recebendo várias críticas. Então, a gente tenta fazer esse alinhamento ali. E quando a gente traz as empresas privadas para o evento, a gente quer trazer basicamente assim, o que é que você está precisando? Qual o seu problema? O que lhe aflige aí nessa solução? E a gente tentar fazer esse link com o pessoal da academia para ver o que eles podem solucionar usando ciência.
1: Inteligência artificial, governo digital, cidades inteligentes, né? Integração de dados estão entre os temas aí do encontro, né? Como é que vocês montaram essa programação? Como é que vai se desenrolar essa programação? E para quem tem interesse de participar, obviamente, como participar desse evento, David?
8: Perfeito. Então, o nosso evento ocorrerá em 2 dias. Basicamente, a gente quebrou a programação em 2 dias. Nós temos a participação de tantos palestrantes nacionais como os locais. Então, a gente vai ter a Valesca Zanello, que é uma professora doutora da UNB, que ela trabalha muito com a área de psicologia também. Então, a gente não foca só em tecnologia, a gente foca também no todo. Nós temos o Altair Souza também, que é outro pesquisador que também é voltado mais para a área de psicologia, mas também ele tem a formação de estatística, então ele tem um mix ali. Vamos ter o Eduardo Seton, que é um ex-secretário de tecnologia aqui de Maceió. E além disso, além da gente ter todas as palestras, as mesas redondas que a gente está comentando aqui, a gente também vai ter um... Essa parte a gente já não consegue mais inscrever, porque as inscrições acabaram ontem, que vai ser o Orange Star, que é uma competição de ideias que a gente trouxe ali para estudantes. Então, a gente pensou na galera mais nova, então vai ser estudantes de ensino médio e de ensino superior e que acabaram de formar, que vão trazer ideias ali, e aquelas ideias vão participar de uma competição e ganhar um prêmio de dinheiro e possivelmente fazer parcerias para elas serem desenvolvidas. Quem quiser se inscrever no Orion Hub, as inscrições estão abertas ainda, certo? Vai poder fazer através do site orion.fal.br/orionhub. Se você jogar no Google, você vai achar também, ou no nosso Instagram, orionlab.fal, vocês vão ter todas as informações e a programação completa lá do evento.
1: Vamos lá, bater ainda um papo sobre alguns pontos que eu acho importante. Porque um dos destaques, como você colocou, né, será a discussão sobre a inteligência artificial utilizada com eficiência de custos. Né? Hoje, o alto investimento ainda é uma barreira para empresas e órgãos públicos adotarem soluções de inteligência artificial, David?
8: Ainda é, a gente tem, hoje em dia, popularizou demais, né, a questão da inteligência artificial, principalmente com a utilização de LLMs como ChatGPT, Cloud, por aí vai. Porém, toda assinatura disso aí traz um custo. E aí a gente sabe que a gente ainda está tentando se adaptar a essa nova realidade e a essa utilização. Quando a gente traz isso para o mercado, o que é que a gente tenta trazer? Como a gente traz a ciência aplicada à inteligência artificial, a gente tenta utilizar ela realmente de forma mais focada. Então, a gente tenta diminuir esse desperdício de uso. Então, a gente vai utilizar a IA não como fim, mas como uma ferramenta para alcançar um fim. Então, em algum tipo de problema, a gente usa a IA para trazer ali alguma solução baseada melhor para a gente.
1: Eu achei muito legal quando você falou da programação, porque vocês falam muito sobre tecnologia, mas Vocês falam de outros temas que são extremamente importantes à sociedade moderna, a questão do judiciário. Né? O brasileiro ele sempre teve a ideia do judiciário, né, de você chegar em fóruns, em cartórios, e dar aqueles calhamaços de documentos. Né? É uma imagem que a gente sempre tem na cabeça. Né? Às vezes a gente não discute, fala de tecnologia, mas não fala, por exemplo, de saúde mental. Né? Uma galera que trabalha o tempo todo sob uma pressão muito grande, principalmente por resultados. Ou seja, você levar o tema além da tecnologia, né, David? Você discutir outras coisas. Eu estou do judiciário, tem relação com a tecnologia, obviamente, né? Mas essa questão da saúde mental. De que, apesar de falarmos em inteligência artificial, por trás está o ser humano ali com seus problemas também, né, David?
8: Isso. A IA ela é treinada pelo ser humano. Então, às vezes a gente fala, tá tendo problemas da IA, sei lá, fazendo algum tipo de manipulação com o pessoal, mas ele foi treinado por um ser humano. Então, realmente, o ser humano precisa ali ter esse cuidado. Então, quando a gente pensou no evento, a gente não pensa só na tecnologia em si. Eventos de tecnologia são totalmente válidos, são extremamente importantes, mas eles são bem mais nichados ali para um pessoal que trabalha realmente com a tecnologia. Quando a gente pensou no evento do Orohub, desde a primeira edição, a gente pensa no evento mais generalista. Então, pessoas, mesmo que não sejam de conhecimento de tecnologia, elas podem participar porque elas sempre vão ter os tópicos ali inerentes ao que elas podem fazer. Essa parte de saúde mental, como você comentou, hoje em dia é um tópico muito em alta e é uma coisa que a gente sabe que é extremamente preocupante, né? Todo mundo precisa ali cuidar, porque senão a gente pode ir ali para momentos bem difíceis da vida. Então, é muito importante que a gente lide com essa questão.
1: Para a gente encerrar, na edição passada, né, foram mais de 200 participantes.
8: Mais de,
1: né,
8: 200 participantes.
1: Oito novos projetos aí iniciados. Qual é a expectativa para esse ano, para essa segunda edição, David?
8: A expectativa, a gente está com inscrições abertas ainda, né? Então a gente não tem números fechados, porém a gente já conseguiu basicamente alcançar os números de inscritos que a gente tem. Então a gente está por volta ali de 180 inscritos. E a gente novamente tem como foco essa criação dos projetos. Então o foco do evento é o famoso network. Mas o nosso network, a gente já tem uma visão que ele funciona, que a gente consegue gerar esses projetos e levar projetos para frente. Então, é uma grande oportunidade para quem tem ideias ou para quem quer alcançar algum tipo de cliente, participar e fazer essa conversa no nosso coffee break, entre palestras, no fim do evento. Então, vai ser bem legal, Oscar. Faço convite aí a todo mundo que quiser participar. As inscrições estão sendo feitas pelo site orion.fal.br/orionhub.
1: David, foi um prazer ter você aqui. Sucesso aí no evento, viu?
8: Muito obrigado, pessoal. Bom dia.
1: O David Lima, que é pesquisador, né, que falou sobre esse evento, que promete ser um evento realmente muito concorrido, né? E muito rico, se assim podemos colocar. A gente falou sobre cidade, né? Para quem usa o trânsito aqui em Maceió, a gente sabe que nós há um bom tempo sofremos como cidade grande que somos, né? Muitas vezes a gente tem esse complexo de inferioridade. Ah, Maceió é uma cidade pequena do estado. Não, Maceió é uma cidade com 1 milhão de habitantes, pô. Maceió é maior do que a capital de Santa Catarina. É maior do que muita capital europeia. Nós somos uma cidade com 1 milhão de habitantes, né? Só que nós fazemos parte de um país que é continental. Então, às vezes, as comparações são com São Paulo, Rio de Janeiro, outras capitais aqui do Nordeste, né? Muitas pessoas pensam que Salvador é a capital mais populosa do Nordeste. Não é, foi ultrapassada. É Recife, Salvador já é a terceira, Fortaleza é a segunda, né? E nós temos problemas de cidade grande. Eu estou falando porque se tem uma coisa que me tira a paciência, se chama trânsito. Sou um senhor de 50 anos que passei a escolher morar perto de onde eu trabalho. Eu lembro que quando eu fui trabalhar na TV Pajussara, eu aluguei um apartamento na esquina da TV Pajussara. Às vezes eu olhava na janela para ver se estava chovendo, né? Faltando uma hora para o programa, descia andando. Demorava 3 minutos, estava na TV. Porque é uma coisa que me tira a paciência. E por que eu estou falando isso? Porque nada é ao acaso na cidade. Quando há uma decisão, né, num município como Maceió, essa decisão ela é pensada, ela é testada. Se não der certo, beleza, tenta outra forma. A gente tem esse exemplo aqui no Jastinho, no cruzamento da Cleto Campeiro com a Leste-Oeste. Fizeram uma mudança para tentar melhorar o trânsito. Não melhorou, piorou. Tentativa e erro. Você quando está na Fernandes Lima, vou dar um exercício para você. Você está descendo. Aí, de repente, fecha um sinal aqui. Ou abre o... Não, vamos lá. Abrindo. Abre o sinal, o seu sinal. Quando você começa a andar, alguns segundos depois vai abrir o segundo. E depois vai abrir o terceiro. Um efeito que tem como objetivo tentar dar fluidez. Você vai ver que eles não vão abrir ao mesmo tempo. Estou usando isso aqui como exemplo. Isso é pensado para tentar melhorar o trânsito. E usando o trânsito como exemplo, Nós vivemos, infelizmente, a cultura dos carros. Muitas vezes as cidades elas são pensadas para os carros, quando elas deveriam ser pensadas para as pessoas. Quando a gente pega a Avenida Silvio Viana, Avenida da orla mais bonita do mundo, ali a orla de Ponta Verde, Pajuçara, aí as pessoas, tiraram estacionamento, diminuíram a pista, para tentar incentivar as pessoas a procurarem outras formas de se deslocar, seja de bicicleta, seja de aplicativo, seja de táxi, seja a pé. Nós estamos nos tornando uma sociedade preguiçosa. A gente, às vezes, vai deixar o menino na escola, se não parar na porta da escola, parece que a gente não pode andar 50 metros. Shopping, supermercado, ocupa vaga que não deveria ocupar. Tem que parar perto, a gente anda preguiçoso. E é um trabalho de longo prazo. A gente tem que trabalhar para diminuir a quantidade de veículos nas ruas. Porque não vai ser feito milagre, gente. Pega a quantidade de carros licenciados todo ano. Estou pegando o trânsito para a gente mostrar como é preciso pensar uma cidade, né? Eu já tive a oportunidade de viajar muito pelo mundo. Muitas vezes a trabalho, outras vezes a lazer. Tem algumas soluções que são feitas que ainda nós precisamos avançar muito para que a gente consiga chegar. Eu cheguei uma vez em Amsterdã, né? Que não é a capital política da Holanda. Aliás, eu tenho sempre dúvida. Um é a capital econômica, outro é política. Roterdã e Amsterdã. Mas enfim, eu cheguei em Amsterdã. Nós chegamos de carro, a gente estava vindo da Alemanha. E eu me lembro que a gente estacionou no Amsterdã Arena, que é o estádio do Ajax lá. E a gente foi incentivado a deixar o carro no estacionamento e pegar um transporte público para a cidade. Não é que era proibido, eu poderia ter ido com o carro. Mas para mim era vantagem. Eu ia evitar o trânsito, eu peguei... recebi as passagens de graça. Ó, se você deixar aqui, você não vai pagar o estacionamento, ainda vai receber a passagem para você não entrar com o seu carro. Aí quando eu cheguei, uma fluidez lá, você tem um trânsito de bicicleta muito grande. Mas você praticamente não vê veículos no centro. Uhum. Para que isso possa acontecer, a gente tem que melhorar ainda mais o nosso transporte público. Tem aí projeto para BRT, aumentar a frota, melhorar o conforto dentro do ônibus, para o cidadão andar de ônibus e se sentir confortável, o mínimo, para que a gente traga de volta a cidade para as pessoas. Porque isso é cíclico. Eu vou encerrar, Fabiana, antes que eu leve um esporro da minha produtora, que eu sei que tem coisa pra caramba. Que o mundo é cíclico. Né? Em um período da vida, foi pensado numa cidade, todo mundo morando perto do centro. Depois percebeu-se que era melhor você ter uma qualidade de vida, mesmo que você tenha que se deslocar mais. O pessoal foi pra periferia, uma cultura muito americana, por exemplo. Uhum. Né? Os subúrbios americanos, aqueles bairros mais afastados. E aí vai, aí depois faz o movimento de revitalização do centro para trazer de novo as pessoas para perto do centro. A cidade é viva, ela precisa ser pensada constantemente, constantemente. Então assim, quando você tem a tecnologia como aliada, então aí, né, você pensa melhor e você tem ferramentas que podem ajudar bastante nesse sentido. São 7 horas e 14 minutos e hoje na coluna Vida Mais Leve, a nutricionista e educadora física Júlia Guimarães fala sobre a importância de manter o corpo ativo e como pequenas mudanças na rotina podem fazer a diferença para a saúde e o bem-estar. Muito bom dia, Júlia!
9: Bom dia, Oscar. Bom dia a todos. Uma ótima semana para todos nós. E vamos começar a nossa semana com Vida Mais Leve, né, Oscar? E essa semana eu quero trazer aqui para vocês, para a gente conversar sobre um tema que é muito importante e deixado muito de lado, que é ser ativo, sabe? Sem ser fazer atividade física. A gente tem um termo que a gente chama NEAT, que é para o corpo em atividade, fora atividade física. Então, é o quanto você sobe a escada, enquanto você vai para o trabalho andando, ou como você vai fazer as compras andando. E a gente precisa falar sobre isso, porque cada vez mais o mundo moderno está fazendo com que a gente se movimente menos. Então, hoje a gente tem, né, aplicativos que ligam o ar-condicionado, hoje a gente tem controle remoto, a gente tem muitos transportes que facilitam nossa vida, mas fazem com que a gente seja cada vez mais sedentários. E a gente precisa entender que o nosso corpo é feito para se movimentar, gente. E o NAT, ele é... Primeiro vamos falar sobre gasto calórico. Ele é uma das formas que a gente mais tem de variável dentro do quanto você pode se movimentar. Então, por exemplo, tem muita gente que, eu fiz uma viagem, andei muito na viagem e nem aumentei peso na viagem de tanto que eu andei. Então, a gente precisa trazer esse pensamento um pouco para a nossa rotina. Eu sei que é um pouco mais complicado porque o nosso clima não favorece, né? Então a gente mora num local que é muito quente, então, vou para o trabalho andando, se vai chegar suado. Então algumas coisas desfavorecem a gente, a segurança, a infraestrutura. Então a gente não tem muitos pontos a nosso favor com relação a isso. Mas o que eu quero falar para vocês é a importância da gente movimentar o nosso corpo além da atividade física. Então, assim, gente, se você for para um shopping, não coloca a vaga do carro mais perto da porta. Tenta colocar mais afastado, vai andando. Tenta usar a escada normal, sem ser a escada rolante, sabe? Tenta fazer com que o seu corpo sinta o movimento um pouco mais. Eu sei que isso parece uma dica muito boba, mas na era que a gente está, a gente precisa começar a falar sobre o básico. Então, o nosso corpo, ele precisa se movimentar mais. E pequenas coisas como essa, se você pega ônibus, desce um ponto antes. Se você vai para um supermercado, né, tenta utilizar a escada para subir no supermercado. Então, são pequenas coisas, gente. Eu sei que a nossa vida é muito cansativa, eu sei que é muito movimentada, mas se a gente faz isso, a gente se torna uma pessoa mais ativa, tá? Então, a primeira coisa, a primeira vantagem disso é o gasto calórico. Então, a gente tem um gasto calórico elevado, né? A gente tem um gasto calórico maior e a gente consegue não ficar tão refém da comida. Isso é muito interessante. Então, a gente precisa fazer com que o nosso corpo se movimente mais para que a gente coma um pouco mais também, tá? E não fique torne tão refém e não consiga. Eu não consigo sair da dieta porque não faço exercício, passo o dia no computador, ou passo o dia, meu trabalho é sentado. Então a gente se movimenta um pouco mais. E a segunda coisa, para a gente melhorar nossa saúde metabólica. Então, para vocês terem uma ideia, caminhar depois, por exemplo, de uma grande refeição, se você almoça ou se você janta, e você caminha 15 minutos, vai na sala, desce com o cachorro, sabe? Você melhora a resistência à insulina, né? Então, você diminui a resistência à insulina, melhora a sensibilidade à insulina. Isso parece uma bobagem, mas é muito importante, porque muitas vezes a gente almoça e vai para o sofá, assiste televisão, almoça e se deita. Então, se a gente faz pequenas ações no nosso dia, como subir a escada, né, descer um ponto de ônibus antes, colocar o carro mais afastado, passear com o cachorro, movimentar-se depois de uma refeição grande, isso faz com que a gente seja mais ativo e a gente melhore nossa saúde metabólica e a gente melhore também e aumenta o nosso gasto calórico. É muito mais interessante a gente fazer essas pequenas coisas do que a gente imaginar que é uma grande mudança. Então começa, né, a ter mais saúde fazendo pequenininho, fazendo essas coisinhas mais básicas. O corpo precisa de mais movimento. E até quem faz atividade física, a gente precisa também ter essa cabeça, né? Fiz uma hora de spinning na academia, fiz meia hora de caminhada, mas a gente precisa se movimentar mais também para que a gente não fique tão refém de comida. Então essa é a minha dica de hoje, vamos nos movimentar mais na nossa rotina. E quem quiser saber mais sobre alimentação saudável, fala comigo lá no Instagram, @nutijuliaguimarães, que vai ser uma honra falar com vocês. E segunda-feira tem mais para a gente conversar sobre alimentação saudável, vida mais leve.
1: Muito obrigado, minha querida Júlia, né, pela sua participação, né, com dicas extremamente importantes para todos. São 7h20 em Maceió e olha só, especialistas reforçam que terremotos não têm relação com o El Niño. Enquanto os abalos sísmicos são provocados por processos geológicos, o El Niño é um fenômeno climático ligado ao aquecimento das águas do Oceano Pacífico.
10: Em 2026, terremotos de grande magnitude provocaram destruição e milhares de mortes em diferentes partes do mundo. Em junho, um terremoto de magnitude 7,8 atingiu as Filipinas, deixando dezenas de mortos e alertas de tsunami. No Japão, a terra tremeu forte em abril e em julho, interrompendo os serviços de trens-bala e deixando deixando milhares sem energia. Mas foi na América do Sul que o impacto humano foi mais drástico. Na Venezuela, o desastre ocorrido no final de junho já contabiliza mais de 4.800 mortos, quase 18 mil pessoas desabrigadas. Nesta semana, a Colômbia sofreu o tremor mais forte da década, com magnitude 7,4, que já deixou pelo menos 265 mortos e quase 500 desaparecidos. A resposta está sob os nossos pés, na estrutura de quebra-cabeça da Terra, as placas tectônicas. George Sand, professor do Centro de Sismologia da Universidade de São Paulo, detalha como isso acontece.
11: Você tem uma pressão grande na rocha, então essa rocha vai tendo uma pressão tão grande que chega uma hora que ela não aguenta e aí o terremoto acontece. Onde é que tem essas fraturas, onde tem essas falhas? Geralmente no limite de placas tectônicas, onde tem maiores falhas geológicas que faz com que se movimenta.
10: Segundo o George Sand, mesmo ocorrendo longe, a energia liberada é tão grande que as ondas viajam pela Terra e podem chegar ao Brasil.
11: O terremoto dessa magnitude, ele tem uma área maior de abrangência e, por ser intermediário, ele vai sentir também regiões maiores ainda e os prédios, normalmente nos prédios, os andares mais altos, que sente esse efeito do terremoto. Então, esse terremoto de 7, acima de 7, nessas regiões, seja na Argentina, seja no Chile, seja na Colômbia, seja na Venezuela, é sentido em algumas cidades brasileiras.
10: Com a previsão de um El Niño muito forte para este ano, muita gente começou a ligar o aquecimento das águas do mar aos tremores de terra. Marcos Ferreira, geofísico do Serviço Geológico do Brasil, diz que ainda não há estudos que apontem para isso.
12: Bom, não tem nada na literatura científica que sugere que questões climáticas afetem a ocorrência ou não ocorrência de tremores. São mecanismos completamente não relacionados.
10: O que faz um evento desses piorar é principalmente a proximidade com grandes cidades e a falta de preparo das estruturas. Ainda não podemos evitar que a terra trema, mas podemos evitar que os prédios caiam. De acordo com Marcos Ferreira, a prevenção passa por códigos de construção rigorosos e monitoramento constante.
12: O que dá para fazer no momento é fazer realmente o monitoramento disso. Nós vamos fazendo isso com os equipamentos modernos. No Brasil, nós temos a Rede Sismográfica Brasileira. A partir desses dados, você consegue identificar quais são essas áreas mais potenciais de ocorrência, quais são os terremotos esperados dentro dos nossos catálogos sísmicos. E aí você deriva questões de risco sísmico para poder definir parâmetros para construções.
10: A ciência avança no monitoramento, mas a preparação e o investimento em infraestrutura segura são as defesas reais contra a força imprevisível que vem do interior da Terra. Da TV Brasil em Brasília, Thiago Bittencourt.
1: Muito obrigado, Thiago, pela sua participação e pelas informações, né? São 7h24 e olha só, o Tribunal Regional Eleitoral de Alagoas está funcionando em regime de plantão aos sábados, domingos e feriados até o dia 30 de setembro, como parte da preparação para as eleições de 2026. Na Secretaria do TRE, o plantão funciona das 2 da tarde até as 7 da noite. Nos dias úteis, o atendimento será das 12 às 19 horas, enquanto os cartórios eleitorais da capital e do interior funcionam das 7h30 às 14h30. As zonas eleitorais, responsáveis pela fiscalização da propaganda em Maceió e Arapiraca, também terão plantões nos fins de semana e feriados. A medida busca garantir rapidez na análise de irregularidades, pedidos de direitos de resposta e questões relacionadas ao registro de candidaturas. E é uma coisa que precisa ser rápida, né? É a Justiça Eleitoral, porque as coisas acontecem, aí tem pedido de direito de resposta, tem isso, tem aquilo. Ela tem que ser extremamente ágil, né, nesse período, a Justiça Eleitoral. E o Tribunal Superior Eleitoral disponibilizou um glossário com mais de 300 termos e expressões relacionados às eleições. A ferramenta ajuda o eleitor a entender conceitos da Justiça Eleitoral e do processo de votação.
13: Você já ouviu alguma palavra estranha que te deixou em dúvida em relação ao seu significado? Quando chega a época das eleições, diversos termos costumam aparecer no dia a dia. E dúvida é o que não falta. Foi pensando em facilitar a compreensão dos verbetes usados durante o período que o Tribunal Superior Eleitoral disponibilizou o Glossário Eleitoral. De A a Z, a ferramenta contém mais de 300 expressões do universo eleitoral. Além disso, apresenta informações históricas, trazendo referências doutrinárias, imagens e textos. O objetivo é conscientizar a população sobre o processo eleitoral e a importância do voto como ato de cidadania democrática. O glossário também explica o conceito e a função do Ministério Público Eleitoral durante o período. Modalidade do Ministério Público que, segundo o TSE, não foi incluída na Constituição Federal. Para consultar o glossário, basta acessar o site do TSE. Sob supervisão de Paula de Castro, da Rádio Nacional do Rio de Janeiro, João Barbosa.
1: Valeu, João! 7h26, nós vamos ao intervalo comercial. Daqui a pouco a gente volta na sequência do seu Jornal da Nova Brasil.
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14: E já estamos de volta com Nova Brasil, Maceió. 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A não classificação ainda do CSA, a classificação histórica do Asa, o empate do CRB, são alguns dos destaques e detalhes que o Júnior de Melo traz a partir de agora, aqui no nosso jornal. Bom dia, Júnior!
15: As três expectativas dos três torcedores alagoanos, regatianos, azulinos e alvinegros foram frustradas em dois momentos. O Asa conquistou o acesso. Parabéns, torcida alvinegra. Parabéns, Arapiraca, no sufoco, nos pênaltis. Dentro de campo foi 1-1. Nos pênaltis, 5-4. O Asa está na Série C. O povo de Arapiraca respira já o Campeonato Brasileiro. A campanha foi sólida e o Asa conquistou o seu acesso. Segue no campeonato, vai buscar agora o título do Campeonato Brasileiro da Série D. Vai para as semifinais e vai tentar uma estrelinha inédita em seu uniforme. Do outro lado, o CSA não conseguiu o mesmo sucesso. Dentro do estádio Rei Pelé, arriscou, como você falou, Oscar. Esse é o jogo para arriscar. Esse é o jogo para ser diferente. O CSA tentar, porque teria uma segunda chance. Mas o time do Uberlândia foi mais eficiente e venceu o jogo por 2-0. No agregado, 3-0. Lá em Minas, você lembra. Foi 1-0. Então, O que é que resta ao CSA? Levantar a cabeça, trabalhar, porque não tem nada perdido. Esse ano, o Campeonato Brasileiro da Série D tem essa particularidade desses playoffs que vão dar duas vagas ainda de acesso. Começaram 96 clubes e vão subir 6. 90 não sobem. O CSA tem essa chance e vai encarar o Nacional de Manaus, lá da Amazônia, que também foi castigado pelo ABC de Natal e não conseguiu seu acesso. Então, teremos um jogo de playoffs Nacional e CSA e o outro jogo, Goiatuba, que foi eliminado pelo Asa diante da equipe do São José, que foi eliminado pelo Gama. Subiu o Gama, subiu o Asa, subiu o Uberlândia e subiu o time do ABC. São os quatro times que já estão na Série C. E o CSA vai buscar essa vaga na repescagem. Semana de trabalhos, vamos esperar a CBF confirmar as datas desses jogos. Primeiro é lá. Da mesma forma, CSA tem campanha melhor, decide em Maceió, decide aqui no Rei Pelé. Este acesso aí é a última chance, não tem margem para erro, tem que vencer para subir de divisão, para que ano que vem tenha mais estrutura, principalmente na parte financeira. Rolou uns boatos aí, sabe, Oscar, em relação a problemas financeiros do CSA, questões de pagamento, a turma estava meio de corpo mole, é coisa do futebol. O torcedor está chateado, está magoado, porque queria comemorar o acesso e não conseguiu. Mas não tem nada perdido, tem aí mais dois jogos para buscar este objetivo. E o terceiro objetivo que eu falei no começo era o CRB entrar no G6. Que maldição, hein? Parece que toda vez que o CRB está ali na portinha para entrar no G4, como era antigamente, né? Só subiam quatro e agora o regulamento mudou, tem o chamado G6 do playoff. E o CRB não consegue. Se vencesse o Novo Horizontino em casa, conseguiria entrar. Mas o jogo foi 0-0. 0-0. O Novo Horizontino também é um time que está ali acima do CRB e não conseguiu vencer o Galo. Foi um jogo muito equilibrado, poucas chances, nenhuma emoção. A festa foi grande, mas emoções não foram registradas e o Galo permanece na 8ª colocação agora, com 33 pontos, porque o Sport passou, o Sport é o 6º, o Novo Horizontino ele é o 7º e o CRB é o 8º nessa condição da Série B. Galo sai agora para dois jogos fora de casa, o primeiro diante do Athletic e vai ter a semana para trabalhar, o jogo é já na quinta-feira na sequência da Série B. Ok, Oscar? Semana intensa! Recuperar, torcedor do CSA, levanta a cabeça. Torcedor do Asa, parabéns, comemora o acesso. E o torcedor do Galo vai estar focado em, quem sabe, o time finalmente entrar nesse G6. Bom dia, boa semana.
10: Eu tenho um grupo chamado Canoas, né? Que reúne grandes amigos, né? Azulinos e regatianos. Aí um tempo atrás o CSA levou uma lapada, aí a galera do CRB começou a tirar onda comigo, né? Ah, o Oscar deve estar muito chateado. Aí eu gravei um áudio que virou um manta no grupo. É, quando você perde, aí aparece. Você tá, aí, claro que eu tô. Puto eu tô. Lógico que eu tô, gente. É, eu queria que o CSA tivesse se classificado já no sábado. Mas se você pegar, imaginar assim, no começo da Série D, 96 clubes, você tem duas opções para escolher. Você quer se classificar na repescagem, ser garantido, você vai se classificar na repescagem, ou você não quer isso garantido, mas quer ter o direito de lutar pelo título. 100% dos alunos vão dizer, eu quero saber lá do título, eu quero subir. A gente pode ter esse discurso depois do confronto contra o Nacional. Né? Vamos aguardar, né? Vamos continuar falando de esportes, né? Com os meninos da F-Esportes, Campeonato Brasileiro, do final de semana, né? Torneios internacionais, muita coisa com os meninos. Bom dia, meninos!
15: Muito bom dia para você ligado na programação da manhã, o F Sports passando de manhãzinha cedo para te trazer todas as informações sobre o esporte que você mais ama. Na Série D da competição nacional, a equipe do Uberlândia eliminou a equipe do Azulão, do Mutange, da disputa pelo título, tá? Não tira da equipe do CSA a possibilidade de subir à Série C da competição nacional, porque o CSA ainda disputa os playoffs, enfrenta a equipe do Nacional do Amazonas, então tem muita oportunidade ainda pela frente, tem que agarrar essa recuperação, digamos assim,
12: pelo pescoço, né? E tentar torcer a qualquer custo. Tem que matar essa parada. Tem que subir para a Série C, tem que acabar com a agonia do torcedor que encheu o Rei Pelé, lotou um principal palco do futebol alagoano, com mais de 15 mil torcedores, uma festa maravilhosa, mas aí por uma sequência de erros, tanto de planejamento do Moacir Júnior, quanto dos jogadores em campo, né? Tivemos alguns jogadores que são salvas exceções, como o próprio Rian Santana, o artilheiro da equipe, se doou demais, o Matheus Melo quase saiu na porrada com todo mundo, então tivemos ali exceções à regra na equipe do CSA, que no geral acabou errando muito, né? E acabou decepcionando o seu torcedor. Mais uma vez, uma festa linda da torcida e dentro de campo, uma decepção absurda para as mais de 15 mil pessoas que estavam no estádio Rei Pelé. Do outro lado, no domingo, quem não tem nada a ver com isso é a equipe do Asa de Arapiraca, meus amigos. Que jogo fez a equipe do Asa? Empatou com a equipe do Goiatuba, lá no Coroaci da Mata Fonseca, levou também para a emoção, porém o resultado dessa emoção foi uma defesa espetacular do goleiro Rafael Mariano. Ele se doou muito ali nas cobranças de pênalti, acertou todos os lados, mas acabou defendendo apenas um, o que foi o suficiente para levar a equipe do Asa à Série C da competição nacional. E para finalizar, meus amigos, com chave de ouro, Gabriel Mota entrou no segundo tempo, meio campista, que já elogiamos várias vezes aqui no programa, tá? E ele acabou cravando uma gigante cavadinha, meus amigos. Uma coragem absurda para botar a equipe do Asa na Série C com muito estilo, sim senhor. E esse elenco da equipe do Asa enfrenta o Gama já nas semifinais, então tem aí a disputa pela competição nacional viva, pode levantar a taça da Série D da competição nacional, enquanto a equipe do Azulão, o que resta é de fato a disputa pelo acesso, fechou? E tudo isso e muito mais vocês acompanham aqui conosco no F Sports. Lembrando para vocês que no Brasileirão nós tivemos a equipe da Chape empatando num sonoro 3-3 com a equipe do Bahia, um jogaço para abrir o dia no domingão. O Atlético Mineiro venceu a equipe do Grêmio por 3-0, o Santos emplacou uma paulada para cima da equipe do Vasco dentro de São Januário, 3-0 para a equipe do Peixe. O Flamengo, mais uma goleada na temporada, 5-1 para cima da equipe do Mirassol e diminui a vantagem contra a equipe do Palmeiras. O Vitória tem 1-0, marcou 1-0 para cima da equipe do Botafogo e o Cruzeiro venceu a equipe do Corinthians dentro da Neoquímica Arena. No sabadão tivemos o Fluminense freando o Palmeiras, deixando o caminho tranquilo para a equipe do Flamengo chegar perto ali na vice-liderança. O Atlético Paranaense empatou com o Bragantino, emplacou ali 1-1 apenas no placar, e o São Paulo empatou também com a equipe do Coritiba. Aqui em Alagoas tivemos também outro estádio lotado, a equipe do CRB lotou o estádio Rei Pelé para enfrentar a equipe do Novo Horizontino. Nós estávamos falando, né, de um duelo direto, acabou que o empate permaneceu no placar em 0-0, fazendo com que a equipe do Galo da Praia saia da sétima colocação e permaneça na nona colocação com 33 pontos. Tá tudo perto ali na Série B da competição nacional, para vocês terem ideia. O Vila Nova, que é o terceiro colocado, tem 37 pontos. O CRB na nona tem 33. Então, são ali 4 pontos de diferença. Tem muita emoção pela frente, meus amigos. Acompanha tudo conosco de 19 às 20, de segunda a sexta, aqui na sua Rede Francesa FM. Valeu! Beijo!
14: Valeu, menino. 7h41. E olha só, a Petrobras identificou novos indícios de petróleo na bacia da Foz do Amazonas, na margem equatorial brasileira. A descoberta ocorreu durante a perfuração de um poço exploratório em águas profundas, na costa do Amapá. Segundo a estatal, foram encontrados sinais de presença de hidrocarbonetos, mas ainda serão necessárias novas análises para avaliar o potencial econômico da área. A região é considerada uma das principais apostas da Petrobras para ampliar as reservas de petróleo do país e tem sido alvo de debates sobre os possíveis impactos ambientais da exploração. A grande pergunta é possível explorar e preservar? E aí?

0: E a OMS aponta avanços no desenvolvimento de vacinas contra o ebola. As pesquisas buscam ampliar as formas de prevenção e a capacidade de resposta a novos surtos da doença.
1: Duas vacinas criadas para combater uma variante do vírus ebola, que vem atingindo principalmente o Congo, avançam na fase de testes de segurança em humanos. A informação é da Organização Mundial da Saúde, que fez um alerta sobre o crescimento contínuo da epidemia da doença no país africano. De acordo com o diretor-geral da OMS, Tedros Adhanom, o surto de ebola no Congo é o segundo maior já registrado. Um estudo clínico patrocinado pela organização avalia diversas terapias durante a epidemia atual e já recrutou 100 pacientes. Segundo Tedros, essa pesquisa demonstra que é possível avançar nos testes mesmo durante uma emergência de saúde pública. A corrida por uma vacina eficaz contra a variante do ebola, o vírus Bundibugio, ocorre em meio ao aumento dos casos confirmados no país africano. O número subiu para 4.655 infectados, incluindo 2.184 mortes. Parlamentares democratas e as famílias de militares a bordo do porta-aviões USS Abraham Lincoln cobram explicações sobre as denúncias relativas às condições precárias a bordo do navio. A embarcação está em missão no Oriente Médio há mais de 240 dias para dar apoio à guerra dos Estados Unidos contra o Irã. A saúde mental dos marinheiros é a maior preocupação. Dois veículos de comunicação voltados para assuntos militares, o Navy Times e o Stars and Stripes, relataram tentativas de suicídio e a queda do moral da tripulação de 5 mil pessoas, que está no mar desde novembro do ano passado. O presidente Donald Trump descartou as preocupações sobre as condições do porta-aviões e afirmou que o período de operação do navio não havia sido nem de longe longo o suficiente. O parlamento da Suécia aprovou a redução da maioridade penal de 15 para 14 anos. A medida começa a valer em setembro, próximo das eleições no país. A decisão faz parte da política de endurecimento contra o crime do governo de direita do primeiro-ministro sueco Ulf Kristersson. O executivo pretendia reduzir para 13 anos de idade, mas a proposta foi retirada por falta de maioria do parlamento. A Europa continua sofrendo com o calor extremo, que vem provocando queimadas em vários países. Hoje, um incêndio atingiu a cidade turística de Omis, na Croácia, cobrindo o céu com um paredão de fumaça. 14 pessoas ficaram gravemente feridas. Na Grécia, o fogo afetou uma área florestal em um vilarejo na região de Halkidiki. 140 bombeiros, com helicópteros e aviões, tentaram conter o avanço das chamas. Com informações da agência Reuters, da TV Brasil em Brasília, William Martins.
0: Muito obrigado, William, pela sua participação. Às 7h46, último intervalo do programa. Na volta tem Cleverson Levi e os bastidores agitados da política alagoana. A gente volta já.
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2: 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Às 7 horas e 49 minutos, Cleberson Levi aqui ao meu lado, né? Agora é campanha, né? Campanha é rua, já começamos a ver a movimentação ontem em Maceió, né? Onde eu estou, passei pela orla, já vi bandeirinhas, né? Já teve carreata e tal, porque o mistério acabou, né, Cleberson? Quem é candidato é, né? Quem não é... Quer dizer, quem é candidato a registrado ainda não é nem candidato, né? Porque se tiver alguma pendência, a Justiça Eleitoral cepa, né? Mas enfim, os mistérios findaram. Bom dia, Levi.
3: Bom dia, Oscar. Bom dia a todos do Jornal da Nova Brasil. Eu ia dizer mobiliza, tá vendo? Mal nem chegou, eu ia dizer. Jornal da Nova Brasil. Pois é, quem é candidato é, mas ainda existe o julgamento do TRE, que a gente tem que esperar, se tiver alguma pendência, né? Alguma questão eleitoral, documento, enfim. Ainda tem uma análise, mas quem está registrado... No DivulgaCan já está registrado, já temos os nomes aí. São 7 candidatos ao Senado, são 4 candidatos ao governo, e aí deputado estadual e federal e presidente da República. Mas o final de semana ainda foi tenso, né? Porque até o sábado, o dia D, como eu falei, a expectativa foi grande, até às 19 horas, e de fato se esperou-se até às 19 horas, mas foi aquilo que era esperado, que a gente vinha comentando aqui, falando e dizendo do que poderia ser o indicativo, e foi o indicativo, acertamos, né? Como se diz no linguajar, com as informações que estavam vindo dos bastidores, diferente de alguns meios aí que apenas criaram informações e deturparam as informações. Mas ontem, Oscar, a ex-prefeita de Arapiraca, que agora é candidata a vice-governadora na chapa de JHC, ela falou sobre a disposição, né, e o motivo, né, e o que ela quer como candidata agora a vice-governadora, e a gente trouxe aí um vídeo, que não tá, né? Um vídeo e um áudio.
4: Vem de lá.
3: Vem de lá, né? E falou sobre essa situação. Na sequência também tem uma fala do Arthur Lira como candidato ao Senado, que também falou dessa composição, porque o que aconteceu? Essa composição é a chapa de oposição ao governo do estado de Alagoas, né? Ao grupo do candidato Renan Filho e do governador Paulo Dantas. E aí eles falaram sobre essas questões. Aí solta aí o da Célia e depois o do Arthur Lira, por favor.
5: A coroação de toda a minha trajetória é esse momento. A oportunidade de ser vice do Jota e ver o Jota transformar Alagoas como ele transformou Maceió. E eu tenho certeza que é isso que eu vou ver. Por isso que eu estou muito feliz. Muito feliz. E quero que o povo de Alagoas toda sinta o que o povo de Maceió hoje sente. A felicidade de ter sido governada por um cara visionário. Por um cara que ama o seu povo. Um cara que faz, assume compromisso de verdade. É isso que eu sinto.
3: Tá aí a fala da candidata agora, a vice-governadora Célia Rocha. E na sequência, para a gente não perder tempo, solta aí também a fala do candidato ao Senado, Arthur Lira.
6: Aí nós estamos aqui para receber, junto com todos os apoiadores, nosso candidato a governador. Vamos dar o pontapé inicial daqui a pouco, com essa multidão, com a energia que Alagoas precisa para essa campanha, com muita garra, com muita vontade. Nós vamos trabalhar na escala de 24/7. Durante 45 dias, nada de preguiça, nada de covardia, nada de ataque, nada de animosidade. Vamos fazer uma campanha alegre, para cima, propositiva, para dar ao povo de Alagoas a oportunidade de escolher. Um jogo de um lado só não é justo, não é bom para a democracia. E é bom, sim, que o alagoano possa ter a oportunidade de comparar, né, e escolher. E é isso que nós vamos fazer a partir de hoje, dando conta da inicial de formação e andar por esse estado todo.
3: Pronto, a fala aí do candidato Arthur Lira, candidato ao Senado, que ontem esteve lá no aeroporto Zumbi dos Palmares para receber o candidato, né, ao governo de Alagoas, JHC, que também, depois desse episódio todinho, dessas questões e criações que fizeram aí sobre o seu caminho na eleição de 2026, ele também deu o seu recado ontem. Só está aí para a gente ouvir para finalizar.
4: Teada pelos princípios republicanos, democráticos, respeitando a pluralidade de ideias. Com isso construímos o caminho para poder fortalecer e concretizar o sentimento e o desejo de mudança que o povo de Alagoas tem demonstrado por onde a gente passa. No olho, nas ruas, nas feiras, nas visitas que nós...
3: Pois é, candidaturas postas agora, né? Campanha nas ruas e, de fato, ontem já começou, mas hoje a gente já vê aí uma aglomeração, né, das pessoas trabalhando, candidatos com os números, enfim, campanha foi dada largada, Oscar, agora a gente vai acompanhar esse período aí, né, de ir para as ruas e pedir o voto cara a cara com a população.
7: E se a gente tem a dúvida, só para encerrar também, né, Levi, se tinha candidatura esperando pelo anúncio da outra, eu acho que sábado ficou claro que não, né?
3: Com certeza.
7: Eu dizia no começo do programa que o candidato ao governo, né, JHC, antes das 18 horas, por volta das 17h40, alguma coisa, saiu a informação, foi registrado lá no site oficial, Célia Rocha como vice. O candidato Renan Filho, o ex-governador Renan Filho, que tenta mais uma vez chegar ao Estado, registrou a candidatura no último minuto.
3: Ele esperou o último minuto quando...
7: Teve uma matéria que eu não sei se foi tão precisa, ele falou nos últimos 11 segundos. Eu não sei, né?
3: Também sei. Então... Dizem muito, mas aí ele realmente aguardou para saber quem era o vice, para poder colocar o vice também, fazer como um comparativo. Se ele colocou Arapiraca, eu vou colocar Arapiraca. Mas aí, o caso do Iala é complicado, porque tem aí informações, eu publiquei, inclusive...
7: Fogo Amigo?
3: O Fogo Amigo, e tem dados de que ele não se desincompatibilizou do cargo. Isso aí já tem registro, já estão apurando, e aí vão entrar, né, com certeza aí, para poder impugnar a candidatura do Iale Fernandes, que até o mês de junho era tido como secretário, aí já tem entrevista, tem informações, tem documentos, tem tudo comprovando que de fato ele não saiu. E aí eu acredito que o MDB vai ter que buscar um outro nome para compor. Provavelmente de Arapiraca, e surge aí o nome da vice-prefeita, atual vice-prefeita, que é a Ruth Nezinho, que é a irmã do deputado Ricardo Nezinho. Essas informações eu publiquei, mas aí a gente vai acompanhar durante a semana para ver o desenrolar. Mas, de fato, o Iale não vai poder ser o vice por conta da desincompatibilização do cargo.
7: É só para lembrar quando a gente falou sobre Fogo Amigo, porque a denúncia...
3: Veio de dentro,
7: né, do ex-deputado e ex-prefeito Cristiano Matheus.
3: Que é candidato a deputado federal e é do MDB.
7: Que gravou um vídeo mostrando, inclusive, documentos, né, valores que ele teria recebido da prefeitura. Desincompatibilizar é obrigatório, você tem que sair num prazo antes, né? No caso, são 6 meses para quem...
3: São 6 meses, isso.
7: Cargo público, enfim.
3: 4 de abril o prazo. Quem saiu, saiu. Quem não saiu, não pode ser candidato.
7: Não pode mais.
3: Mas eu publiquei lá no site, dá uma olhada lá, que tem um texto completo explicando esse Fogo Amigo.
7: Até amanhã, irmão.
3: Um abraço. Vamos, bom dia, até amanhã.
7: Foi bom o pagode? O pagode foi bom?
3: Foi bom. Pagode...
7: Curtiu tranquilo, topar, cabeça boa.
3: Não tem bar lá, né? Tranquilo, as boa, bandas.
7: Show de bola.
3: Tudo de boa.
7: Valeu, Cleverson.
3: Um abraço, Oscar.
7: Com a participação do nosso Levi, que volta amanhã, né, com mais informações, e a gente vai encerrando o nosso programa dessa segunda-feira. Que todos tenham uma excelente semana. Uma semana muito positiva, e que a gente possa se reencontrar amanhã, a partir das 6h30 da manhã. Amanhã eu tô de volta. Se eu não voltar é porque eu estarei com Deus, mas se eu voltar é porque Deus estará comigo. Tchau, bom dia.
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1: Ótima manhã de segunda-feira para você que está aqui na sintonia da Nova Brasil. Por aqui, Cláudia Nakazato. Tô de volta até às 11 da manhã para a gente curtir muita música boa por aqui. E tá começando o Sob Medida, uma hora com o melhor da música brasileira, sem intervalos comerciais. A gente vai ouvir Alceu Valença, vai ter Maria Bethânia. E a gente começa com Capital Inicial, Fogo. Música.

Nova Brasil, e essa foi Maria Bethânia tocando em frente. A gente ouviu também Fagner, Dona da Minha Cabeça. E a gente segue agora para curtir Alceu Valença, Estação da Luz.

0: Nova Brasil e a gente fecha o Sob Medida com Roupa Nova. Maré também teve Belchior com Medo de Avião.
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0: Eu estou chegando com um destaque do noticiário. O governo federal reconheceu situação de emergência em 8 municípios do Rio Grande do Sul, atingidos por chuvas, granizo e inundações. A medida foi publicada hoje no Diário Oficial da União. Com o reconhecimento, as prefeituras podem pedir recursos federais para atender a população e recuperar áreas afetadas. O dinheiro pode ser usado, por exemplo, na compra de alimentos, água, kits de higiene e na reconstrução de infraestrutura pública. Nova Brasil, faltando 3 minutos para as 9. Bom dia para você. 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
4: Um homem foi detido após ser flagrado com uma moto elétrica sobre os corais da Praia da Ponta Verde, aqui em Maceió. Ele foi localizado pelo vídeo monitoramento e levado à central de flagrantes. A prática pode danificar os recifes e configurar crime ambiental.
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0: Nova Brasil e o Skank, Balada do Amor Inabalável. Também teve Djavan com Cigano, agora 9h20. 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
11: De volta com Ana Carolina, o que é que há?

0: Nova Brasil e o som do Cazuza, Ideologia, 9h36, bom dia pra você. 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
2: O Pokémon e a economia. É, meu querido ouvinte, as ações da Nintendo subiram quase 7% no pregão de sexta-feira na Bolsa do Japão por causa do jogo Pokémon Pocopia, uma das novidades que a Nintendo tinha para esse ano, que embora não fosse a super novidade, acabou vendendo 5 milhões de cópias, surpreendendo a todos e fazendo com que as vendas de console do Switch 2 disparassem e fizessem assim com que a Nintendo aumentasse o seu faturamento. Isso vem num momento muito bom, porque a empresa está enfrentando uma pressão sobre as vendas e a alta dos custos de memória, né, tendo em vista toda a demanda provocada pelo mundo da inteligência artificial. Esses dados mostram, né, que o Pokémon Pocopia se tornou o segundo jogo mais vendido do Switch 2, atrás apenas do Mario Kart World. É isso aí, o Pokémon dando uma energia para as ações da Nintendo na bolsa.
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0: Nova Brasil, e esse foi o Ed Mota, Baixo Rio. Também teve Zélia Duncan, O Meu Lugar.
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0: Essa daqui é pra você que, como eu, ama o rádio.

rádio, hein? No Arquivo Nova Brasil, a gente resgata agora um verdadeiro hino de amor ao rádio. Tô falando de Sintonia, do mestre Moraes Moreira, lançado em meados dos anos 80 e fruto da parceria com Fred Góes e Zeca Barreto, a canção explodiu no país inteiro e virou marca registrada da novela Hipertensão em 86. A letra é pura poesia radiofônica, ela usa termos como ondas, estações e frequências para falar da cumplicidade a dois, lembrando que o amor de verdade só acontece quando os corações sintonizam na mesma altura. Bora curtir então Moraes Moreira, Sintonia, no Arquivo Nova Brasil.

0: Nova Brasil e esse foi o destaque do nosso arquivo Moraes Moreira Sintonia.
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0: E termina hoje o prazo para o Discord suspender as transmissões ao vivo no Brasil. A determinação é da Agência Nacional de Proteção de Dados e também vale para recursos semelhantes de compartilhamento de vídeo. A medida foi adotada de forma preventiva, com base no ECA Digital e busca reforçar a proteção de crianças e adolescentes. A partir de amanhã, as lives já não devem estar disponíveis no país. O Discord classificou a decisão como prematura e afirmou que tem investido em segurança. Nova Brasil, faltando 4 para as 10. 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

0: Nova Brasil FM, esse foi Beto Guedes, Amor de Índio. A gente ouviu também Som Novo do Biquíni com Isabela Brant, então, 10h18.
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0: Nova Brasil, e essa foi Marina Lima, Veneno. Também teve Maria Gadu com Bela Flor, às 10h36. 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
5: Maceió registrou avanço de 50% na alfabetização de crianças na idade certa. O resultado foi reconhecido pela Undime Alagoas e é atribuído a ações como formação de professores, acompanhamento pedagógico e monitoramento da aprendizagem.
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0: Nova Brasil, e esse foi MPB4 com a Lua. A gente ouviu também Kid Abelha, Todo Meu Ouro.
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0: E o grupo Casas Bahia anunciou na noite de ontem que entrou com pedido de recuperação judicial na Justiça de São Paulo. A medida inclui a própria companhia e outras 9 empresas do grupo e tem como objetivo reorganizar as finanças, renegociar cerca de 17 bilhões em dívidas e garantir a continuidade das operações. A empresa informou que pretende manter o funcionamento das lojas físicas, do comércio eletrônico e dos demais canais de venda, sem interrupções relevantes para os consumidores. Nova Brasil, mais que moderna, brasileira, faltando 4 minutos para as 11. Eu, Cláudia Nakazato, estou indo embora. Quem já está por aqui é a Ana Pellicer. Um beijo para você e uma ótima segunda-feira. Tchau. 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

7 de agosto de 2026. Uma excelente, uma linda semana para você. E que bom ter a sua companhia. É uma honra para mim, viu? Bem-vinda, bem-vindo sempre. Você que escolheu a Nova Brasil FM para fazer parte da sua vida. Você que ouve a programação através do rádio, pelo aplicativo que você baixa gratuitamente aí no seu celular e leva para onde você quiser. Ou então pelo nosso site novabrasil.com. Eu, Ana Pellicer, chego e vamos juntos até às 11, às 11 é agora, até às 4 da tarde, juntinhos com o melhor da música brasileira e melhor mesmo, abrindo com Gilberto Gil. Só chamei porque te amo.

0: Teve também Som do Skank. O beijo é a reza. Agora 11h18.
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3: Só nos primeiros seis meses de 2026, a Assembleia dos Deputados Estaduais de Alagoas já gastou 266,17 milhões de reais. Os dados são dos balancetes do CIAF Alagoas. O valor corresponde de aproximadamente 80% da dotação inicial de 332,57 milhões de reais que estava prevista para todo ano. Os dados mostram ainda que o Legislativo Estadual já havia empenhado 275,38 milhões de reais e liquidado o mesmo valor até junho. A velocidade de execução também chama a atenção, porque se for considerada a dotação inicial prevista, restavam somente cerca de 66,4 milhões de reais para atingir o limite orçamentário originalmente estabelecido para o exercício de 2026. Um dos maiores valores está relacionado às gratificações pelo exercício de cargos em comissão. Até junho, os valores já chegaram a 142,63 milhões de reais empenhados em 133,43 milhões de reais pagos. O levantamento considera os balancetes acumulados de janeiro a junho de 2026.
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0: Nova Brasil com dias melhores, som acústico do Jota Quest. Teve também Ivete Sangalo, Se Eu Não Te Amasse Tanto Assim. 11h37.
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2: Você já percebeu que a maioria das doenças não aparecem de um dia para o outro? Elas são resultados de hábitos construídos ao longo do tempo. E um dos mais importantes é a alimentação. Colocar mais frutas, verduras, legumes e alimentos naturais no prato ajuda a fortalecer a imunidade, controlar o peso e proteger o coração. Já o excesso de açúcar, frituras e alimentos ultraprocessados aumenta o risco de diabetes, pressão alta e outros problemas de saúde. Não é preciso mudar tudo de uma vez. Comece aos poucos. Pequenas escolhas feitas todos os dias podem transformar sua qualidade de vida. Afinal, cuidar da saúde também é escolher bem o que você coloca no prato.
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0: Muito bem, essa hora com o Patufu. Depois teve também Caetano Veloso, Debaixo dos Caracóis dos Seus Cabelos.
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0: A Anvisa aprovou o primeiro genérico da semaglutina, substância usada no controle do diabetes tipo 2 em doses mais altas na perda de peso. O registro foi concedido à EMS, que vai comercializar o produto sob o nome de Ozive. A farmacêutica ainda não informou prazo de lançamento nem preço da caneta injetável. Hoje, a caneta considerada medicamento de referência, a Ozive, custa R$ 333 pelo programa de fidelidade. Pela regra, genéricos são 35% mais baratos. Agora, faltando 2 minutos para o meio-dia, depois do intervalo, tem Sob Medida. A gente vai curtir 1 hora de músicas direto, sem intervalos. 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
0: As hepatites virais afetam milhões de pessoas em todo o mundo e muitas vezes evoluem sem causar sintomas, o que pode atrasar o diagnóstico. A hepatite é uma inflamação do fígado e pode ter diferentes causas, mas os tipos virais mais comuns são A, B, C, D e E. As hepatites A e E costumam ser transmitidas por água ou alimentos contaminados. Já as hepatites B, C e D podem ser transmitidas por contato com sangue e fluidos corporais contaminados e pelo compartilhamento de objetos com vestígios de sangue, como lâminas de barbear e alicates de cutícula. A prevenção inclui cuidados com a higiene, evitar a exposição ao sangue contaminado e manter a vacinação em dia.
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1: 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Meio-dia, mais 4 minutos. Um excelente início de tarde de segunda-feira para você. Uma linda semana. Obrigada pela companhia nesta edição do Sob Medida. A gente vai curtir o som do Gonzaguinha, tem também Alceu Valença, Maria Gadu e muito mais. E a gente abre com a Rita Lee. Baila comigo. 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
1: Em Maceió, 12:10.
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1: Sou Alexandre Câmara e este é o Boletim da Nova. A partir de hoje, a gente tem um encontro marcado aqui na Nova Brasil Maceió, mas vamos começar aqui em alto estilo com o nosso analista político, Cleverson Levi, presente aqui. Obrigado pela presença.
3: Muito boa tarde, Alexandre. Boa tarde a todos do Boletim da Nova Brasil, mais uma vez aqui ao vivo, né, para te desejar boas-vindas, né, seja bem-vindo a esse grupo, né, esse seu programa.
1: Essa família, né?
3: Essa família, e seja bem-vindo a essa estreia aí, para trazer informação de qualidade, né, como eu sempre falo, e de credibilidade para os nossos ouvintes. E a gente está aqui todos os dias justamente para isso, para falar da política, dos bastidores da política, entretenimento, enfim. Seja muito bem-vindo e parabéns, que seja sucesso esse novo programa.
1: Muito obrigado, para mim é uma honra, eu já acordo com você, né? Porque a gente acorda, liga o telefone, já tem matéria no blog, eu digo, eita, isso aqui eu não tenho, eu vou precisar usar. E aí,
3: eu já começo às 7:30 por aí.
1: Você é full time, você não dorme.
3: Com o Oscar de Mello aqui no Jornal também da Nova Brasil, agora com você, mas só vim fazer uma participação, te desejar sucesso, boa sorte, seja bem-vindo e a gente vai trocando figurinhas e falando sempre um pouco da política e dos bastidores. Sucesso,
1: muito
3: viu?
1: Obrigado. Seja muito obrigado, pra mim é uma honra.
3: Seja muito bem-vindo.
1: Aqui. É uma honra estar aqui nessa rádio. E eu comecei minha carreira com rádio, né? Eu ainda era estudante de jornalismo e hoje, então, é como se a vida fosse cíclica, né?
3: Verdade.
1: Aí estou eu aqui, aos 58 anos, de volta ao rádio. Uma rádio de credibilidade, muita competência de todo o jornalismo, de vocês. E é isso, vamos começar.
3: Pois é, aproveito. Boa tarde para você. Fica aí à vontade. Vou deixar você fazer o seu programa, que é seu. Sucesso. Tá. Boa tarde.
1: Muito obrigado.
3: E até breve.
1: Obrigado,
3: tudo de bom.
1: Obrigado. Pessoal, esse é um espaço para a gente acompanhar a política, entender o que está acontecendo e olhar um pouquinho além da manchete. Porque o fato a gente conta, mas também precisa perguntar o que ele significa, o que muda, né? O que isso tem a ver com a vida da gente. E essa conversa eu quero ter com você, né? Está no ar o Boletim da Nova. A campanha eleitoral já começou e com um grande espetáculo. O candidato JHC do PSDB desembarcou em Maceió na noite de domingo, depois de passar por Brasília, onde articulou alianças com Arthur Lira. Carregado nos braços pelos apoiadores, JHC seguiu para um trio elétrico e liderou uma carreata, a carreata da mudança pelas ruas, né, de Maceió. Ao lado dele estavam Arthur Lira, a candidata a vice-governadora Célia Rocha, a candidata ao Senado Marina JHC, a senadora Eudócia Caldas e o prefeito de Maceió, Rodrigo Cunha. Segundo a organização, milhares de veículos participaram do ato. E teve fala de todo mundo, né? Segundo Célia Rocha, o momento representa a coroação de toda a sua trajetória. Afinal, é um cargo muito importante, né? Você ser vice-governadora de um estado, né? Ela já tinha sido prefeita, mas é agora, em sendo eleito JHC e Célia Rocha, ela vai poder fazer mais, não só por Arapiraca, mas por toda Alagoas, né? E Arthur Lira também destacou a articulação que reuniu os partidos. Para Arthur Lira, a união foi construída com muito diálogo, paciência e resiliência. Segundo ele, os partidos reunidos darão à aliança maior tempo eleitoral para apresentar suas propostas. E JHC também falou. JHC destacou o peso da federação União Progressista na aliança. Segundo o JHC, a federação foi fundamental para dar à candidatura a musculatura e a força política necessárias para dar continuidade ao que ele chama de processo de mudança do estado, né? Realmente, esse tem sido o mote mesmo da campanha, é o mote da mudança, é o mote de avançar, né? Alagoas, dentro de suas propostas, aparece num crescimento lento e os números ainda estão muito difíceis, educação, saúde, e está indo por aí. No Senado, a gente tem esse ano dois candidatos, a gente tem duas vagas para Senado. Entre os principais nomes nessa disputa estão Marina JHC, Davi Davino Filho, Renan Calheiros e Arthur Lira. Como cada eleitor pode votar em dois candidatos, essa eleição tem uma dinâmica diferente da disputa pelo governo. Duas vagas, quatro nomes fortes. Então a gente vai ter assunto até outubro, né, para falar sobre isso. Já que estamos falando da disputa pelo Senado, Arthur Lira também se manifestou depois da definição da chapa. Nas redes, ele falou exatamente diretamente para o Jota, né? Para o JHC. Bora, Jota. Vamos juntos levar o nosso trabalho e parceria para toda Alagoas. Marina JHC também falou depois da oficialização de sua candidatura ao Senado. Ela destacou experiências desenvolvidas em Maceió, como o Banco da Mulher Empreendedora, os Gigantinhos e o Saúde da Gente. Marina afirmou que pretende levar sua experiência para todo o estado. E do campo de JHC, a gente passa agora para a chapa adversária, né, o MDB. Enquanto o PSDB começou a campanha nas ruas, o MDB já tem um problema para administrar. A situação eleitoral de Yali Fernandes está sendo questionada por causa do prazo de desincompatibilização. O argumento é que ele não teria deixado a Secretaria Municipal de Arapiraca no prazo exigido para disputar a eleição. Documentos e registros divulgados indicam que Yali ainda atuava na administração municipal até junho. E o questionamento partiu de dentro do próprio MDB. Cristiano Mateus, ex-prefeito de Marechal Deodoro e candidato a deputado federal, apresentou o caso. Nos bastidores, a história já ganhou um nome: Fogo Amigo. Fogo amigo é assim, a bala vem de quem está do seu lado, né? E, pelo visto, a indicação de Alice Fernandes não agradou a todo mundo dentro do MDB. E ela é politicamente ligada ao prefeito de Arapiraca, Luciano Barbosa. E sua presença na chapa aumenta o peso político desse grupo. Agora, a palavra final sobre a situação eleitoral de Yali caberá à Justiça Eleitoral. Se houver um impedimento jurídico definitivo, Renan Filho poderá ter que procurar outro nome para vice. Um dos nomes que circulam nos bastidores é de Ruth Nezinho, atual vice-prefeita de Arapiraca e irmã do deputado Ricardo Nezinho. E repare como Arapiraca se tornou central nessa eleição. E Ali Fernandes foi vice-prefeito da cidade e secretário de governo de Luciano Barbosa. Do outro lado, Célia Rocha, ex-prefeita de Arapiraca, é vice de JHC. E Lucas Barbosa, filho de Luciano, está no PSDB e também no campo político de JHC. Olha o tabuleiro. Luciano Barbosa diz apoiar Renan. E Ali, ligado a Luciano, é o vice escolhido por Renan e agora tem sua situação questionada por um integrante do próprio MDB. Tá um balaio de gato isso aí. Do outro lado, Célia Rocha e Lucas Barbosa estão no campo de JHC. Arapiraca está no centro desta eleição. Olha, e tem um assunto rendendo nas redes sociais, viu? Internautas começaram a comparar elementos da comunicação das pré-campanhas de JHC e de Renan Filho, questionando que tudo que o JHC colocava como planejamento visual, o Renan Filho copiava. A arte, o slogan, né, do boné, a camisa, a bandeira de Alagoas, e a brincadeira ganhou um nome: Ctrl-C, Ctrl-V, que é o famoso copia e cola, né? É cópia? não posso afirmar. Mas se Ali tiver que deixar a chapa, o Ctrl Z também entra em cena, porque aí você pode ter uma mulher na vice-governadoria, na campanha, e também de Arapiraca, e também mulher, ou seja, vamos ter também uma mulher na campanha do Renan Filho? É importante não perder de vista, minha gente, o quadro completo. Alagoas tem 4 candidaturas registradas ao governo. JHC pelo PSDB, Renan Filho pelo MDB, Lenilda Luna pela Unidade Popular e Márcio Jambo pelo Democrata. Lenilda tem Jardel Queiroz como candidato a vice. Alexandre Fleming disputa o Senado pela UP. Alexandre Fleming está pela UP e Lenilda é jornalista, pedagoga e servidora da UFAL. Já foi candidata a prefeita de Maceió e terminou em terceiro lugar. Márcio Jambo, do Democratas, é corretor de imóveis e concorre pelo número 35 e tem Jaldinete Pontes da Silva como candidata a vice. E aí a gente tem a questão dos planos de governo, né? Vamos ver, porque os candidatos apresentaram. Vamos falar dos de JHC e os de Renan Filho. Isso deveria ser um ponto central da campanha, porque as propostas é que devem fazer o eleitor decidir em quem vai votar. Ele vai escolher a melhor proposta, né? O que cada candidato se propõe a fazer. Os documentos apresentados por Renan Filho e JHC têm formatos e níveis de detalhamentos diferentes. O plano de Renan é organizado em 5 missões, com propostas para as áreas saúde, segurança, educação, economia e infraestrutura. JHC já apresentou um plano organizado em 7 eixos, com diagnóstico do Estado e maior detalhamento das ações propostas. Aí está um ponto importante, o nível de detalhamento. Para escolher um candidato, a gente precisa conhecer suas ideias. Ninguém pode escolher um candidato porque ele é amigo, porque ele é bonito, não deve escolher um candidato porque recebeu algum benefício, né? A gente realmente tem que escolher o candidato pelas suas ideias. Quanto mais clara for a proposta, mais fácil fica para o eleitor, né? Ele compara, ele faz sua escolha e depois acompanha o que foi prometido pelo candidato. O plano de governo não deveria ser apenas uma exigência eleitoral. Deveria ajudar o eleitor a saber o que ele está escolhendo. Outra coisa que a gente também ficou sabendo foi a questão do patrimônio dos candidatos. E das propostas dos candidatos, a gente passa agora para a informação que também é pública, né? O patrimônio declarado à Justiça Eleitoral. 10 dos 24 deputados estaduais que buscam a reeleição em Alagoas declararam à Justiça Eleitoral patrimônio superior a R$1 milhão. Em alguns casos, houve crescimento expressivo do patrimônio declarado entre 22 e 26, né? E a distinção é fundamental. Crescimento patrimonial por si só não significa irregularidade, né? Os candidatos declaram seus bens à Justiça Eleitoral e essas informações são públicas. E é justamente por serem públicas que a gente pode comparar, né? Quando a diferença é expressiva, chama atenção. E é uma informação que o eleitor tem o direito de conhecer. Olha só, chegou uma informação aqui agora para a gente, que é uma proposta do candidato a presidente Flávio Bolsonaro. Maceió aparece em uma das propostas de infraestrutura do plano de governo do candidato à presidência Flávio Bolsonaro, do PL. O projeto, batizado de Trem do Nordeste, prevê uma ferrovia de passageiros com cerca de 1.400 quilômetros, ligando Salvador, Aracaju, Maceió, Recife, João Pessoa, Natal e Fortaleza. A promessa é estimular o turismo, a mobilidade e a integração econômica entre 7 capitais nordestinas. A ideia é ambiciosa, viu? E no papel, tem potencial para mudar a forma como milhões de pessoas se deslocam pelo Nordeste. O problema é que o plano ainda não responde a perguntas básicas para uma obra desse tamanho. Não apresenta o traçado da ferrovia, onde ficariam as estações, quanto o trem custaria, nem em quanto tempo poderia ser entregue. O documento de Flávio Bolsonaro prevê, de forma mais ampla, destinar 900 bilhões de reais em 4 anos para investimentos em rodovias, hidrovias, portos, aeroportos e ferrovias em todo o Brasil. Mas não informa quanto desse montante seria reservado especificamente para o trem do Nordeste. Alagoas também é citada em outro ponto do programa. Flávio inclui o Canal do Sertão entre as obras de segurança hídrica que pretende concluir, iniciar ou executar caso seja

0: seja eleito. E aí está o ponto que merece a atenção do eleitor. Uma ferrovia ligando 7 capitais. Pode ser uma proposta atraente, mas entre desenhar uma linha no mapa e colocar um trem nos trilhos, existe uma distância enorme. Sem custo, cronograma e projeto mais detalhado, o trem do Nordeste ainda é muito mais uma promessa de campanha do que uma obra com caminho definido para sair do papel. Gente, vamos falar da nossa Alagoas, de uma Alagoas real, que aqui não é o plano, nem é o projeto, mas é o que a gente vive, né? Depois de tanta política, candidatura, alianças, disputas, é hora de voltar a pensar realmente o que precisa estar no centro dessa eleição. É Alagoas que precisa estar no centro dessa eleição. Sabe por quê? Porque antes de escolher quem vai governar o estado, é preciso saber que estado é esse. Onde avançamos? Onde ainda estamos atrasados? E o que o próximo governador vai encontrar pela frente? É a partir daí que a gente consegue comparar promessas com necessidades. Então, a pergunta é a seguinte: qual Alagoas o próximo governador vai receber? Em Alagoas, cerca de 366 mil pessoas com 15 anos ou mais não sabem ler nem escrever. Gente, isso é muita gente, e há muito tempo que a situação é essa. São centenas de milhares de alagoanos ainda excluídos de um direito básico. Mais de 500 mil de pessoas trabalham na informalidade, sem a proteção de um emprego formal. E ainda há milhares de alagoanos procurando trabalho sem conseguir. Na educação, o estado ainda enfrenta um enorme desafio para garantir que os nossos jovens terminem a escola aprendendo o que deveria aprender. E na saúde, continuam os desafios de acesso, qualidade de atendimento e capacidade da rede pública para atender quem depende dela. As pessoas se acumulam nos corredores, às vezes falta gás, falta equipamentos, faltam médicos e você fica 10 dias, às vezes, esperando por uma cirurgia, né? Mas é isso, é olhando para essa realidade que a gente precisa fazer a nossa escolha. Então, pessoal, eu sou Alexandre Câmara e esse foi o Boletim da Nova, né? Na política tudo é dinâmico e em tempo de eleição o cenário pode mudar a qualquer hora. Amanhã eu estou de volta contando tudo para você. Um abraço.
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0: Nova Brasil com Cupertino dos Garotins. A gente tem tudo a ver.
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0: E agora aqui no Arquivo Nova Brasil, a gente resgata um verdadeiro hino de esperança da nossa MPB. Amanhã, de Guilherme Arantes. Essa canção foi lançada no ano de 1977, no álbum Ronda Noturna. Ganhou o país no ano seguinte ao embalar a personagem de Sônia Braga na emblemática novela Dancing Days. Com sua melodia marcante ao piano, a faixa traz uma mensagem atemporal sobre recomeços, renovação e a certeza de que dias melhores sempre virão na alvorada de um novo dia.

0: Brasil com Daniela Mercury, meu plano, fechando essa edição do Sob Medida. Teve também o Gilberto Gil, a novidade.
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0: E termina nesta quinta-feira, dia 20, o prazo para os eleitores solicitarem o voto em trânsito para as eleições de outubro. Habilitação vale para quem vai estar fora do seu domicílio eleitoral no dia do pleito e pode ser pedida pelo site do TSE ou nos cartórios eleitorais. Agora faltando 3 minutos para 1 da tarde.
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0: Nova Brasil com Tim Maia, Leva. Teve também Fala Mansa, mais um dia de sol, 1h18. 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

0: Mais com Jorge Versilo, teve também Adriana Calcanhoto, Devolva-me. Agora, 1h36.
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0: Nova Brasil, Piano Batterson, Acústica dos Engenheiros do Havaí. Teve também Beto Guedes com Lumiar.
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0: A Caixa e o Banco do Brasil liberam nesta segunda-feira o último lote do abono salarial de 2026 para os trabalhadores nascidos em novembro e dezembro. O benefício é voltado para quem trabalhou com carteira assinada em 2024 e o saque pode ser feito até 30 de dezembro. Agora faltando um minuto para as duas da tarde.
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0: Rio entre o céu e o mar. Elba Ramalho teve também capital inicial todas as noites, 2h19.
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4: Eleitores poderão usar o aplicativo Pardal para denunciar irregularidades na propaganda eleitoral. A ferramenta estará totalmente habilitada a partir de domingo, dia 16, e permite o envio de fotos, vídeos e áudios. Os dados do denunciante serão mantidos em sigilo.
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0: Nova Brasil, palavras e silêncios. Que encontro, hein, Fagner e Zé Cavaleiro. Teve também o Tuca Oliveira. Será que eu tô gostando dela? 2h37.
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0: Estamos fechando essa hora com a Alma Jane Estrela. Teve também Cheiro de Amor com Maria Bethânia.
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0: 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Agora faltando 2 minutos para as 15h. 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
5: Maceió. Eleitoras e eleitores poderão utilizar o aplicativo Pardal para denunciar possíveis irregularidades na propaganda eleitoral das eleições 2026. A ferramenta gratuita da Justiça Eleitoral permite o envio e o acompanhamento das denúncias diretamente pelo celular ou tablet. Para acessar o Pardal móvel, a pessoa deverá se identificar pelo e-título ou pela plataforma gov.br. A identidade de quem faz a denúncia será mantida em sigilo. No registro, será necessário descrever de forma clara a possível irregularidade e poderão ser anexados fotos, vídeos, áudios ou endereços eletrônicos que ajudem a demonstrar o fato. O Pardal é destinado especificamente para irregularidades relacionadas à propaganda eleitoral, inclusive na internet. Além do Pardal móvel, a Justiça também contará com o Pardal Web, que permitirá acompanhar estatísticas das denúncias, e com o Pardal ADM, ambiente de uso interno destinado à gestão e ao encaminhamento de ocorrências recebidas.
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na Brasileira, 3:02. Uma ótima tarde. Obrigada pela companhia, pela sintonia. Excelente tarde de segunda-feira para você. Abrindo essa hora com o Djavan, Avião.

0: Nova Brasil com Pontes no Ar. Esse foi o encontro da Zélia Duncan com o Alberto Cotinentino. Teve também o Nando Reis com N. 3:20. 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

tinha suspirado, tinha beijado o papel devotamente. Era a primeira vez que lhe escreviam aquelas sentimentalidades, e o seu orgulho dilatava-se ao calor amoroso que saía delas, como um corpo ressequido que se estira num banho tépido. Sentia um acréscimo de estima por si mesma e parecia-lhe que entrava enfim numa existência superiormente interessante, onde cada hora tinha o seu encanto diferente, cada passo conduzia a um êxtase.

0: esse foi o encontro da Marisa Monte com Arnaldo Antunes, Amor, I Love You. Teve também o Jorge Benjor com som acústico e Vibrucel, 3h38. 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
0: E agora no Arquivo Nova Brasil a gente resgata toda a poesia e a pureza do genial Gonzaguinha com o clássico Lindo Lago do Amor. Lançado em 1984 no álbum Grávido, a canção nasceu do período em que o artista morava em Belo Horizonte e durante seus passeios de bicicleta pela orla da Lagoa da Pampulha, Gonzaguinha encontrou a inspiração para criar essa verdadeira fábula sonora. Com Bicho da Seda, Bem-te-vi e O Banho de Água Fresca, a letra celebra a alegria de amar e a renovação leve que só um sentimento sincero consegue trazer.

0: Nova Brasil, fechando horário com o último romântico, Lulu Santos. Teve também Maria Rita com Caminho das Águas.
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0: E hoje, em entrevista ao vivo ao jornal Nova Brasil, Marina Silva afirmou que considera cumprida sua contribuição no Ministério do Meio Ambiente e descartou a pasta como prioridade, reforçando a intenção de exercer um eventual mandato no Senado. A candidata ao Senado por São Paulo defendeu que a pauta ambiental deve ser tratada como vetor de desenvolvimento econômico e criticou o modelo atual das emendas parlamentares. Confira a cobertura completa da sabatina em novabrasil.com. Agora, faltando 3 minutos para as 16h, eu sou a Ana Pelisseri, estou indo nessa, sempre, claro, agradecendo demais o carinho da sua companhia. Fique bem, cuide-se bem. Uma ótima tarde, uma linda semana para você. Volta amanhã a partir das 11 da manhã. E já, hein? Você fica com Júlio César. Um beijo para você e até amanhã. 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
2: 4:01, ótima tarde, tá no ar o Sob Medida.

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1: Boa noite.

0: Nova Brasil, som dos Paralamas, você, agora 4h57.
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0: O cantor e compositor mineiro Gabriel Gonte celebra 9 anos de carreira no Pop Leve e na Nova MPB. A trajetória do artista e a faixa Teletransporte são os grandes destaques desta segunda no quadro Novo em Cena, comandado por Henrique Oliveira, dentro do programa O Novo Sempre Vem, com João Marcelo Boscoli. Confira os detalhes e tudo mais das novidades em novabrasilfm.com. Mais que moderna brasileira, agora 2h05, ótima tarde.
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3: As hepatites virais afetam milhões de pessoas em todo o mundo e muitas vezes evoluem sem causar sintomas, o que pode atrasar o diagnóstico. 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Já as hepatites B, C e D podem ser transmitidas por contato com sangue e fluidos corporais contaminados e pelo compartilhamento de objetos com vestígios de sangue, como lâminas de barbear e alicates de cutícula. A prevenção inclui cuidados com a higiene, evitar a exposição ao sangue contaminado e manter a vacinação em dia.
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6: Um homem foi detido após ser flagrado com uma moto elétrica sobre os corais da Praia da Ponta Verde, aqui em Maceió. Ele foi localizado pelo vídeo monitoramento e levado à central de flagrantes. A prática pode danificar os recifes e configurar crime ambiental.
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8: Chique 2, boa tarde. Aqui tem Gélia Duncan.

0: Nova Brasil, som de Jorge Versilo, tudo sempre, fique na sintonia, tá chegando Nova Brasil em campo, Weber Lima com o seu timaço de craques, mais que moderna, brasileira, 5h25, ótima tarde.
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1: 5 horas e 29 minutos. Boa tarde para você ligado na Nova Brasil FM. Está começando o Nova Brasil em Campo, o seu programa de futebol diário no seu rádio, no aplicativo, no youtube.com/Nova Brasil em Campo, youtube.com/jornalismo Nova Brasil. Deixa eu ver, ó, já tá no ar lá, ó. Você pode entrar, deixar o seu like, se inscreva no nosso canal, acione o sininho de notificações, tapa no dedão, como gosta de dizer a molecada. É o seguinte, ó, você pode também acionar o sininho de notificações, você sempre será avisado das nossas transmissões do programa diário às 5h30. As transmissões eu vou avisar para vocês, ó, a partir das 8h30 amanhã, São Paulo e Bolívar. Na quarta-feira, a partir das 18h45, tem Cerro Porteño e Palmeiras. Às 18h45 na quinta, tem Macará e Santos, Sul-Americana. E na sequência, a partir das 9h, Corinthians e Rosário Central. E no final de semana, dose tripla no domingo. A gente vai começar com Palmeiras e Vasco na Arena do Verdão. Passamos a Chapecó com o Chapecoense São Paulo e fechamos com o Timão em campo jogando em Curitiba, na capital paranaense. Tudo isso nessa semana para você no futebol da Nova Brasil, com pão de alhozinho, com pão de alhozinho da jogo. Vamos até às 7 da noite. Eu, Weber Lima, ao lado do Veloso, do Luiz Ademar, do Gavião e, lógico, com você. Você participa conosco através do chat do YouTube, também no WhatsApp 11 943 805 100, 11 943 805 100, para a gente falar das coisas do futebol, com os trabalhos técnicos do Cezinha Martins, do Lucas Monteiro, na mesa de som Celcinho Roberto, na produção de Antônio Lima. Vamos juntos com os destaques do programa de hoje, 17 de agosto de 2026, com Edson Rufino, Felipe Camargo, Felipe Oliveira, Lucas Basile e Antônio Lima.
2: O Corinthians vivia a expectativa de terminar a rodada do Campeonato Brasileiro na quinta posição, mas foi derrotado pelo mistão do Cruzeiro. 2-1 foi o placar final. Agora, quinta-feira, nova decisão. Tem Libertadores da América, vai enfrentar o Rosário Central. Por falar em decisão, reunião do presidente Osmar Stabile com o pessoal do Core para definir se vai realmente renovar o contrato com o Memphis Depay. O momento é de retomada das conversas.
3: Mesmo com casa cheia, São Paulo não consegue conquistar a vitória contra o Curitiba e inicia semana decisiva muito pressionado. Mas atacante que teve destaque no futebol inglês desperta o interesse tricolor.
4: No Santos, Gabigol marca mais uma vez e zagueiros também anotam. Peixe bate o Vasco no Rio de Janeiro, sai da zona do rebaixamento. A partir desta segunda-feira, o foco muda. O pensamento é na Copa Sul-Americana. E Cuca quebra a cabeça para saber quem vai preservar desta viagem ao Equador.
5: Flamengo atropela o Mirassol e encosta na liderança do Campeonato Brasileiro. Arthur Cabral é o primeiro jogador do Brasileirão a ser expulso pela Lei Vini Júnior. Internacional e Remo se enfrentam em confronto direto contra o Z4.
1: Os destaques do programa de hoje para você, ouvinte da Nova Brasil, participe conosco. E a enquete de hoje, ó, já está no ar lá no YouTube. E lógico, você pode responder através do WhatsApp, áudio até 20 segundos, seu nome, lugar de onde você fala. Se você é aqui da capital paulista, você envia o bairro de onde você está falando. Não é se você é motorista de aplicativo, taxista, você fala assim, ó, oh, estou em tal lugar aqui, o trânsito está uma droga, para variar esse horário aqui. Eu curto a Nova Brasil, ou se não gosta, fala se o Weber Lima é uma mala, pode mandar aí, entendeu? 5 horas e 33 minutos, áudio curto, você manda sua mensagem, participa conosco a partir de agora. A enquete é a seguinte: Palmeiras está numa fase terrível nesta fase desse ano, período muito ruim para o Palmeiras depois da Copa do Mundo. O time não está se acertando, né? Em casa, no Brasileiro, perdeu, empatou, perdeu agora fora de casa. Quer dizer, o Palmeiras está conquistando poucos pontos na volta no Campeonato Brasileiro e a distância do Flamengo desmoronou, né? O Flamengo já tem a possibilidade da partida, com a partida a menos, que será contra o Mirassol no Maracanã, já tem a possibilidade de ultrapassar o Palmeiras no saldo de gols, porque empata em número de vitórias, mas o saldo de gols já ultrapassa. E aí, o Abel deve continuar no Palmeiras, sim ou não? Boa tarde, Veloso! Tenho certeza que tem muitos palmeirenses esperando a sua resposta, Veloso.
6: Boa tarde.
1: Boa tarde. Deve continuar ou não, Veloso?
6: Boa tarde, Weber, o Ademar, o pessoal que está com a gente, o Gavi vai lá também. Olha, Weber, o Abel, eu acho que ele vai continuar, tá? Porque a Leila vai
1: segurar.
6: Vai manter, vai segurar até o final do contrato dela, até porque ela nem tem uma segunda opção, né? Não tem uma opção AB. Tem opção B. Mas que se o Palmeiras for eliminado na quarta-feira, vai ser uma pressão que ele nunca sofreu no Palmeiras, que ele vai ter uma rejeição que ele nunca teve no Palmeiras, isso está muito claro. Então eu acho que o Palmeiras tem a obrigação de se classificar na quarta-feira contra um Cerro Porteño que não tem nem perto da estrutura que o Palmeiras tem, nem perto dos jogadores que o Palmeiras tem, o investimento, tudo que o Palmeiras oferece para os jogadores e para a comissão técnica. Então é obrigação do Palmeiras se classificar. Agora, se parar no meio do caminho, vai ter pressão pela demissão do Abel, não tenho dúvida nenhuma. A minha opinião, eu acho que o Abel está chegando no fim, viu? Acho que está chegando no fim mesmo, acho que o torcedor está muito insatisfeito. Acho que a Leila não vai liberar, mas acho que o Abel está muito desgastado já com o torcedor.
1: Isso é um fato. Você sabia, rapaz, o Luiz Ademar vai dar opinião em relação à continuidade do Abel, né? Se o Abel deve sair ou não. A gente está conversando aqui com o Renan, a gente gravou há pouco o SBT Esportes, que vai lá para Araçatuba, para João Pessoa, para o FCBT Vale. E o Renan falou de um treinador para o São Paulo, porque o São Paulo também está na semana decisiva. Se o Dorival não conseguir vitórias contra a Bolívar e Chape, me desculpe, mas o São Paulo precisa de um fato novo, porque já não tem mais como ficar com o treinador. E eu acho que esse cara encaixaria no Palmeiras, porque o Palmeiras daria tempo para ele. O São Paulo é um lugar complicado para ir trabalhar, porque não dá tempo. Ou o cara ganha, o Rafael Guanais.
6: Ah, você está falando do Dorival.
1: Não, o Rafael Guanais. O Renan falou dele para o São Paulo. No Palmeiras, porque aí os caras vão falar, não, mas o Abel. Eu falo, gente, o Abel não era ninguém. O Abel não era ninguém antes do Palmeiras.
6: O Abel era...
1: era... Exatamente. Então, numa dessa, é um cara que está fazendo um trabalho bom, já trouxe algumas peças, o Mirassol já mudou a cara. Ontem, é verdade, tomou um atropelo que não tomava desde 2017, quando perdeu para o Desportivo Brasil na Copa Paulista 4-0. Há 9 anos o Mirassol não toma uma goleada dessa, lá dentro do Maião. É muito tempo. E acontece, né? Acontece. Mas... seria um nome, hein? Sei, seria um nome Palmeiras. Mas vamos lá, Ademar. Boa tarde, a sua opinião em relação a se o Abel deve continuar ou não no Palmeiras.
7: Essa é uma reflexão que o Abel tem que fazer, embora eu acho o Abel muito pedante, sabe? Ele não sei se ele é externa só isso.
1: Ele é arrogante.
7: É muito pedante, arrogante, ele sabe, enfim. Vamos lá. Se do que depender da Leila, todo mundo sabe a resposta, que ele vai até com ela até o fim. Todo mundo
1: é o final de 27.
7: Mas o brasileiro, ele já perdeu a liderança, para mim. Esse jogo a menos com o Mirassol no Maracanã, é só ganhar por 1-0 e o Flamengo é o novo líder do campeonato. Então, o brasileiro, não que perdeu o título, mas perdeu a liderança, para mim. Se perder pro Cerro, de novo, ser eliminado pro Cerro, a coisa é feia. A coisa é feia. E aí você tem dois duelos com o Santos, que você é favorito, mas depois de toda essa pressão, se você for eliminado na Libertadores, a pressão que vai ter na Copa do Brasil. Aí essa reflexão, acho que ele tem que ponderar que o Palmeiras não rendeu nada esse ano. Ah, é campeão paulista, é verdade e tal, né? Mas assim, se você pegar o que o elenco pode fazer e o que o elenco já fez, você vai ver que o Palmeiras está em débito o ano inteiro. Mesmo na liderança do Campeonato Brasileiro. Ele é competitivo, faz gol, aproveita o fator casa, enfim. Mas eu acho que o Palmeiras não rendeu o que pode. E essa ponderação, se você sai da Libertadores, Se você perde a liderança, que acho que é a consequência aí nos próximos dias do brasileiro, e vai pressionado para a Copa do Brasil, eu acredito que o próprio Abel tem que chegar para a Leila e falar: Abel, Leila, esse ano não estou conseguindo, cara. E contratei mal o Papu. E contratei, ele fala só do que vendeu, bilhões e tal, mas o que ele perdeu, ele não fala, né? De AI, cara, quase 100 jogos, nenhuma assistência, nenhum gol. É, o Jefté e outros.
1: Tem tantos, a gente trouxe uma lista aqui, Ademar, nossa senhora.
7: Então, eu acho que essa situação, acho que essa semana também pega muito, porque aí com toda aquela, com ele arrogante, com ele pedante, a torcida pegando no pé, se for eliminado, como eu nem acredito que seja.
1: Eu também não acredito.
7: Eu não acredito que seja.
1: Eu acho que passa.
7: Mas eu acho que a situação dele vai ficar bem difícil para continuar.
1: O Veloso, está ouvindo aqui o Ademar, eu vou fazer uma pergunta para você. Se cair para o Cerro, qual é a pior eliminação da era Abel? Para o CRB na Copa do Brasil, logo no início do trabalho dele, que foi no Allianz? Ou essa para o Cerro Porteño? Cerro SB, CRB foi Copa do Brasil.
6: É, foi Copa do Brasil, lembro. Não, para o Cerro.
1: É.
6: Perder para o Cerro mas nas oitavas da Libertadores. Porque Copa do Brasil, às vezes o Palmeiras também... Nem,
1: sim.
6: Se não vai, tudo bem. Mas a Libertadores é prioridade para o Palmeiras. Sempre é assim, todo ano, toda temporada. E o Abel, de todas as Libertadores que ele participou, ele só ficou uma nas oitavas, né?
1: E foi Botafogo.
6: É a sétima já.
1: Sim. Ele
6: chegou em três finais, duas semifinais, três finais ganhou duas.
1: Sim.
6: Duas semifinais, uma oitava para o Botafogo.
1: E foi agora, o campeão.
6: Foi o campeão. E agora oitava para o Cerro. Então, essa será a pior eliminação da era Abel no Palmeiras. A sétima Libertadores, ele tem um histórico bacana na Libertadores. Duas semifinais, três finais, bacana. Mas se ficar nessa, é a pior momento da era Abel no Palmeiras. Pior momento no geral, eu acho.
1: Sim.
6: O Palmeiras também está desde 2024. Ainda o rapaz fez essa pergunta para o Abel na coletiva, ele não gostou. Mas o Palmeiras ganhou o Paulista de 24, nada em 25 e o Paulista de 26. Para um elenco que custa mais de R$1 bilhão para o clube...
1: É muita coisa.
6: É pouco. E não adianta falar, mas fomos vice da Libertadores.
1: É.
6: Mas o campeão não foi o Flamengo.
1: É.
6: Ah, foi vice do Brasileiro, mas o campeão foi o Flamengo. Foi vice Paulista, o campeão foi o Corinthians. Então não adianta, tem que ganhar e tem que...
1: E foi eliminado da Copa do Brasil pelo Corinthians.
6: Pelo Corinthians, ele foi vaiado e não gostou.
1: Sim.
6: Então assim, é obrigação classificar na quarta-feira.
1: É, eu também, eu vejo que o final está próximo e acredito que o final, essa semana é decisiva para esse final. Porque se perde para o Cerro Porteño, pode ser que ele continue, como ele vai continuar, só se ele pedir o boné, né? É, a Leila vai permanecer com ele até o final do contrato, mas moralmente, acabou. Acabou a era Abel. Perder para o Cerro Porteño, você jogar com esse time paraguaio, com todo o respeito, fraco, quatro vezes, e você não ganhar nenhuma... Você jogar quatro vezes com um time fraco, paraguaio, com um elenco desse tamanho assim, ó, perto do Palmeiras, é minúsculo. E você não ganhar uma partida, uma, acabou. Tem um problema interno no Palmeiras, isso é fato. Né? Ou é problema com o jogador, aquela tese, eu até falei no final de semana, o Veloso não estava aqui, eu falei da tese do Veloso, que me parece que ele tem problema para trabalhar com um jogador de mais nome, medalhões, pelo menos é o que está aparecendo. Então acaba nesta semana a era Abel se cair para o Cerro Porteño. E vocês podem esperar, hein? Que a Copa do Brasil pega o Santos. Santos é fraco, o time é fraco também, mas é um clássico. Eu trouxe até aqui, nesses últimos quatro anos de Copa do Brasil, teve um que o Flamengo ganhou do Palmeiras, eliminou o Palmeiras na Copa do Brasil. Mas os outros três...
6: Foi no mesmo ano que o Botafogo eliminou o Palmeiras.
1: Isso. E nos outros três, o Palmeiras foi eliminado por clubes paulistas inferiores. Porque o São Paulo, os dois anos que eliminou o Palmeiras, era inferior ao time do Abel. O Corinthians era inferior ao time do Abel. E o Santos é inferior novamente, mas é clássico, né? E clássico as coisas acontecem. Mas eu acredito que essa semana, se não passar do Cerro, acaba a era Abel moralmente. Ele pode continuar, mas já acabou. E a torcida pode, se a pressão é... O Abel acha que ela é grande, ela fica gigante a partir dessa semana. 5h43, a gente vai com as informações do Verdão, que tem essa fala aí. O Abel tá de brincadeira, né? O cara pergunta de título, ele fala, eu fui vice ali, fui vice acolá. Torcedor não tem essa, né? Vamos lá então. É a sonora do boletim? Pode usar separado. Depois a gente traz, então, separado esse confronto entre repórter e Abel Ferreira, a discussão lá na coletiva no Rio de Janeiro. Parabéns à imprensa carioca, viu? Perguntas que incomodaram o Abel Ferreira, porque o Abel não tem muito essa questão. Tem gente, o primeiro lá que fez a pergunta, me desculpe, não lembro o nome, eu poderia falar aqui, a voz do cara estava trêmula, ele estava com medo de fazer pergunta.
6: Da TV Cazé, não era o Alan da TV Cazé?
1: Não sei.
6: Então, o Abel nem respondeu.
1: Não respondeu?
6: Não respondeu.
1: O rapaz tá com voz trêmula pra perguntar pro Abel. Tá com medo de perguntar pro Abel, pô. Vamos lá, as informações do Verdão com Lucas Basílio. Grande tarde, grande noite, Lucas.
8: Grande tarde, grande noite, Fio. Grande abraço pra você, Weber Lima. Abraço especial pra quem curte o futebol Nova Brasil em Campo. Falamos do Palmeiras, que vê o rival Flamengo se aproximar perigosamente na tabela de classificação do Campeonato Brasileiro, né? A diferença é que já foi de 8 pontos, agora está só em 3. Isso porque o Palmeiras perdeu novamente na rodada de final de semana. Rodada muito ruim pro Alviverde, que jogou mal mais uma vez. Nos minutos finais, já nos acréscimos, o Fluminense virou e acabou vencendo pelo placar de 3-2. Um resultado que deixa uma pressão muito grande para cima de Abel Ferreira e companhia. Afinal de contas, o Palmeiras completou 4 partidas sem nenhuma vitória. Por falar nele, vamos ouvir Abel Ferreira, que falou em entrevista coletiva, e a gente pegou um trecho aqui para exibir no nosso Nova Brasil em Campo, de um momento em que ele, obviamente muito irritado, né? Ele interrompe o jornalista que falava sobre as características do time, que foi muito vencedor, segundo as palavras do repórter, né? Nas mãos do próprio Abel. E ele o interrompe para mudar a versão da pergunta do jornalista. Vamos ver.
9: O time é vitorioso.
8: Sim.
9: É, só para corrigir, porque se nós não pusermos os pontos nos is, parece que o Palmeiras está em último classificado, parece que o Palmeiras foi eliminado da Copa, parece que o Palmeiras não está na Libertadores, parece que o Palmeiras... Parece, sim, é assumir, é isso que eu espero que vocês digam a verdade. No momento de hoje, o Palmeiras não está a passar um bom momento. Daqui a mais uma semana, um ou dois jogos, a gente vê, porque aqui a avaliação que vocês fazem é ao momento. E ao momento, nós não estamos bem no momento. Só para não estarmos aqui a... Porque senão a sensação que eu fico, e que os meus jogadores vão ficar, e que o torcedor Palmeiras vai ficar, é que estamos em último, que fomos eliminados da Copa, que estamos fora de todas as competições. Calma. Podem criticar à vontade. Jogámos mal, sobretudo depois do 2-1 num campo difícil, né? Porque eu não vou deixar, senão acaba aqui a entrevista, não vou deixar que vocês queiram criar narrativas. Sim, jogámos mal. Sim, cometemos erros individuais e coletivos neste jogo. Sim, perdemos um jogo. Sim, temos todos que fazer mais e melhor. Ponto.
8: Esse, então, desconfortável, não poderia ser diferente, né, técnico Abel Ferreira, após essa derrota. Vocês já disseram aí, mas a gente relembra, agora 48 pontos pro Palmeiras, 45 pro Flamengo na ponta da tabela de classificação, mas o rubro-negro tem um jogo a menos, e não é nem o confronto direto, né, tem um jogo a menos antes de enfrentar o Palmeiras pelo segundo turno do Brasileirão. Mas o momento é de virar a chavinha, pensar em Libertadores da América. Esse momento ruim aumenta a pressão consideravelmente pro jogo de quarta-feira, né? Que também vai ter cobertura do Futebol Nova Brasil em Campo. Duelo fora de casa, em Assunção, diante do Cerro Porteño, valendo uma vaga entre os 8 melhores da competição continental. A gente lembra que no primeiro jogo aqui, semana passada, empate em 1-1 em São Paulo, e agora quem vencer leva a classificação fora de casa. Para esse jogo, Abel Ferreira não vai poder contar com Andreas Pereira, Lucas Evangelista e Emiliano Martinez são os postulantes da vaga.
1: Legal, legal, nosso Lucas Basílio. É o seguinte, nós vamos colocar uma outra sonora da discussão do Abel aqui. Abel, reclamar do gramado, você ganhou de quem aí no Maracanã? Do Flamengo, pô. Então quer dizer que naquele dia contra o Flamengo você ganhou, o gramado era bom. Ou perdeu do Fluminense, era o mesmo campo. É o mesmo gramado. Vamos lá com o Abel Ferreira na discussão com o repórter lá do Rio de Janeiro, que infelizmente eu não sei o nome, mas vamos ouvir.
10: No caso do Palmeiras, há pelo menos 2 anos, o Palmeiras não vem jogando bem e também não tendo resultados. Grande resultado, satisfatório.
9: Essa é a tua opinião, ou estás a fazer não. Um artigo da opinião, ou estás-me a fazer uma pergunta? Muito sim, faz uma pergunta direta.
10: Não dá para fazer melhor?
9: Dá, concordo contigo. É uma pergunta direta.
10: Dá para fazer melhor?
9: Os últimos 2 anos?
10: Sim.
9: Você contou os títulos dos últimos 2 anos?
10: De 2024 para cá?
9: Sim, nos últimos 24, dois anos.
10: 25, 26?
9: Ficamos em segundo no campeonato, certo?
10: É, títulos.
9: Ganhámos o Paulistão, certo? Fomos à final da Libertadores, certo? O que é que você quer? Que o Palmeiras ganhe sempre todos os anos? Basta olhar para a história. Olhe para a história do Palmeiras.
10: Mas o último título importante foi 23, 24,
9: o que 25. É que você quer dizer com isso? Eu não estou entendendo.
10: Não, que o trabalho não poderia ser melhor.
9: Pode ser, claro que sim. Eu estou aqui a assumir. Nós temos que fazer mais e melhor. É isso que nós vamos fazer. Se você quiser fazer um artigo de opinião, amanhã faz um artigo de opinião. Isso é, você não está a fazer uma pergunta. Você está
10: a dar
9: uma opinião.
10: Sobre
9: claro, estou a ser muito sincero contigo. E vamos acabar aqui. Sim, temos que fazer todos muito melhor. O treinador e os jogadores.
1: Veloso, Ademar. Aí é bom. Aí é bom, sabe por quê? Porque aí o cara ficou com o microfone na mão. Ô, Gavi, vem mesmo, Gavi. Eu nem te dei boa tarde, Gavião. Que o negócio ferveu aqui. E põe aí, Celcinho. Desculpa, Gavião.
11: Eu vou falar uma coisa. Falei, o Weber trabalhou tanto tempo comigo no sábado, 8h30 no sábado, 7h30 no domingo, ele não quer mais ver minha cara aqui no YouTube.
1: É verdade, Gavi. Dia, né? Tá sempre isso. Aqui olhando as pessoas, mas você tem razão. Gaviva, boa tarde. E eu achei legal, o Gaviva viu muito isso na vida, né? Em outros tempos do jornalismo esportivo, o Ademar também, o Veloso. O que é legal é que o cara ficou com o microfone. Aí o cara tem o direito de responder pro Abel. Porque o que acontece hoje, gente, para vocês entenderem? O cara faz a pergunta, o assessor já vem, já toma o microfone da mão do cara. Porque aí o cara não tem o direito à réplica. Então, Gaviva, gostou aí da discussão? A gente ouviu, né, aqui no final de semana, né, Gaviva?
11: Vimos, gostei. Boa tarde, Weber, Veloso, Ademar, galera do áudio, vídeo, produção, nossos ouvintes. Rapaz, em primeiro lugar, que pra mim o Abel tá pagando os BO do Carlos Miguel. O Abel tá pagando o boleto e a comanda do Carlos Miguel. E a semana ele pede o boné, hein? Porque ele não lida bem com crítica, não. Se for eliminado pelo Cerro, ele vai ouvir o que ele não quer e ele não gosta e eu acho que ele pede pra sair. E eu gostei sim, o ouvinte, o repórter carioca ficou com o microfone na mão, teve direito a falar de novo e tal. E você vê que o Abel não lida bem com isso, né? Ele não gosta dessa crítica de ser contestado e tal. O homem ficou nervoso. O Portuga ficou bravo, Weber.
1: Ô, Gaviva, e perdão novamente.

0: O Luxemburgo só me chama de pimenta. Se eu conversar com ele, seu pai vai, pimenta, pimenta. Não tem essa. O Luxemburgo era o seguinte, o time dele jogava assim, assim, assim. Não, meu time não jogou assim, não. Ele fazia de propósito.
1: Sim.
0: Aí depois ele falava assim, você viu? Ferrei ele, né? Ele vai fazer comigo? Você conhece os caras?
1: Sim.
0: E os caras te conhecem. Então,
2: e com o Muricy, que... então?
0: E isso daí, o Muricy também. Lembra que ele falava das bolachas e tal?
1: Sim.
0: Nunca fui comer bolacha lá, cara. Ficava vendo o treino dele, anotava tudo, sim, caramba e tal. E veio turma da bolacha. Aí eu reclamava com ele, ele falou, não é pra você? Eu falei, pô, mas só você fala a imprensa, então dá nome. Dá nome pros caras. Dá nome pros vagabundos, pô. Se você acha que tem cara vagabundo aqui, sim, dá nome. Senão fica o meu. Eu tô aqui...
1: Fica de todo mundo, hoje, né?
0: E eu gosto desse confronto no bom sentido.
1: Você falou.
0: É verdade, a pergunta foi grande demais também.
1: Você foi.
0: Artigo? Você vai fazer um artigo? É legal isso. E a pergunta, você pode mais, porque o Veloso já falou aqui. E é uma verdade. Dois paulistas. O time é caro. Ah, tá chegando. Vai chegar sempre.
1: Vai.
0: Seja com o Abel, seja com o Veloso treinador, seja com outro. Nem vai chegar, porque o time é bom, o elenco é bom. O
1: clube
0: tem dinheiro para contratar.
1: O clube paga direitinho.
0: Paga direitinho. Então, que vai chegar, esse time não tem como não chegar.
1: É.
0: Ainda mais com o futebol hoje, com tantos times ruins. Nós temos 10 no brasileiro aí, vai brigando para não cair.
1: É verdade.
0: Pô, Grêmio, Inter, São Paulo, Santos. Time grande, Vasco. Times gigantes, horrorosos. Então, esse time tem que chegar. Agora, que precisa mais o Palmeiras, aí eu concordo. E ele mesmo, acho que concordou lá. Todos nós podemos mais, é verdade. Ele e todos os jogadores.
1: E aí, Veloso, o que você achou da declaração de Abel Ferreira?
2: É, o Abel, ele está sendo confrontado agora e ele sente a pressão, né? Ele sente, ele não gosta
1: de
2: ser confrontado dessa forma. E a verdade é que é um momento ruim, o momento é péssimo. O Palmeiras vem jogando muito mal. O Palmeiras sai para a Copa do Mundo como um líder, com uma margem, né, boa, tranquila. Em 4 jogos no Brasileiro, fez 4 pontos.
1: Sim.
2: Ganhou só do Vitória.
1: 33% de aproveitamento é o aproveitamento do Remo.
2: Da zona do rebaixamento.
1: Sim.
2: Então, perdeu pro Atlético em casa, agora perdeu pro Fluminense, empatou com o Inter. E aí, a situação é essa do Palmeiras hoje, né? Então, a cobrança existe, o Abel não gosta de ser confrontado, mas é um momento de ele encontrar a solução. Tem que encontrar a solução. Da forma como o time está jogando, o gol que o Palmeiras fez, o segundo gol, é o retrato do Palmeiras hoje, de novo. Voltou a jogar assim. Bola longa, foi a bola celular do Carlos Miguel.
1: Sim. Casquinha do Flaco.
2: O Maurício fez o gol. Então o Palmeiras está jogando, e estava jogando pela segunda bola. Não tem jogada ali por dentro, não tem ultrapassagem, não tem nada. Estão batendo a bola no centroavante, que era o Tigrinho, depois foi o Sousa por um período. A bola rebate e os caras chegam para jogar na segunda bola. É muito pouco isso, gente. O Palmeiras jogando pela segunda bola só. Então é esse futebol pobre que o Palmeiras está apresentando. E isso que incomoda o Abel. Mas é isso que o torcedor está cobrando. E quarta-feira, com certeza, é obrigação, porque vai ficar insustentável a situação do Abel.
1: E o campo mais estreito, vamos lá, com 11 943 805 100, a sua mensagem pelo WhatsApp, você manda pro ar, ela vai, você manda pra gente, ela vai pro ar, vamos lá.
3: Boa tarde, Abelima, ótima terça-feira a todos vocês da Nova Brasil, com um pão de alizinho da Ju,
1: da
3: equipe da Nova Brasil, Luizão do Parque Peruche, sem comentário do Corinthians, Heber, Luizão do Parque Peruche, valeu, Gabi, tamo junto, hein?
4: Uhum. Alô, Abelima, Ceninha de São José. Ô, Weber, esse tucano narigudo do Dorival Machado, se ele não tirar os queridinhos dele do time, nós vamos sangrar até a última rodada, hein? Não dá pra ficar com Rafael, Wender, Aboleda, Pablo Maia, Luciano e Caleri. Esses queridinhos dele tem que sair agora.
5: Salve, Weber. Edmar Matos de Campo Grande, Mato Grosso do Sul. Eu quero que esse Abel se lasque, que vai pro quinto dos infernos.
1: Que isso,
5: e é o seguinte, cara. O Flamengo ontem deu uma aula de futebol.
1: Que isso,
6: pô. Boa tarde, Weber Lima. Boa tarde, Nova Brasil em Campo. André de Jundiaí. Esse Abel já virou uma mala, hein? Já tá inventando muita coisa. O Palmeiras vai entregar a paçoca pro Flamengo, já até vi. Cruzeirão tá aí, hein? Cruzeirão tá chegando. Quarta-feira é guerra.
7: Weber Lima, Márcio Oliveira, tricolor de Sorocaba, sempre ligado com vocês, Weber Lima. E essa vitória que nunca veio, Weber Lima. São Paulo, esse ano, se não abrir o olho, vai cair, hein? Ah, eu tô preocupado. Grande abraço, tamo junto.

0: Boa tarde, Eberlima e equipe. Um abraço para todos vocês. Agradeço demais pelo carinho de vocês, por vocês terem me recebido aí na emissora na sexta-feira. Agradeço ao Antônio Lima, mando um abraço para ele e para toda a equipe. Muito obrigado, pessoal, por tudo. Um grande abraço e agradeço pela lembrança. Ivan Carlos de Mauá.
1: Boa tarde, Eberlima. Boa tarde, Veloso. Boa tarde a todos. Com o Vicente, muito aplicativo da Bona Serra. Ô, Eberlima, eu acho que o Abel tá de saco cheio já, viu? Mas ele tem que ficar, tem que continuar pra ver a queda dele, mas a queda é melhor, sabe? Ele cair mais, tomar uma surra. Pra eles pararem com essa banca dele aí. Um abraço a todos, boa semana. Um
2: abraço.
3: Fala aí, bancada Nova Brasil, Eberlima, tudo bem? Thomas de Santo André. Cara, fico vendo o Abel reclamar do campo. Na era Romário, Ronaldinho, os caras jogavam uma pelada e ganhavam, cara. Agora o cara fica reclamando aí do gramado.
4: Boa tarde, Nova Brasil em campo. Tem que colocar o Cebola de volta no comando desse time aí. Manda esse murruga pro inferno. Chicão, disciplina, freguesia do O.
2: Que é isso, Cebola?
5: Buenas, Nova Brasil FM, é Júlio César, motorista de aplicativo. Gente, ainda bem que eu não tô devendo nada pro Gavião, que eu parei de escutar a rádio que ele tava lá e vim escutar vocês, e agora o Gavião tá aqui. Gavião, forte abraço, amigão, tamo junto, não te devo nada.
2: Tá aí, tá vendo, Gavi? Aí, ó. Falou que não tá devendo nada.
6: O nome dele.
2: É.
6: Vou pegar o nome dele pra ver se ele não tá devendo nada, que o Weber aí vive falando que não tá devendo aqui. A caderneta dele só aumenta.
2: Quanto que tem na minha caderneta aí, Gavi? Deixa
6: eu ver aqui, pera aí.
2: O que eu bebi também, que eu não lembro.
6: Weber é com U?
2: É.
6: É com W.
2: É com W.
6: Aqui, Weber Lima. Tá em 190 conto, velho.
2: É, o que tem aí? Que eu tomei aí?
6: Tem feijoada.
2: É. Tem não é aquela pastel. Não é aquela feijoada do Renan, não, né?
6: Aquela da linguiça. Daquela linguiça de alto calibre. Não, tem feijoada, tem pastel, tem coxinha, tem cerveja. Cerveja tem de monte. Você gosta de uma cerveja.
2: Gosto.
6: Não sei como você não é gordo, hein, Weber?
2: Gosto.
6: Pô, eu tomo 10 cervejas já engordo, pô?
2: Só isso? Você só toma isso?
6: Eu tô... Pô, tem uns drinks aqui.
2: Ah, que drink que tem? Vamos ver se essa conta é minha mesmo.
6: É, mas não é drink pra você não, pagou pras minas. Tem até os nomes da mina aqui, a Sheila, a Kelly. Olha o drink, Sex on the Beach.
2: O cara.
6: É, ó, tem uns bombeirinhos que você paga pras perversas aqui. É. Ah, deixa a dona encrenca saber disso, seu Weberlim.
2: Tem San John aí, não?
6: Tem sim, com limão. É, aquele conhaque que toda sexta-feira você gosta pra depois fortalecer pro final de semana.
2: É, boa, Gaviva, boa. Falando isso daí de pagar drink pras primas, né? Acabou de estourar um desvio de grana, né? Estão investigando. É o que eu falo pra vocês. O cara que tá muito interessado em ser presidente de clube, fica com o pé atrás. Por que o cara tem tanto interesse de pegar um clube que está quebrado? Acabou de sair aqui no Globo.com, né? A investigação em andamento de um crime lá no Juventus da Moca, né? É, desvio de 2 milhões de reais, 2 milhões e 300. Aí sabe como é que eles descobriram? Porque era o esquema era o seguinte, pelo menos é o que está na investigação. Era o presidente do clube, o presidente do conselho e um casal de advogados. Então, desviaram 2 milhões lá do Juventus da Moca, pelo menos é o que diz a investigação, os extratos, os saques. Vocês sabem como é que descobriram, Gavião, todo o esquema?
6: Como?
2: O casal de advogados, casado, certo?
6: Certo.
2: A mulher estava saindo com o presidente do conselho. Aí o marido descobriu e denunciou todo mundo. Ele falou... Eu vou
7: ficar dele aqui.
2: Mostrou. Ele falou... Eu vou cair, mas todo mundo cai comigo.
7: Esse aqui era meu, esse aqui era da minha ex, esse aqui era do cara do conselho. Nós depois...
2: Mostrou tudo, Gaviva. Mostrou saque, aonde o dinheiro foi, não foi.
6: Esse não é corno manso, não. Esse é corno bravo.
2: Esse é bravo. Gaviva.
6: Falou, vendeu o sofá. Eu vou falar uma coisa, o cara fica brabo no negócio desse aí e resolve levar todo mundo junto. É que nem jogador que é expulso quer levar mais algum provocando. Ou então joga no ventilador. Então quer dizer que descobriram e o cara resolveu jogar no ventilador.
2: Isso. Todo mundo. Espalhou.
6: Se você puxar a conta bancária, vai ter motel no meio ali.
2: Vai, vai. Lógico que vai. Lógico que vai. Bom, 18 horas e 2 minutos é cada uma, velho. Ai, ai. Inclusive, esse presidente do conselho, entrevistei ele há pouco tempo, rapaz. Há menos de um ano ele esteve comigo nos estúdios, falando das maravilhas que o Juventus com a nova SAF, com a reforma do estádio, iria se transformar. Bom, mas vamos lá.
6: Safadeza.
2: 18 horas e 3 minutos, rápido break. E voltamos já já com pão de alhozinho, com pão de alhozinho da jogo.
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14: 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Só nos primeiros 6 meses de 2026, a Assembleia dos Deputados Estaduais de Alagoas já gastou 266,17 milhões de reais. Os dados são dos balancetes do CIAF Alagoas. O valor corresponde a aproximadamente 80% da dotação inicial de 332,57 milhões de reais que estava prevista para todo ano. Os dados mostram ainda que o Legislativo Estadual já havia empenhado 275,38 milhões de reais e liquidado o mesmo valor até junho. A velocidade de execução também chama a atenção, porque se for considerada a dotação inicial prevista, restavam somente cerca de 66,4 milhões de reais para atingir o limite orçamentário originalmente estabelecido para o exercício de 2026. Um dos maiores valores está relacionado às gratificações pelo exercício de cargos em comissão. Até junho, os valores já chegaram a 142,63 milhões de reais empenhados em 133,43 milhões de reais pagos. O levantamento considera os balancetes acumulados de janeiro a junho de 2026.
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2: Voltamos com o Nova Brasil em campo com pão de alhozinho. Com pão de alhozinho da jogo. Vamos falar das coisas do Corinthians, o timão que perdeu ontem pro Cruzeiro, 2-1 na Arena, e muito falar da estratégia do Diniz, né? E aí, contra o Internacional, poupou todo mundo, acabou eliminado. Ontem não poupou, aí decidiu colocar os reservas na hora que o Cruzeiro colocou a tropa, né? De Gerson, Matheus Pereira e companhia. E aí perdeu. O que fazer? O Corinthians que pega o Rosário Central na quinta-feira, você curte na Nova Brasil as informações com Edson Rufino. E aí, Rufino, beleza?
18: E aí, beleza, Weber? Tudo certo? Salve, salve, amigo torcedor. Vamos juntos com detalhes e informações do Timão. O Corinthians ontem tinha como meta terminar a rodada na quinta posição, recebeu o Cruzeiro na Arena, 23ª rodada, e mesmo com o clube mineiro não tendo sua força máxima em campo, ao contrário do Corinthians, que utilizou como estratégia ter seus principais jogadores na primeira etapa, exceção a Raniel, ficou como opção de banco, e para substituí-lo foi escolhido o Carrídio. 2-1 foi o placar final. O Corinthians, portanto, adiou a ideia de chegar pelo menos à quinta posição no Campeonato Brasileiro. Agora tem decisão na quinta-feira, Libertadores da América, recebe o Rosário Central, teve empate na Argentina, novo empate. Decisão nos pênaltis, vitória no tempo regulamentar, ficará com a vaga à fase quartas de final da competição. Pós-jogo, o técnico Fernando Diniz falou a respeito dessa derrota, mas falou também a respeito da possibilidade de ter o Memphis Depay nesta retomada de conversas da diretoria com o jogador. Vamos acompanhar atentamente o que disse Fernando Diniz.
19: Isso me traz alegria, esperança, e tem toda a minha torcida para que isso se conclua com a permanência dele aqui. Uma coisa que eu tenho tido muito, tenho me dedicado muito para a gente conseguir se defender bem. Hoje a gente perdeu o jogo basicamente, que a gente tomou dois gols muito evitáveis, tanto um quanto o outro. Senão o jogo ia ser 1-0. Talvez até se faz o gol primeiro, o Cruzeiro tivesse que se abrir, facilitaria as coisas. E tem sido um ponto forte do time, a capacidade de se defender. Hoje a gente, os dois gols que a gente tomou, a gente tinha muita condição de evitá-los, tanto um quanto o outro.
18: Muito bem, acompanhamos atentamente o que disse o técnico Fernando Diniz a respeito da derrota de ontem para o Cruzeiro pelo placar de 2-1, mas também falando a respeito da torcida pela renovação de contrato do Memphis Depay, conversas retomadas entre o staff do jogador, o atleta, o presidente Osmar Stable, para tentar chegar a um acordo. O presidente Osmar Stable, aliás, reunido com o pessoal do CORE para dividir responsabilidades nessa decisão. Lembrando que o CORE não tem poder de veto, mas sim da orientação. Então é isso. Falei do Corinthians. Até mais. Um abraço, amigo.
2: Um abraço, Edson Rufino, trazendo as informações do Timão. Estava falando aqui pro Veloso fora do ar. Olha lá o Otávio socando a bola e saindo o gol do Corinthians. Vou falar, hein, o Garro tá tão acostumado a se jogar o tempo todo, que o gol do Cruzeiro sai de uma bola que ele poderia ter dominado dentro da área. Aí eu não sei o que ele fez, que ele caiu, acho que estava esperando o toque de algum jogador do Cruzeiro já para se jogar, para cavar pênalti. E aí no lance saiu o gol do Cruzeiro. E aí o Mateuzinho, pelo amor de Deus, né? Ao invés do Mateuzinho atacar a bola, ele foi cobrir a bola. Porque a bola ia passar, né, para o outro lado, ele vai cobrir a bola. E a bola aí não passa, né? Porque o Wanderson vem e corta. Fala, Gaviva!
6: Mas isso que o Fernando Diniz falou, pelo amor de Deus, hein, mano? Nós tomamos dois gols muito evitáveis. Então ia ser 1-0 pra nós. Então, quer dizer, foi 2-1 pro Cruzeiro, mas como os dois gols eram muito evitáveis, o certo ia ser 1-0 pro Corinthians. Ah, o Fernando Diniz tá de brincadeira nas coisas que ele fala também, velho.
2: Também. Eles inventam. Cada coletivo é uma novidade, né? É igual o Abel antes, o Gaviva. Ah, o gramado aqui, ué, mas quando ganhou do Flamengo no mesmo lugar, o gramado era bom. É, não tem, verdade. não tem cabimento.
6: No mesmo campo, né, mano?
2: É. E fala, Velo.
20: Tem umas pérolas, né?
2: Tem.
20: Ah, nós ganhamos o primeiro tempo.
2: É, tem.
20: Ah, fui
2: tem.
20: Melhor que o City 15 minutos.
2: É.
20: Pérola aí que ele solta.
2: Ô, Gaviva, e aí o Timão, hein, Gaviva? Vai com essa derrota, né, na estratégia do Diniz que não deu certo, mas vai com essa derrota e uma pressão para bater o Rosário Central, Gaviva.
6: Então foi dois caminhos opostos, né? O Corinthians e o Cruzeiro. O Corinthians começando com o time principal e o Cruzeiro com os reservas. Aí o Fernando Diniz vai tirando os titulares, pondo os reservas, e o técnico do Cruzeiro vai tirando os reservas e pondo os titulares. Chegou a cavalaria, acabou o jogo, 2-1. O Cruzeiro é um time superior ao Coringão, né? É, mas eu acho que no meio de semana aí tem tudo para conquistar essa vaga aí para a próxima fase da Libertadores. um empate no primeiro jogo. Acho que agora o Coringão ganha de 1-0, 2-1. Acho que a diferença de um gol, o Coringão passa.
2: E Veloso, o Arthur Jorge até... A gente vai falar muito do Corinthians durante a semana, né? Mas o Arthur Jorge, à frente do Cruzeiro, é a melhor campanha. Depois que ele chegou no Cruzeiro, é a melhor campanha do Brasileirão. É com o treinador português, que saiu da lanterna e é o quinto colocado do campeonato.
20: É verdade. O Palmeiras, há 4, 5 rodadas atrás, tinha 17 pontos para o Cruzeiro. Tem 12 só. Já caiu 5, né? Então é um time que vem somando pontos importantes, vem jogando bem. Tem o confronto da Libertadores também no meio de semana importante contra o Flamengo. E por isso tirou os principais jogadores. Mesmo assim ganhou do Corinthians. Então é um momento completamente diferente. E o Corinthians, por outro lado, já foi eliminado pelo Inter na Copa do Brasil em casa. Perde agora para o Cruzeiro, para um time que era misto. E agora tem essa final da Libertadores também valendo vaga para as quartas, né? Final porque é um jogo decisivo, né? Valendo vaga para as quartas, num momento assim de oscilação do Corinthians também. Com esses resultados em casa aí, já levanta uma dúvida com relação ao jogo de quarta-feira, que é um jogo muito duro contra esse jogo da Libertadores que ele tem. Então, contra... Como que
2: é? Rosário Central.
20: Rosário Central. Eu estava pensando no Cerro por causa do Palmeiras. Rosário Central, que é um adversário muito duro e que foi difícil o jogo lá. Apesar do 0-0, foi um jogo muito duro para o Corinthians lá. E deve ser dessa mesma forma aqui, Di Maria. A gente fez o jogo aqui, né, Weber?
2: Sim.
20: Di Maria ainda é um jogador que é muito importante pro time e, sem dúvida nenhuma, é um grande teste, mais um aí pro time do Fernando Diniz.
2: Ó, o líder do campeonato é o Palmeiras, 69% de aproveitamento. O Cruzeiro com o Arthur Jorge, 71,1% de aproveitamento, time do Cruzeiro. E no momento que o Corinthians não vai bem, né, Ademar? Acabou eliminado da Copa do Brasil e perde no Brasileiro, a chance de até brigar mais acima.
0: Eu acho que até a campanha, dentro das possibilidades, a campanha do Corinthians até que é de regular para boa no Brasileiro. Embora alguns vacilos, né? O Cruzeiro, eu tenho dito desde a época da Copa do Mundo que o Cruzeiro ia brigar lá em cima, que o Cruzeiro é um time certo que estaria no G5. Se não fosse o começo tão ruim, poderia brigar.
2: Do Tite, né?
0: Até pelo Tite, até pelo título. Mas teve aquele momento, o título já não dá mais, por mais que tenha muito campeonato pela frente, mas para o Cruzeiro está tudo dentro dos conformes. E tem o jogo da vida do Cruzeiro, também com o Flamengo, né?
2: Tem.
0: O Cruzeiro tem condições de vir no Maracanã.
2: Lógico.
0: Lógico que tem. É. Então esse é um jogo importante também, porque se ele é eliminado, ele vai focar, né,
2: no Brasileiro.
0: Brasileiro. E aí ele vai ter a condição de pegar a vaga na Libertadores de novo.
2: Ou Copa do Brasil também, né?
0: Copa do Brasil também.
2: Tem o Galo.
0: Eu acho que vai dar Palmeiras, assim, é uma tendência, né?
2: Palmeiras e Cruzeiro.
0: Cruzeiro chegar numa final. É uma tendência. E o Corinthians, eu acho que assim, a Libertadores pra ele tem que ser
2: A Copa do Mundo. É a decisão.
0: Do mundo, porque se conseguir um resultado, mesmo que na Bacia das Almas, tomando sufoco e tal, você conseguiu um resultado bom. Agora você tem a torcida, você tem tudo a seu favor. Então tem que focar muito na Libertadores mesmo, acho que tem que ser isso. E aí, se você conseguir passar para as quartas de final, então já é um alento para o torcedor. Você já também. Até o negócio do Memphis, você pode vai subindo.
2: Sim.
0: Vai depender muito da guarda.
2: É quinta-feira.
0: Se vai sumir o Memphis no mapa ou não.
2: Até porque, gente, se o Corinthians cair na quinta-feira para o Rosário Central, acabou o ano do Corinthians. Vai brigar por uma vaga na Libertadores, né? E nesse momento, essa vaga está a uma distância de 6 pontos, né?
0: É difícil, né?
2: Contra o Fluminense, né? Mas você tem ali times, né? Que tem o Cruzeiro, o Fluminense à frente, o Bahia, enfim. O ano do Corinthians será a briga pela Libertadores da América. Se não conquistar a Libertadores da América, ano que vem não tem nem... Ou não conquistar a vaga, não tem nem Libertadores, né, pro ano que vem. Então, até falando aqui fora do ar, se renovar com o Memphis e cair na Libertadores, corre o risco de pagar uma grana absurda pro holandês para disputar Campeonato Paulista ano que vem, Campeonato Brasileiro e Copa do Brasil.
20: É pouca coisa, né? Eu tava lembrando aqui, o time do Rosário é a melhor defesa da Libertadores.
2: Tomou um gol do Independiente del Valle.
20: Vale que perdeu de 1-0. Então foram aí 6-7 jogos, só um gol tomado. Então,
2: e eles jogam bem fora de casa.
20: Jogam bem fora de casa. É uma defesa consistente. E tem o Di Maria, né? Que tá jogando muito ainda.
2: Tá, tá. Ele coloca a bola onde ele quer o negócio. Impressionante, é fora da caixa mesmo. 18 horas e 17 minutos antes do break. Mais participações pelo WhatsApp 11 943 805 100. E olha, o pessoal tá aqui, ó, mandando mensagem aqui. Cadê aqui? Mandando mensagem falando do Gavião. Cadê, rapaz? Cadê? Alguém mandou. Boa tarde, Weber Equipe. Um abraço. Tá o Abel no Santos. São Paulo e Corinthians, será que ele teria sucesso? O Rodrigo São Paulo de Bragança tá morto, velho. Esses times aí, o São Paulo não tem milagre, cara. Henrique tá, queria saber se o Abel caiu onde ele tem a mesma estrutura do Palmeiras para trabalhar. Acho que no Brasil ele não fica. Não fica, gente. Ele construiu um negócio muito bom aqui no Brasil, à frente do Palmeiras. Para que ele vai continuar aqui? Não fica. Levi Pedroso. E aí, Gavião? Perdeu em casa? Vai, Santos. Aí, os caras te provocando aí, Gavião.
6: Eu respondi para ele embaixo aí.
2: Ah, respondeu?
6: É. Ganhou, já tá soltinho.
2: É verdade.
6: O rebaixamento de um Santista já tá soltinho.
2: É verdade, Gavião. Agora que eu vi aqui. Sair do Palmeiras só pular no muro do São Paulo está necessitando, o Tricolor tá brabo de assistir, o Fábio Belo, um abraço para você, o Reinaldo lá de Americana. Tem alguém que falou do Gaviva aqui, ó. Cadê o Weber? Dessa semana passada, quando vai pro break, o áudio vai quase a zero. Ué, então eu vou avisar aqui o pessoal. Você é monstro, Gaviva, muito querido pela galera. Como ouvinte aí do áudio, eu também vim pra cá, porque fiquei sabendo que você tá aqui. É o Motal Zarif, é isso? Um abraço pra você.
6: Obrigado, seja bem-vindo. Você tá entre amigos aqui, sem crocodilagem, aqui é só gente boa.
2: Boa, boa. Olha esse Motal Zarif, se põe um Ezinho aí, dá outro nome, hein? Boa tarde, Weber. Manda o Abel treinar no São Paulo pra ver se ele é bom. Isso é verdade. Aí é um teste de fogo, hein? Vânia Santos, um beijo pra você. Vamos pras mensagens do WhatsApp, vamos ouvir.
1: Boa noite, Nova Brasil. Boa noite, Weber, Levi Pedroso, Zona Norte. Onde o Peixão conseguiu ganhar uma, hein? Vai, Santos. Um abraço a todos.
21: Boa tarde, Nova Brasil. Boa tarde, Weber Lima. Boa tarde, Ademar, Veloso, Gavião, Cícero, motorista de aplicativo, São Paulo, Jabaquara. Eu acho que o Abel está escalando o time muito mal e pior ainda nas trocas. Se continuar assim, vai perder tudo que tá disputando, tá bom? Um abraço.
22: Fala, Weber Lima, boa noite, Daniel de Sorocaba. Weber Lima, o Flamengo ganhou de 5-1 do Mirassol, mas Mirassol, quem é Mirassol? Até o São Paulo ganhou do Mirassol.
2: Tá bom.
23: Boa tarde, Weber Lima, toda a equipe, só os monstros aí, dão coragem, hein? Melhor transmissão do rádio.
2: Valeu.
23: Jean Lima aqui de Diadema, eu quero é mais do que o Abel se lasque. Tamo junto.
24: Boa noite, Weber. Boa noite, Veloso. Boa noite a todos. De fato, a gente sente um pouco de soberba do Abel, né? Não, isso é fato. O Abel, às vezes, ele se acha maior que a instituição Palmeiras. Não pode ser assim. Mas não vamos negar que o cara mudou o cenário do Palmeiras também durante esses 10 anos, né? Um abraço.
25: Fala, Weber Lima, tudo na paz, Veloso, aqui Leandro de Campinas, São Paulino. Weber, do mesmo jeito que o ciclo do Abel também já era, o do Dorival também, pelo amor de Deus, hein? O cara não ganhou um jogo. Terrível, terrível desempenho do Dorival nessa volta dele. Um abraço.
26: Boa tarde a todos da Nova Brasil, Weber Lima, Veloso, Fran, a todos aí. O Abel tem que saber que o vice é só o primeiro perdedor. Campeão é só o primeiro. Valeu, um abraço. Fábio de Itu.
27: Solange aqui de Cotia. Então, não é possível que os relacionamentos são todos descartáveis. Olha o tanto de título que o Abel trouxe pro Palmeiras. Acho que é só uma fase, acho que vai passar, não vai? Meu, eu gosto dele, chatinho, mas eu gosto dele.
28: Boa tarde, Web Lima, e toda a bancada aí do Nova Brasil em Campo. O Abel deve continuar no Palmeiras, sim. Deve continuar, porque ele no Palmeiras vai proporcionar o campeonato ao Flamengo. Vai fazer com que o Flamengo seja o campeão desse Brasileirão. Então ele deve continuar lá. César de São José dos Campos.
2: Boa!
3: Boa tarde, pessoal da Nova Brasil, ao Veloso e a toda a bancada aí. Eu acho que o Abel fica, mas é, realmente é muito contestado, porque ele realmente está desgastado tanto com a torcida, como também com os profissionais da imprensa, né? Porque ele é arrogante em todas as entrevistas. Edson do Grajaú.
4: Fala, Web, beleza? Aqui é o Alex de Osasco. Na minha opinião, o Abel vai ficar, mesmo que ele perca o jogo de quarta-feira. Mas, infelizmente, ele vai ficar no Palmeiras, né? Marco, arma o time errado, põe jogadores que estão ruins, mas fazer o quê, né? É a Leila, né? Abração aí, Weber.
5: Boa noite, Nova Brasil. Boa noite, Weber Lima. É. Boa noite aí, Veloso. Weber Lima, é. O Palmeiras é de arrancar cabelo do pessoal, rapaz. E já tá arrancando do Abel. Ó o Veloso como ficou aí.
2: Aí, ó.
5: Não é, Gavião? Ó o Veloso aí, ó. E tem que arrumar uma pincelada pro Veloso, hein?
7: É Berlim, aqui é o Gilmar de Jundiaí. E o que você achou do Neymar no jogo de ontem?
2: Arrebentou.
8: Fala, pessoal do Nova Brasil, Ricardo de Jundiaí. Como é que tá? Ô Veloso, me ajuda a te ajudar, Veloso. Cruzeiro com time misto, na hora que empatou, entrou a cavalaria. Ô Veloso, me ajuda. O time titular do Corinthians é o reserva. Você tem que me ajudar, forte abraço.
2: Um abraço, rápido break, a gente já volta. O André Negrão hoje não falou nada de gracinha, né? Só falou do Veloso hoje. O que, que é esse negócio da pincelada aí, Gaviva?
6: O que é isso aí? Quem trabalha com comunicação, né, com a voz, que nem a gente, tempo seco, né, essa baixa humildade do ar aí, às vezes tem que dar uma pincelada aí, porque a garganta nossa sofre. O Veloso, assim como nós, trabalha muito também, né, em outros canal e tudo mais. Você queria uma pincelada lá na policlínica do Dr. Vadal, não paga nada, viu, Veloso? Procura lá o enfermeiro Adamastor.
2: Tá bom, Gavi, tá bom. Comigo. Não vai, não.
6: Vai lá parecendo o Pavarotti.
9: Não vai, não.
2: É, rápido break, voltamos já com Nova Brasil em campo. Com pão de alhozinho, tá jogo.
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0: 18h28, voltamos com o Nova Brasil em campo com pão de alhozinho, com pão de alhozinho da jogo. Vamos falar do meu sofrimento, tinha que ter um quadro, eu já falei pro Renan, tinha que ter o quadro do sofrimento no Nova Brasil em campo. Vamos falar do São Paulo Futebol Clube, com o nosso Felipe Oliveira. Tudo bem, Felipe?
1: Um abraço, Weber Lima, um abraço, amigos ligados na Nova Brasil em campo, todo mundo sintonizado na Nova Brasil FM. Falaremos agora sobre o São Paulo Futebol Clube, que nesse último sábado não conseguiu retomar o caminho das vitórias. O Tricolor Paulista lotou o seu estádio. Mais de 44 mil torcedores presentes no retorno do Morumbi, depois de 81 dias sem estar na sua casa. O Tricolor Paulista, mesmo assim, não conseguiu vencer a equipe do Curitiba e empatou em 1-1. Resultado que complica ainda mais a situação do São Paulo, que agora tem apenas 4 pontos da zona do rebaixamento, com 27 pontos conquistados. O Tricolor Paulista, com esse resultado, chega a 9 partidas sem vencer na competição. São 5 derrotas e 4 empates. Para o próximo jogo do Campeonato Brasileiro contra a Chapecoense, o São Paulo vai completar exatamente 120 dias sem vencer na competição. O Pablo Maia, ao final da partida, falou se teme o rebaixamento para o São Paulo Futebol Clube.
2: Cara, é difícil falar, né? Por causa que a gente vem muitos jogos sem vitória. E o Campeonato Brasileiro é um campeonato muito difícil, principalmente a gente deixando esses pontos escapar dentro de casa, que lá na frente possa fazer falta. Mas São Paulo é o São Paulo, né? Então, claro que na fase que a gente está, de não ter as vitórias, a gente sempre tem que ligar um alerta, mas espero que a gente possa virar essa chave e pensar sempre na parte de cima da tabela.
1: A semana do São Paulo é extremamente decisiva. Amanhã o Tricolor encara o Bolívar pelo jogo de volta das oitavas de final da Copa Sul-Americana. Empatou em 1-1 em La Paz no jogo de ida. E no final de semana tem um duelo de, nem diria 6 pontos, de 9 pontos contra a Chapecoense na Arena Condá, que o São Paulo precisa retomar o caminho das vitórias contra o Lanterna do Campeonato fora de casa. O Tricolor Paulista começa a se movimentar nos bastidores com possíveis reforços para tentar salvar o São Paulo dessa fase ruim que vem atravessando. O Tricolor Paulista despertou interesse no atacante inglês Jamie Vardy, ele que foi histórico na Premier League, conquistou a Liga Inglesa com o Leicester City em 2016, tem 39 anos e está livre no mercado. A apuração que eu tenho é que o São Paulo, a alta cúpula da direção do São Paulo, divide opiniões entre o jogador. Uns entendem que seria um caminho positivo para o Tricolor Paulista, um fator novo no elenco. Outros acham que o salário pode ser impagável na realidade tricolor. O São Paulo entende e já sondou o Jamie Vardy. Quando estava no Cremonese na última temporada, recebia cerca de R$900 mil. E o primeiro contato do São Paulo, o salário do jogador, está fora da realidade do São Paulo Futebol Clube. O Tricolor Paulista segue em cima da negociação para, quem sabe, o atacante reduzir a pedida e dar sequência na contratação do centroavante inglês de 39 anos. Essas são as informações do São Paulo nessa segunda-feira para o Nova Brasil em Campo. Volto com vocês aí do estúdio. Grande abraço, Weber.
0: Grande abraço, Felipe Oliveira. É o seguinte, olha, eu vou te falar, é para arrebentar, viu? Eu já critiquei no sábado essa fala aí do Pablo Maia. Vamos colocar o trecho aí de novo? É, olha, é uma falta, eu não sei o que passa na cabeça do cara. O time não consegue ganhar do Coritiba em casa, mais de 40 mil torcedores apoiando. Aí levaram o cara porque ele fez o gol. Então aí falaram, vamos levar o cara, né, que fez o gol. Meu, o cara parece um morto na coletiva. E quando a menina perguntou lá, a repórter, você teme pelo rebaixamento? Meu, o cara tem que bater a mão no peito e falar, não, aqui não, a gente vai virar isso daí, vocês vão ver, daqui a pouco a gente já vai estar. Aqui não, pô.
3: Não.
0: Qual o quê?
3: Incaível.
0: É, ele tinha que ter falado isso, São Paulo é incaível. São Paulo é incaível, time grande cai, gigante nunca, aqui é tricolor, nós vamos virar esse negócio. Olha o que, que o infeliz vai falar, olha a cara do morto, parece um morto. Vamos lá, coloca.
2: Cara, é difícil falar, né? Por causa que a gente vem muitos jogos sem vitória.
3: Caiu, é.
0: Isso daí? Vai cair.
3: Difícil.
0: Isso daí é a...
3: Cabelinho de Jeremias.
2: Esses pontos escapar dentro de casa.
0: Olha, olha.
2: Lá na frente posso fazer falta, mas...
0: Olha, olha.
2: São Paulo é o São Paulo, né? Então,
0: é, olha, São Paulo é o São Paulo, saindo da boca de um morto desse, é um São Paulo morto. É um São Paulo morto, pô. Pode voltar, vamos voltar, que já vimos, já ouvimos já o que precisava. Mas é o São Paulo, é o São Paulo. Ué, o cara morto, pô. Isso é sintomático, hein, isso daí. O cara expressa o que está acontecendo internamente.
3: O ambiente interno, hein?
0: Porra, é isso. É uma vergonha isso daí. Ele deveria ter vergonha. A próxima, que ele contrate o media training, que fala, meu filho, você chega lá batendo no peito, falando, São Paulo é incaível e não vai cair, pô. Ademar, isso daí é ridículo, pô.
4: Não, assim, ridículo é o posicionamento defensivo do São Paulo. O São Paulo tomou mais um gol, o Lucas Ramon caindo antes, o Rafael... Eu não consigo achar o Rafael um goleiro nota 6, cara. Mas ele falha demais, ele chega ajoelhado na bola, não sabe sair do gol.
3: Errou mesmo.
4: Enfim, acho que o São Paulo fez o suficiente pra vencer. Acho que o São Paulo teve um pênalti no Calleri pra mim que não foi. Mas não dá pra reclamar.
0: É, mas não pode depender disso, né, Ademar?
4: Tô falando, sabe, você tem que colocar a bola pra dentro. Teve mais oportunidades que o Coritiba, depois o Coritiba empatou com o Coritiba e colocou um ônibus lá. O Calleri teve uma chance... O goleiro fez uma defesa fantástica, teve uma cabeçada do Luciano, teve o pênalti que eu achei no Calleri, mas a bola não tá entrando, cara. E aí, o Dorival também tem que entender o seguinte, precisa mudar o time, cara. Sabe? Se, eu sou a favor do Luciano e do Calleri, mas não tá dando certo,
0: muda. Troca.
4: Muda, cara.
0: Vai morrer abraçado com os sabe, caras, pô.
4: Ele pegou o André e não colocou nem no banco, você viu?
0: Sim.
4: Ele já não colocou nem no banco, falou que vai dar oportunidade pro garoto que entrou.
0: Do Rian.
4: Bom, isso já é um avanço, né? E aí, eu vou falar da antinotícia, que eu acho a minha opinião. O São Paulo é mal administrado e contrata um monte de pangaré, isso todo mundo sabe. Aí o que acontece? O VAR, de lá quase 40 anos e tal, ligaram para o São Paulo, falaram lá, o São Paulo falou, não, acabei de renovar com o Calleri, tem uma molecada aí, não. Aí, como veio essa notícia, daí estão falando que o São Paulo está analisando. Pô, aí também é brincadeira. Se o São Paulo analisasse isso, tinha que derrubar todo mundo.
0: Ah, é, pô.
4: Agora, uma notícia fresquinha para você. A Independente, a maior torcida de São Paulo, hoje reuniu com o Rafinha, reuniu com o presidente e acertou o seguinte, e com o Dorival. Tem que ganhar amanhã e do Chapecoense. Tem que ganhar. Não quero saber mais de frescura. Presidente, se atrasar o salário, o bicho vai pegar pra você. Nós vamos em cima de você. Chega de atrasar salário. E nós estamos achando que tem vagabundando aí por causa de dinheiro. Então acabou pro senhor também. Esse ano não vai ter mais. E Dorival, não tiver duas vitórias, acho que o bicho vai pegar pra você.
0: É, não, ele cai.
3: Ele cai, cai.
4: Então,
3: ele cai.
4: Eu tô falando pra vocês fresquinha, de reunião da Independente com o presidente, com o Dorival. E então São Paulo foi avisado pela torcida. E o Dorival também. Vamos ver. Eu não gosto, sou sincero, eu sou contra a torcida.
0: Sim, claro.
4: Mas, tirando a tia Leila, que é a única que faz um trabalho com torcida que eu acho que é espetacular. O resto tudo aceita a pressão e a pressão ficou pro Dorival, hein? É duas vitórias, eles não aceitam a não classificação na Sul-Americana e não aceitam empatar que seja com o Chapecoense. Vamos ver como que vai ficar esse bicho aí.
0: Veloso, até pra você aí falar sobre...
3: Empatou, hein?
0: Tem um amigo meu que eu tenho um carinho por ele aqui, ele acabou de mandar uma mensagem, ele é bem informado. Ele falou que lá no São Paulo não atrasa o salário, não paga mesmo. Não paga, lá não paga um tempo.
4: Pô, mas nunca vi torcedor, falar para
3: o presidente. O presidente tem que pagar
4: nunca
3: salário.
4: Vi isso, hein?
0: E, ó,
4: a partir de agora acabou, hein?
0: E ó, ele falou que amanhã outro time completamente diferente entrará em campo, hein? Ele é bem informado, hein?
3: Será?
0: Falou
3: que esse.
0: É, outro time. Tira. No, tira a, o Dorival tem que largar a mão desse Luciano. Esse Luciano é um morto. Meio de campo do São Paulo, o meia. Você sabe disso, Veloso? O meia, ele dá ritmo no jogo, ele acelera e tal. O Luciano joga, ele atrasa o time, cara. Será que o Dorival não lembra da Copa do Brasil 2023, cara? É só lembrar daquela Copa do Brasil. Por que o São Paulo foi campeão? Porque o Luciano saiu do time e entrou o Lucas, pô. Não é difícil, cara. Será que ele não entendeu que o cara não é meia, pô?
3: Não é. Esse não é.
0: Não é. E aí, Veloso, você acha que o Dorival cai também?
3: Eu acho que
0: não ganhar os dois, né?
3: Eu acho que é uma semana decisiva. A gente tava falando do Palmeiras, né? Que tá sob pressão também o Abel. Muito mais o Dorival, né? Muito mais o Dorival. Só 4 pontos da zona do rebaixamento. Veio caindo o São Paulo, caindo. Lembrando que o São Paulo lá atrás disputou a liderança com o Palmeiras, né? E aí ficou pra
0: segue
3: trás.
0: O líder.
4: Ah, não,
0: segue o líder.
4: Isso aí é aquela coisa pontos. De coelho.
0: Sabe? É, do coelho. Cavalo paraguaio.
3: Mas eu falei pro Everton. Vocês não vão nem lembrar daqui 10 rodadas que o São Paulo um dia
0: se foi... Se continuasse o Crespo, tava lá em cima.
3: Ah, tava. Ah, tava. Então, a situação dessa semana realmente é um ponto final. O São Paulo precisa... de uma novidade, alguma coisa nova para o Dorival, porque é a Sul-Americana e conseguiu um resultado importante no primeiro jogo, é verdade, mas precisa confirmar em casa. E o jogo do final de semana, né? Você vai pegar o lanterna do campeonato. Se o São Paulo não conseguir 3 pontos, mesmo jogando fora de casa, o Dorival está quase completando um turno sem ganhar no Brasileiro. Veio do Corinthians sem ganhar, está no São Paulo sem ganhar. Então é uma situação muito delicada do Dorival e acho que ele não suporta uma semana ruim, mais uma semana ruim à frente do São Paulo.
0: E só para fechar o assunto São Paulo, o Ademar já falou sobre o caso, mas essa do Vardy aí, cara, se isso fosse verdade, ou se é verdade, isso daí eu não acredito também, eu tô com o Ademar, né, é o fim do negócio, é o fim do clube. Você pensar num jogador de quase 40 anos, o cara tá com 39 anos.
5: O cara faz 40 não... em janeiro.
0: É, faz 40 em janeiro, pô. É tanto sacanagem, tanto de brincadeira com o São Paulo. Alguém falou aqui que o... Ah, acho que foi o Renan que falou. O São Paulo tá se transformando nisso. O cara tá velho, tá acabando a carreira. Eu vou jogar lá no São Paulo. Eu ganho bem lá. Vou ganhar bem lá. E jogo lá. Isso daí é pra uma pá de cal. Gaviva, pra gente fechar em relação ao São Paulo. Você acha que o Dorival corre risco também, Gaviva?
5: Corre risco, porque você viu que a Chapecoense aprontou com o Bahia, hein?
0: É.
5: 3-3. E o Bahia tem um time que tá na frente do São Paulo, na tabela e tudo mais. E se tropeçar, que seja um empate no final de semana com a Chape, se não passar no meio de semana aí com o Bolívar, o Dorival não vai assistir o desfile de 7 de setembro como treinador do São Paulo, não.
0: E essa pessoa que está me passando as informações aqui enquanto estou falando, ele fala, acabou de falar um negócio aqui que é verdade. Vai ter eleições de São Paulo. Então, o Marcelo Portugal, o filho do Marcelo Portugal Gouveia, né? Ele é o candidato da oposição.
4: Um bom candidato.
0: É a única saída, porque você vai continuar com os caras da situação?
3: Não dá, né?
0: Com a turma do Casares? Não dá, pô. Com a turma do Ari Macis? Não dá, o Marcelo Portugal Gouveia, o filho do finado, do saudoso Marcelo Portugal Gouveia, o Marcelinho, né? É a saída, é a oposição, é você mudar. Você vai continuar com a turma do Leco, do Aidar, do Casares, essa turma. Não dá mais, não dá mais. 18 horas e 41 minutos, rápido break. Na volta a gente fala do Santos. Santos tava com a água no queixo, rapaz. Levou ela pro peito. Agora tá numa situação um pouquinho melhor, né?
3: 2 pontos do São Paulo.
0: É, exato. Dois pontos do São Paulo.
4: Tem um jogo a menos ainda.
0: Tem confronto ainda. É verdade. E só lembrando, hein? Tem Inter e Remo hoje à noite. Inter 23, Remo 22. Se o Inter tá na zona do rebaixamento vencer, fica um ponto do São Paulo. Olha a situação. Rápido break. Voltamos já com Nova Brasil em Campo. 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Com pão de alhozinho da jogo.
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0: Voltamos com o Nova Brasil em campo, 18h45, para falar das coisas do Peixe, que venceu e, ó, respirou. Com Neymar arrebentando, rapaz.
1: É, muito.
0: Gabigol arrebentando. As informações do Peixe com o nosso Felipe Camargo. Tudo bem, Felipe?
2: Fala, Weber, tudo bem? Um abraço a você, um abraço, amigo ligado aqui no Nova Brasil em Campo. Vamos atualizar as últimas do alvinegro mais famoso do mundo. Dia seguinte da vitória por 3-0 no Rio de Janeiro diante do Vasco. O Peixe saiu da zona do rebaixamento. E, claro, né, ainda repercussão, depois desse resultado maiúsculo do Peixe, a primeira vitória fora de casa neste Campeonato Brasileiro, coincidentemente na primeira partida que o Neymar faz como também fora de casa nessa competição nacional. Depois do jogo, os jogadores que passaram pela zona mista falaram sobre a importância deste resultado no Rio de Janeiro. Vamos ouvir o que falou o Luan Pérez, que marcou um dos gols da vitória no Rio de Janeiro.
3: Um grande jogo, grande vitória, precisávamos disso, né? Acho que a gente precisava dessa vitória para o grupo, para a torcida, para dar confiança. E conseguimos deixar aquela zona que pretendemos nunca mais estar. E é isso, um jogo importante, vitória boa. Primeiro tempo não foi bom, segundo tempo acertamos, conseguimos a vitória. Agora descansar, que temos mudar a chave, que temos outra competição para poder avançar.
2: O Ilharão também falou da importância do resultado nesta partida fora de casa.
4: Deu uma tranquilidade maior fazer o segundo gol para a equipe. Tive um pouco de sorte ali, um pouco de oportunismo. Vitória muito importante fora de casa, primeira no campeonato, acho que a gente merecia. Vinha jogando bem outros jogos, mas não conseguiu o resultado. Um adversário direto, então isso faz diferença também. Muito feliz pela vitória, como a equipe exportou, acho que a gente jogou muito bem hoje.
2: O Santos, a partir desta segunda-feira, passa a pensar na Copa Sul-Americana. Quinta-feira, às 19h, horário de Brasília, o Peixe pega o Macará do Equador, jogo de volta das oitavas de final. E aí, como o Santos ganhou na ida por 2-1, um empate garante o Peixe nas quartas de final. Cuca fala se Neymar viaja ou não viaja a Ambato.
5: Não dá para te responder hoje, né? A gente sempre faz a reavaliação na representação deles e sempre pesa o que vale a pena, né? Então, a gente tem que pensar bem. Mas independente do time que viaje e que vá para lá, você pode saber que nós vamos pôr a alma, o espírito, como a gente tem posto aí nos jogos, para sair classificado de lá, porque é muito importante, além do lado financeiro, é um título, né? E cada vez que você vai eliminando um adversário, você vai ficando mais próximo.
2: Esse então, o técnico Cuca, o Santos, que tem ainda a atividade desta terça-feira pela manhã para fazer as suas definições. Depois, a delegação viaja rumo ao Equador para poder decidir o seu futuro na competição internacional, Weber Lima.
0: O nosso Felipe Camargo já está a caminho do Equador para acompanhar o Peixe. O Santos, Veloso, deu uma escapada que pelo menos dá uma tranquilidade momentânea, né? Porque você entrar toda hora em campo na zona do rebaixamento é um inferno.
1: O Cuca que disse sobre isso, né? Não tinha tempo para relaxar, né? Todo jogo é no sofrimento do Santos e o Santos finalmente consegue uma vitória fora de casa, importante, sai um pouco da zona do rebaixamento, mas a temporada do Santos continua sendo ruim, né? O Santos não faz uma temporada muito boa. E o Gabigol ontem também brincou de perder gols, né? Gabigol que tem 17 gols na temporada, um número até alto, né? Não para o Gabigol, mas para um centroavante que está jogando num time como o Santos, que não vence muitos jogos. Ele tem um número muito interessante, o Gabigol, mas ontem perdeu muitos gols. O Santos precisa realmente do Gabigol, porque assim como o Neymar, é outro que é um investimento muito alto e que precisa continuar produzindo, principalmente para ajudar o Santos a sair dessa situação. É um respiro aí, mas precisa muito ainda para o Santos se afastar dessa zona do rebaixamento.
0: Ô, Ademar, ontem o Santos, sem sacanagem, eu até fiz um comparativo, o que aconteceu com o Mirassol era para ter acontecido com o Vasco ontem. O Santos perdeu muitas oportunidades.
6: Eu só acompanhei o jogo inteiro. O primeiro tempo, até o Santos mesmo criando mais e finalizando mais, mas no segundo tempo foi mais que um passeio, né? É legal a gente ver o Neymar se apresentando e metendo passe, participando de jogo, chamando a responsabilidade do jogo. E a gente está falando muito em semana para o São Paulo decisivo, o Palmeiras semana decisiva, e o Santos teve uma semana tranquila, claro, ganhou até com dois, três gols do Gabigol lá que foram anulados, então, mas ganhou na Sul-Americana, fez a parte dele lá e tal, e aí pegou um jogo de 6 pontos e o Cuca apostando no Arão na zaga, né? Eu mesmo achei que era uma loucura e tal, mas o Arão fez gol nos dois jogos, o Santos ganhou os dois jogos e ganhou os dois jogos merecidamente, não foi uma obra do acaso, sorte e tal. Então agora ele vai com um respiro saindo da zona do rebaixamento, porque é sempre ruim você jogar com a pressão da torcida, e aí você olha para a tabela. O próprio Neymar, depois que ganhou da Sul-Americana, deu uma entrevista e falou: a torcida do Santos é chata, e com razão, porque o Santos só tá brigando lá embaixo, só tá brigando. Mas, poxa, deixa a gente respirar, nós ganhamos aqui na Sul-Americana e vamos pegar o Vasco. Deixa a gente dar uma respiradinha e depois vocês voltam. E agora essa respiradinha vai virar respiradora, né? Você vai dar aquela respirada boa, porque você se afasta da zona do rebaixamento, você tem possibilidade de classificar na Sul-Americana e tal. Então tudo isso faz com que o Santos agora, pelo menos, tenha tranquilidade que o Cuca falava que não tinha.
0: E o Santos tem partidas no Brasileiro que são partidas de quem vai brigar mesmo. É Santos e Mirassol no próximo final de semana. Santos e São Paulo, Corinthians e Santos. Então, quer dizer, o Santos precisava dessa vitória contra o Vasco, porque senão a situação ficaria complicadíssima.
6: Ele poderia administrar empates nos clássicos. Fora da zona do rebaixamento agora.
0: Sim.
6: Empate em clássico, empate com o Corinthians.
0: Ganhar do Mirassol, tem ganhado do Mirassol.
6: Sim. Mas assim,
1: empate, é confronto direto.
6: Mas em clássicos, por exemplo, ele empata. Pode empatar com o Corinthians, empatar com o São Paulo, por exemplo.
0: São dois fora. São dois fora, Morumbi e Itaquera.
6: Então, por isso mesmo que deu dois empates pra eles fora, porra.
0: Tá bom.
6: Já tá de bom tamanho.
0: Tá bom. 18 horas e 52 minutos.

0: menos. O Vitória derrotou o Botafogo por 1 a 0 no Barradão e mostrou sua força dentro de casa. Já são 11 jogos e 8 vitórias dentro dos seus domínios. Após o jogo, rolou confusão. Arthur Cabral, atacante do Botafogo, levou a mão à boca para ofender o técnico do Leão, Jair Ventura, e foi expulso em função da Lei Vini Júnior. Na coletiva de imprensa, Jair Ventura disse que não houve nenhuma falta de respeito ao clube carioca, tendo em vista que este foi o estopim de toda a confusão.
1: Quem não sabe, eu sou formado no Botafogo, né? Eu tenho 10 anos de Botafogo, cheguei lá como estagiário e saí de lá como treinador da equipe principal nesses 10 anos com 99 jogos. Tudo que eu sou, que eu tenho, que eu me formei, não só como treinador, como pessoa, foi no Botafogo. Então, tenho um carinho gigante. Jamais desrespeitei nenhuma instituição e muito menos desrespeitar aonde eu fui criado.
0: Agora o Vitória de Jair Ventura vai se preparar para o duelo contra o Bahia no Clássico Bavi, que acontece no próximo domingo às 4 horas da tarde no Barradão. E hoje, fechando a 23ª rodada do Campeonato Brasileiro, Internacional e Remo se enfrentam às 8 horas da noite no Beira-Rio, em confronto direto contra a zona de rebaixamento, Weber Lima.
2: Maravilha, o jogo que acontece daqui a pouquinho, e o Vitória é o que tem o melhor aproveitamento em casa no Campeonato Brasileiro, 75,76%, maior que o do Atlético Paranaense Fluminense, que tem 75%, e o Palmeiras, 72,73%. O Palmeiras tinha, né, o melhor aproveitamento, mas depois da derrota para o Atlético, o empate com o Internacional, foi aí que o Palmeiras caiu nesse ranking dos melhores mandantes. E aí, Veloso, o que você achou das regras aplicadas nessa rodada? A gente teve o da expulsão do Arthur Cabral, né, da Lei Vini Júnior, né, que encobriu a boca. No jogo do Santos, a gente teve o Gabriel Brazão, pediu atendimento médico, teve que tirar o Neymar de campo, ficar um minuto fora.
3: É bom, né?
2: É bom.
3: Dá mais dinâmica pro futebol. A gente vê que o jogador brasileiro, a gente vem falando isso há um bom tempo, já não ajuda também, né, Weber? Essas rodinhas em frente ao árbitro, simulando o tempo todo.
4: E o Daronco fez isso, você viu lá o Daronco fazendo, quando fizeram a rodinha pra ele, ele fez assim, ó.
2: Ah, é, que é o... É o...
3: Pra sair a rodinha.
2: Pra sair a rodinha, é o sinal, né, pra sair. Só pode vir o capitão.
4: Meto o cartão. Achei do caramba essa daí, essa que eu gostei mais.
3: E a gente já viu o resultado também na prática, que realmente o jogo tá, alguns, né, outros não.
4: Eu vi aí que, em média, de 3 a 4 minutos ou até 5 minutos a mais os jogos estão dando por
3: já melhorou.
4: Só coisa de você fazer nos laterais e no tiro de meta.
3: 10 segundos.
4: De contar, os caras já rapidinho. Que tá dando 2, 3, 4 minutos
2: a mais.
4: É bom, pô.
3: O futebol vai ser bom, porque tava duro ver jogo. Tem jogos aí que o resultado favorece, às vezes até no mata-mata, o jogo não anda, né? O jogo é picado o tempo todo. Os jogadores não ajudam, querem ganhar tempo, querem simular o tempo todo. E agora simular vai ficar de fora também, se pedir atendimento vai ficar de fora. Então eu gostei. Eu espero que o árbitro tem que cumprir agora o que está determinado, né? Fazer a regra valer, cobrar dessa boleirada, botar para fora, esperar um minuto. Eu acho que vai ajudar muito na dinâmica do futebol, vai melhorar.
2: E você, Ademar, o que você achou aí das mudanças? Elas foram boas? O que você achou?
4: Sabe por quê? Principalmente, eu estava vendo nas laterais, que você sempre tem aquela coisa, né? O cara chuta a bola, não, tocou nele. Aí pega a bola, já começa a contar. Vamos. E aí os caras ficam desesperados, às vezes não sabem nem onde jogar a bola. Eu vi gente jogando bola pro ataque de lateral, desesperado para não perder a reversão para o adversário. Gostei dessa do Daronco. A hora que começou aquele tumulto, ele já fez o gesto e falou: agora chega, hein? Aí os caras ficaram com medo, ficaram olhando assim, meio de ladinho e tal. Ninguém pegou, porque senão era cartão, né? Então, acho que isso, e principalmente a hora que eu li que de 2, 3, até 4 minutos em algumas partidas eles constataram, né, que a bola rolou mais, eu acho que tudo que for a favor disso, eu sou bem favorável. Então, o jogo tá chato. Eu canso de falar, você vai assistir um jogo de futebol europeu, parece que é outro futebol, cara.
2: Sim.
4: E é mesmo. Até tudo bem, campo, né?
3: Bola, o jogador respeita mais a arbitragem.
4: Não tem.
2: Ele se preocupa em jogar a bola.
4: E quando tem o VAR, ninguém nem fala nada, né? Os caras.
3: O cara vai falar com o juiz de amarelo na hora, né?
2: Na hora.
3: Conversa.
2: E Gaviva, você gostou das mudanças, Gaviva?
5: Gostei, gostei de todas as mudanças. Tudo que tem para acelerar o jogo eu gosto, porque é muito para-pá.

0: cara, muito caicai, muita simulação, muita encebação, gente rolando, pedindo atendimento, mudança já programada pelo treinador de que o cara vai sair, primeiro o cara cai no chão e depois vai entrar a maca para tirar o cara. Tem que acelerar o jogo, tava ficando muito parado, Weber.
1: É, tava ficando muito parado.
2: Hoje, rapidinho, trabalhei no jogo da Copa Paulista à tarde, o cara caiu e tal, pro outro substituído, aí ele saiu. Você espera um minutinho aí.
1: É, legal.
2: Sensacional.
1: Sensacional.
2: Você espera um minutinho que ele caiu e tal, né? Tá bom.
1: Sim.
2: Mas... isso é sensacional.
1: Isso. Ó, mas vou contar um negócio. É, já teve uma malandragem aí dos jogadores brasileiros em dois jogos. Se eu não me engano, no jogo... um dos jogos que a gente fez, eu não vou lembrar qual. Mas já teve jogador saindo, mancando. Ele fala que ele está mancando.
3: Não pode acelerar.
1: E aí ele não pode acelerar, sai mancando. E aí o árbitro não conta os 10 segundos. É uma malandragem que está rolando.
2: É, o árbitro.
1: E o árbitro teria que punir isso daí. Mas já dois jogos diferentes que a gente transmitiu, hein? Pena que eu não vou lembrar, cara. Eu falei na hora da transmissão, eu falei, já descobriram uma malandragem. Já estão saindo mancando. Saíram mancando, em dois jogos. Saíram mancando, porque aí eles ganham um pequeno tempo.
2: Mas a comissão arbitragem, ao verificar isso, já fala pro juiz, ó, mancar também, você conta.
1: Conta, pode contar.
2: O cara fica um minuto.
1: É, porque é sacanagem, o cara já tá de malandragem. Bom, é isso daí, ó, só lembrando, viu, que vocês falam da minha bola de cristal que não funciona. Cravei o resultado do Corinthians e acertei o Fluminense, tá bom? É isso daí. Veloso, um grande abraço, até amanhã.
3: Um abraço, é bem, amanhã estamos de volta. E amanhã vai ter bola de cristal amanhã?
1: Tem, São Paulo e Bolívar,
3: é,
1: né?
3: É, vai ter?
1: Tem amanhã.
3: Convite, já?
1: Não, amanhã.
3: Vai pensando,
1: é mistério.
3: Mão na bola de cristal.
1: mistério.
3: Um abraço.
1: Ademar, um grande abraço.
2: Eu volto na quarta, um abraço.
1: Um abraço. Gaviva, um grande abraço. Amanhã estaremos juntos com o Tricolor. Se não ganhar, tchau, Dorival.
0: Amanhã aqui na Nova Brasil, a partir das 20h30 da noite, já a transmissão do jogo do Tricolor na Sul-Americana. Um abraço, pessoal.
1: Um abraço, Gaviva, e desculpa no início do programa, Gaviva.
0: Para, velho, que isso.
2: Perseguição, com o Gaviva.
1: Aí, ó, olha o Celcinho, ó, colocando... aí, ó.
0: Celcinho não vale nada, velho. As minas estão cobrando. Você tá devendo lá na Nestor Pestana, viu, Celcinho?
1: E sabe quem levou a primeira vez o Celcinho na casa das primas?
0: Quem?
1: Não posso falar. Não posso, que senão me matam. Me matam, viu? Ai, obrigado pela audiência, pelo carinho. Até amanhã. Fiquem com Deus. Tchau.
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4: 7:04, boa noite. Aqui tem Tim Maia, o eterno síndico com Me Dê Motivo.
5: 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Às vezes a gente sente, fica pensando,

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0: Nova Brasil, o som dele, Gilberto Gil aqui agora, mais que moderna brasileira, 7h39.
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2: 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A Assembleia dos Deputados de Alagoas registrou 375,2 milhões em despesas líquidas com pessoal no período de 12 meses encerrados em abril de 2026, segundo o relatório da gestão fiscal do Poder Legislativo. O valor corresponde a 1,92% da corrente líquida ajustada do estado de Alagoas e coloca a Câmara dos Deputados acima do limite de alerta previsto na Lei de Responsabilidade Fiscal. Os dados são do relatório referente ao primeiro quadrimestre de 2026, elaborado com informações do CIAF Alagoas, homologado junto à Secretaria do Tesouro Nacional. O percentual de 1,92% não significa que a Assembleia tenha ultrapassado o limite legal máximo. A situação, porém, exige acompanhamento, porque o limite de alerta é justamente um mecanismo de controle previsto na lei fiscal para indicar uma trajetória que merece atenção antes que sejam alcançados os níveis prudencial e máximo.
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0: Aqui tem o encontro de Vitor Clay e Samuel Rosa.

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Daqui a pouco com o João Marcelo Bosco, e você curte mais uma edição do Novo Sempre Vem, aqui na Rede Nova Brasil FM. Mais que moderna, brasileira, 2 para as 8. Ótima noite.

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3: Olá, eu sou João Marcelo Boscoli, começa agora o novo Sempre Vem, aqui na Nova Brasil. Esse é o seu ponto de encontro aqui na Nova, para acompanhar a transformação e os novos rumos da nossa música. Não esqueça, toda segunda-feira, 8 horas da noite, temos esse encontro e vamos ter o Novo Sempre Vem ao vivo em São Paulo, no dia 21 de outubro, no Blue Note. Se você estiver por aí, venha, assista Gustavo Vaz, Flávia K, Rian Fidelis, Jorginho Neto e 2 de 1 com a nossa House Band, a banda do Novo Sempre Vem, ao vivo, dia 21 de outubro, 10 horas da noite, no Blue Note, São Paulo. Começamos com Clara Valverde e Joyce Alane, Só Dessa Vez. Essa canção integra o EP Céu da Boca, que marca a primeira etapa do projeto Delírios, da Clara. Foi composta pelas duas artistas, Clara Valverde e Joyce Alane, com Felipe Toca e Juliano Valle. Ela traz a produção musical do Juliano Valle, do Brendo Valle, Enzo de Carlo, Adieu e Pedro Lucas Ferraz. Então agora, para você, na Nova Brasil, para todo o Brasil,
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3: Vamos lá.
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0: A gente acabou de ouvir Ina Arruda, na clássica Pensando Nela, composição do Dom Beto, uruguaio Dom Beto, radicado no Brasil, fez parte da cena de soul brasileira, sobretudo no final dos anos 70. Pensando Nela, em 79, foi uma das músicas mais tocadas no rádio em todo o Brasil. Ina Arruda, na sua versão de Pensando Nela. Ouvimos também Pedro Emílio e JP. Como trabalha o JP, né? Faz muita coisa. A Voar, Dominguinho, essas participações muito interessantes, além da sua carreira solo. A canção Aprende Coração. E ouvimos também o duo Benzie na música Beija-me. Você continua ouvindo o Novo Sempre Vem aqui na Nova Brasil, um espaço para nova música brasileira. Toda segunda-feira, 8 horas da noite, uma hora aqui, descobrindo novos artistas, ouvindo gente que você já gosta e que só ouve aqui. Vamos agora para Ina Magdala, Uma Parte de Mim. É uma das faixas mais reflexivas do álbum de estreia da cantora e compositora mineira Ina Magdala. Sempre bom lembrar desses novos nomes. Temos a Ina Arruda, a Ina Magdala. A Ina Magdala lançou Cabe Quem Quiser em 2025. O disco tem a produção musical do Renato Neto, um grande músico brasileiro, uma pessoa que gravou muito nos anos 80 no Brasil, depois foi para Los Angeles e ficou trabalhando 11 anos com o Prince, ele mesmo. Então agora para você, aqui na Nova Brasil, para todo o Brasil, claro, Ina Magdala, Uma Parte de Mim. Vamos lá!
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0: Você acabou de ouvir Josiara, Eu Gosto Assim. Ouvimos Manhana, Fica Comigo, fundida com Chega de Saudade. Esse projeto Manhana Canta JG, gosto muito. Já está consolidado, mas continua sempre com frescor, muito gostoso ouvir uma ideia de fundir os universos de João Gomes e João Gilberto. Ouvimos também Joaquim com Rubel, Falta. Bom, agora a gente vai dar um pulo na redação. Vamos ouvir Em Cena com nosso querido Henrique Oliveira, trazendo mais novidades, mais frescas ainda, direto da redação da Nova Brasil, que está sempre ligada em tudo.
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3: E o destaque de hoje é Gabriel Gonte.
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3: E o cara tem mais de 50 milhões de plays, bagagem que inclui Rock in Rio e turnê nos Estados Unidos. O cantor e compositor Gabriel Gonte celebra 9 anos de carreira. O grande destaque do artista agora é o projeto De Perto, seu primeiro álbum gravado ao vivo. E a nossa faixa de destaque de hoje é Teletransporte, uma canção emocionante inspirada na história de um amor à distância, que ele viveu entre o Rio de Janeiro e Pato de Minas. Um som sincero para aquecer a sua noite. Eu sou Henrique Oliveira e você curte agora Teletransporte aqui no Novo em Cena.

0: Você acabou de ouvir João Sabiá, Meu Iê-Iê-Iê. Ouvimos também o Braga, gosto muito do Braga, essa música confessional. É engraçado, parece que ele está aqui conversando comigo, parece que é uma mensagem que ele deixou no meu WhatsApp. E ao mesmo tempo traz o violão brasileiro, essa batida, para os dias de hoje, com a música eletrônica. Tem muito frescor. Braga, Te Vi Dançando, e Chico Chico, na releitura, na sua versão, no seu ponto de vista, trazendo o seu temperamento em Menino Bonito. Você continua ouvindo Nova Brasil. Aqui o novo sempre vem. Toda segunda-feira, 8 horas da noite, para todo o Brasil, um espaço para nova música brasileira. Vamos ouvir Ana Frango Elétrico na faixa Insista em Mim. A música faz parte do seu álbum, aclamado álbum, o nome é ótimo, Me Chama de Gato Que Eu Sou Sua. Foi escrita e produzida pela Ana Frango Elétrico. Essa canção tem elementos estéticos, né, da música brasileira dos anos 70, do soul, da MPB dos anos 70. Muito interessante. Eu gosto muito dessa canção porque ela tem muito frescor e, para mim, que nasci em 70, traz ainda memórias afetivas, timbres da minha infância, da infância de muita gente. Na Nova Brasil, Ana Frango Elétrico com Insista em Mim. Aqui o novo sempre vem.
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0: tá de canto, menina.
1: É isso aí. Essa foi mais uma edição do Novo Sempre Vem, aqui na Nova Brasil. 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Ingressos já à venda. Estamos esperando você lá, a nova música brasileira, aqui na Nova Brasil. Eu sou João Marcelo Bosco e muito obrigado e até a próxima edição. Até lá!
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0: Está no ar a Voz do Brasil. As notícias do governo federal que movimentaram o país no dia de hoje.
1: Olá, boa noite.
2: Boa noite para você que nos acompanha em todo o país.
1: Segunda-feira, 17 de agosto de 2026.
2: Vamos ao destaque do dia.
1: Petrobras confirma a existência de petróleo no litoral do Amapá.
2: Empresa seguirá com estudos para determinar a quantidade e a qualidade do óleo encontrado. Luana Karen.
3: O poço onde a Petrobras encontrou petróleo está localizado a cerca de 175 quilômetros da costa do Amapá, a uma profundidade de quase 2.900 metros.
1: Brasil registra redução de 30% nas mortes por malária em 2025 em relação ao ano anterior.
2: Foram registrados ainda 118.037 casos, 15% a menos que em 2024. Graziele Bezerra.
4: Se diagnosticada a tempo, a malária tem cura e o tratamento é eficaz.
1: E ainda, arte nas escolas.
2: Homologadas as diretrizes para o ensino na disciplina de educação básica.
1: Estudo deve ser organizado em quatro componentes: artes visuais, dança, música e teatro. Thaís Antônio.
5: De acordo com as novas diretrizes, o ensino de arte nas escolas deve aproximar os estudantes das diferentes formas de fazer e vivenciar a disciplina.
2: E hoje, na apresentação da Voz do Brasil, eu, Mariana Jungmann e Luciano Seixas.
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2: É na costa do Amapá que foi descoberta uma nova riqueza do Brasil.
1: A Petrobras anunciou a existência de petróleo num poço que está sendo perfurado pela empresa.
2: Assim que concluída a perfuração, será feito o levantamento da quantidade de petróleo na região.
1: Hoje, autoridades visitaram um navio sonda da empresa, embarcação adaptada para a perfuração de poços em águas profundas e ultraprofundas.
3: Com a descoberta da Petrobras da presença de petróleo em poço perfurado na margem equatorial, uma comitiva do governo federal visitou nesta segunda-feira o navio sonda da empresa. A embarcação está localizada em região de águas profundas no litoral do Amapá. De acordo com a presidente da Petrobras, Magda Chambriard, o poço começou a ser perfurado em outubro do ano passado e em mais alguns dias deve ter o trabalho de avaliação concluído.
6: Nós descobrimos óleo no Poço Morfo, mas que até agora confirmou todas as nossas expectativas de um potencial relevante de petróleo na margem equatorial, mais especificamente no litoral do estado do Amapá. Esse poço vai acabar nos próximos, talvez, 15, 20 dias, né? Vamos ver quando é que ele acaba. Logo a seguir, nós temos que delimitar essa descoberta, ou seja, a gente tem que saber quanto é que de petróleo tem de fato nessa área, né?
3: Na semana passada, a Petrobras já havia confirmado a presença de hidrocarbonetos na região. Os hidrocarbonetos são compostos orgânicos formados exclusivamente por átomos de carbono e hidrogênio, e onde são encontrados indicam presença de petróleo e gás natural. Com a exploração de novos poços, a Petrobras pretende garantir segurança energética para o futuro. Como destaca o ministro de Minas e Energia, Alexandre Silveira.
7: Que a gente possa se orgulhar de ter 90% da nossa energia elétrica